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10: É, vambora, ó. A partir de agora tá valendo o quê, França? Eu me perdi.
11: 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Mais isso uma aí. Da número 1, hein? Vamos. Serei visto!
10: Ah, vai mesmo!
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2: Dá de bicuda na cara do cão e vai...
8: A pastora Juliana aí, ó.
2: De fé. O quê? Melhor a tua cara, sabia? Eu gosto da tua cara. Quando eu faço isso.
8: Depois tem que ver o vídeo pra ver como é que tu fica fazendo isso, cara.
2: Pô, Maite, agora eu te falei, né? Só dando. Tudo é o quê? Aí, Maite, qualquer hora, ó. É, desse fique. Vambora. Começou. A partir de agora, o que tá rolando? Trocando ideia. Vamos com tudo, até meia-noite, sua participação. Manda aquele zap, Veloz e Furioso, 99701-1005. Você já tá vendo ele aí, ó.
8: Manda a pauta aí, maluco.
2: Cadê a pauta?
8: Manda aí. Pauta aqui.
2: Pô, levantou. Pois essa pediu. Mas essa pediu bonitinho. Vou te mandar a pauta. Vou te mandar a pauta aqui para Anderson Franca. Cadê? Ah, não, é o DJ na frente.
9: Pauta aqui. Pauta lá, pauta aí em qualquer lugar, pauta aqui, pauta lá, pauta aí em qualquer lugar.
2: Mandei, tá a pauta aí.
9: Na pauta, pauta aqui, pauta na mesa, pauta aqui, pauta aqui em qualquer lugar. Pauta, pauta, pauta, pauta, então nós vamos é pautar.
2: Ah, boa! Olha, já, apresentação que você merece. Meu mano Paulinho Serra já hoje aqui, você no Pique Televisão, vendo tudo com imagens. Mas antes, cara, preciso mandar aqueles alôzinhos, o povo que fica acompanhando a gente. Durante a Voz do Brasil, David, de Santa Cruz, tá junto com a esposa Milena, que fez aniversário ontem. Tá mandando um abraço pra Lúcia, Bruna, todo mundo derrubando a gelada, já ficando adulterada nessa segunda-feira sem lei, segunda-feira sem VAR. O Antônio Silva, tem nome de zagueiro, tá assistindo a gente no Pique Televisão, em Macapá. É bom que é perto. Mas isso aqui é maneiro, cara. Depois que da internet, do aplicativo, você tá com o FM O Dia em qualquer lugar do mundo, cara. É o caso do Valmir de Palmares, o Luciano Almeida de Mesquita, tá, pô, tá adulterado o Luciano Almeida, hein? Tá derrubando a gelada, já separa aquele copinho pra gente.
8: Bebendo hoje, né? Estranho,
2: cara. Segunda-feira você vai, segunda-feira, meu. Acabou esse negócio, dá porque segunda-feira, que não sei o que é lá, hoje em dia, segunda-feira todo mundo na roda de samba, no pagode do chinelo, tu vai tocar hoje na...
8: Hoje é dia de chinelo, eu tô com pedra do sal, hoje eu tô na pedra do sal.
2: Você vai
8: cantar
2: na pedra do sal hoje.
8: Vamos lá hoje.
2: Que é um clássico, pô.
8: Ah, é, sapatão, travesti, puta, ladrão e gringo.
2: Pô, é isso do que coisa melhor?
8: É disso que o povo gosta,
2: mano. Tá maluco, pô, é isso mesmo. Só não vou porque, pô... Não,
8: não
2: dá.
8: Tu não pode,
2: mano. Eu não posso, mas senão eu iria.
8: Não pode.
2: Cara, ele tá aqui com a gente, eu vou até mudar. Vou mudar a trilha, porque, pô, ele merece.
8: É, boa, essa, boa,
2: o França já deixou.
8: Já separei.
2: O França já deixou encatilhado aqui a cara dele, ó.
8: Gogó de São João. Olha aí, olha aí, olha aí.
2: Câmera do craque.
9: O sangue chega a subir, né?
8: Pose nele, aí, ó.
9: Dá logo vontade de acertar uma. Passando com a mão no ombrinho aqui de olhar na puta que eu já vi Jana aqui, ó.
2: Tu ia em baile de corredor mesmo?
9: Ah, ia, porra, mesmo. Pelo amor de Deus, cara. Yeah. Não parei de lembrar, não. Eu ia, mas eu parecia um antropólogo fazendo uma pesquisa sobre os seres humanos no baile.
2: Mas tu
9: era muito sobre... engraçado, cara. Não, baile era muito... E o baile,
8: calma,
9: cara...
8: Calma aí, peraí, tem abertura, ô, Vandu.
2: Oh, não, é mal, porque ele mal. Já contou, ele já começou nessa daí, eu ia fazer abertura.
8: Vamos fazer abertura,
2: vamos lá, com o Palmeiras,
8: tem Palmeiras,
2: tem Palmeiras,
8: tem tudo,
2: tem
8: calma aí, pô.
2: Nossa arena com mais de 50 mil pessoas. Hoje, o que tá rolando tá daquele jeito, vem daquele jeitão. Leve, engraçado e com história boa pra contar.
8: Leve.
2: A gente recebe hoje, no que tá rolando...
8: Pô, leve.
2: Ator, humorista, roteirista... Um dos nomes mais versáteis da comédia brasileira. O cara já fez TV, cinema, teatro, stand-up, sempre com aquele humor cheio de improviso. Paulinho Serra!
9: E aí?
2: Nossa, cara, arena agora com mais sim, de 50
9: tava
2: pessoas.
9: Me faltando a FM O Dia na minha vida. Pô, muito tempo já, já pô.
2: Tem muito tempo que tu não vem aqui.
9: É, né? Aqui é bom que dá um choque de alegria mesmo. A gente vem pra cá e fica, pô, só fala... coisas interessantes pra gente relembrar aí, né? Viver essa trilha sonora aí, meu Deus do céu.
10: É a tua cara, cara.
9: Pelo amor de Deus.
10: Essa aí acabava com tudo no Chaparral, hein?
9: E o que acontece, irmão? Porra, Chaparral tinha um cara lá que dava uma borrachada.
10: Pô, tinha.
2: Tinha aí, a história do Chaparral.
9: Aí não, pior que só que era maneiro. Os caras vinham como se fosse um truque. Meu irmão, aqui, se liga aqui na minha costela. A borracha, meu irmão, pegava
10: troféu,
9: do umbigo até as costas. Que aqui, mané, uma borracha. E eu, que, ó. Perdi meu tênis, mané. Perdi meu... Aquele Nike duas cores. Hedley. Hedley duas cores. Na época do Hedley duas cores. Pô, não era nem Nike
2: não
9: ainda.
2: Né, cara? Não,
9: aí,
2: Nike.
9: Pô, o outro via, pô, perdi meu dente aqui. Pô, um... É, era pra tipo ver quem troféu, se fudeu melhor. A outra, pô, perdi meu irmão, perdi meu irmão. O irmão morreu. Ganhou, ganhou. É. Mas, sério, eu não sabia se ia voltar, mano. Pô, tinha uns bailes que tu não sabia.
10: Era tenebroso, meu irmão.
2: Porra. E nessa onda aí veio o traficante gay, né?
9: Tem muita influência, claro, pô. Tem muita influência do... das falas, né, cara? De como a gente via aqueles moleques mais... O moleque não era porra nenhuma, não era bandido. Mas falava cheio de maco. É, irmão. E tu vai plantar... Uma vez, irmão, tinha um cara lá... Isso eu posso falar que o cara deve estar morto já. Um da história já morreu. Então posso falar, o outro deve ter morrido também. Era o tal do... Vou falar o nome de outro salgadinho, mas era o nome de um salgadinho. Vamos dizer que era o Risoli, vai. Uhum. E o Risoli morava lá na parada. Aí, cara, não tinha telefone, não tinha celular. Meu irmão... Só que tinha um orelhão, tu descobriu o número do orelhão do outro bairro.
2: Exatamente, um clássico.
9: Porra, aí o careca, maluco, colega meu, esse posso falar que já tá falecido. Aí tem muitos amigos já morreram.
2: Pô, morreu a galera.
9: Uma galera, uma galera. Daquela época era assim, pô, você tá fulano, pô, morreu. Caralho, você saiu do povo, saiu do povo? Não, não saiu do povo, não. Às vezes, pô, não tem no povo, queria guardar a figurinha dele no povo. E tinha o jornal Povo, mano. Aí, meu irmão, careca ligou, eu falei, eu vou, vai baile domingo agora, eu vou espancar geral. Pode botar aí, eu e o Paulinho. Falou, meu Deus, falei, qual foi, mané? Chegamos lá, os caras tava pra pegar a gente. Aí o tal do Risório lá, que era, pô, fulano tá. É Coxinha, foda-se, fala o nome do cara. Pô, Coxinha tá armado, Coxinha tá armado, Coxinha tá armado. Aí o Serjão, que na época era vivo, falecido também. Meu irmão.
2: Caraca, bicho.
9: Aí, na saída
2: tá morrendo mais gente que peixe em aquário, meu.
9: Aí, na saída do baile, o cara puxou a arma, o Serjão deu um tapa nas costas da mão do cara, que a arma foi parar longe, meu irmão.
2: Que isso?
9: E aí a porrada comeu, só que quando a porrada comeu, eu corri pro outro lado, eu não vou brigar. Vai que alguém acha a arma, meu irmão. Porra. A arma foi pro lado, eu senti a sola do meu pé bater nas minhas costas, mas aquela corrida igual o Paco Paléguas.
2: Uhum. Aí, o pé na nuca,
9: do...
2: né?
9: Porra, meu irmão, pé na nuca, legal. Baile do Campo Grande, corri até lá no moinho, cara. Aí todo baile ficava igual um alcoólico, sabe? Falei, não, semana que vem não vou não, mano, não vou não. Semana que vem não vou não, parei. Aí, porra, na janela, os amigos já chamam, qual é, mano, vamos pro baile. Não, não vou não, não vou. Aí ia pro baile de novo. Mas era o que tinha pra fazer, né, cara? E era legal mesmo, o baile funk, o funk é um bagulho tribal, irmão. O funk nasceu, é batuque. Batuque é uma parada que desde o Homem das Cavernas, pô, tu acha que o Homem da Caverna tinha guitarra, instrumento de sopa? Ele fazia, era, porra. É. Era batuque lá nas paradas. Então o funk tem um. É aquela coisa do som de freio, de favelado, mas quando toca ninguém fica parado. Quando toca a galera dança. O funk é. E é engraçado. É, aí eu ficava fazendo gracinha no baile, cara. Às vezes, aí eu botava a perna por dentro da bermuda, pô, e fingia que eu não tinha perna.
10: Ah, tu fazia isso? Não fazia isso não, cara.
9: Aí meus amigos passavam, me olhavam assim e falavam, caralho, mané. Ô, Paulinho, mané. Esse moleque é maluco, cara. Tem que mandar internar isso. Eu ficava boladão assim, ó, com o braço cruzado, boladão. E os caras passavam no trenzinho e falavam, cara, esse moleque é maluco. Aí daqui a pouco tava sem braço, porra. Sem braço, um braço só na barreira. Ia pra barreira com o braço só. Os caras, meu irmão, Paulo. Mas não era pra brigar, era pra... Eu já queria fazer graça, eu queria fazer os outros rir, meu irmão. Eu já sabia que aquilo ali a galera ia ir. E aí os sinistros estão na porrada, era tudo meus amigos. Porque, porra, vamos levar Paulinho, Paulinho é engraçado. Aí eu me levava, pô, ninguém, todo mundo gostava de mim, porque eu já tinha. Já chegava com a comédia, era muito louco isso.
2: Pois é, foi aí que você descobriu que o teu lance era comédia, que você tinha que fazer a galera rir?
9: Tinha essa facilidade, tinha uns amigos lá, eu, Marinho e Soró.
2: Soró!
9: Soró, é.
2: Pô, meu Soró irmão... tem nome de pô, peladeiro atacante. Não,
9: e a gente era. Fingia que brigava, tá ligado? Porque botava a mão aqui no queixo aqui, eu falava, toma no cu, rapaz, foi tu mesmo, rapaz. Na fila do baile, eu olhei, pá, dava um tapão, Quem já tá olhando de cá,
11: o estalo, né?
9: Na cara. É. Qual foi, mané? Ficava fingindo. Hoje em dia tu podia tomar um tiro aí.
2: Hoje em dia tu ia filmar isso,
9: cara,
2: né?
9: É, hoje em dia ia viralizar. Então eu fazia merda o tempo inteiro, cara.
2: Tu já viu esses caras que... Tu já viu, França, os caras que... O cara que fica no meio da galera? Ali, ali, ali, tá batendo nela, tá batendo
9: lá
2: nela.
9: Lá em Bangu, né?
2: É,
9: lá,
2: pô,
9: lá, absurdo, hein?
2: Absurdo, eu tô vendo, hein?
9: Fazer essas coisas, cara. Sabe o que eu fazia? Eu batia no bueiro.
2: Demais.
9: Ficava assim no bueiro. Qual é, mané? Qual é, mané? Para de palhaçada, mané. Sai daí, mané. Aí juntava a galera, eu esperando um amigo sair do bueiro. Vambora, mané, olhando... Mas pra nada! Fazia tipo pegadinha pros amigos ficarem. Meu irmão, que loucura. Eu ia às vezes mais rápido, tinha um lugar quentinha que tinha um leão, maluco. Um leão parado assim, era uma, porra, um lugar bonitão, uma pilastra. Eram dois leões, só que um leão já tava fudido, caído, e o outro. Aí olha. Caralho, eu ia na frente, cara. Pra poder dar a volta, os caras não me via. Eu corria. Pra quando eles passassem naquele caminho, eu tava na pose do leão do outro lado.
11: Ah, qual é, cara?
9: Sério, cara. Ah,
11: para.
9: E os caras falavam, ele é doente, tô te falando que ele é maluco, esse moleque é maluco.
11: Pô.
9: Aí tinha os colegas, meu irmão, aí o cara não sabia se expressar direito, falava, aí, pô, chava de pô. Meu irmão, tem o maior cenário, mané. O cara queria me chamar de artista.
2: Tu é maior
9: aí,
2: cenário.
9: Aí tem o maior cenário, mané. Pô, eu espero que seja mais do que...

0: tempo todo. Então acho que foi essa coisa de saber que a comédia quebra a barreira. Tu consegue conversar com qualquer pessoa, tu chegar... Às vezes a pessoa é inconveniente, acha que tá sendo engraçada, né? Aí vai falando uma coisa que tu acha também. Que é... Pô, hoje só vou comer arroz bife. Arroz e bife. Aí tu fica assim, ó. Porra.
1: Tipo o tio do pavê, né?
0: Bota, sei lá, no teu show. Pô, vou botar no meu show sim, mano. Acho que essa piada eu vou botar no meu show, pô. Tem isso, né? Mas aí foi isso, cara. É, aí eu fui fazendo... Aí a comédia, quando comecei a ganhar dinheiro, eu falei, essa parte que é boa.
2: Tu achou que, pô, aqui dá pra eu ir pra ganhar dinheiro com profissão?
0: Foi no traficante gay mesmo.
2: Foi no traficante gay ali, ali que você enxergou?
0: É YouTube, né, meu irmão? Imagina, pô, você botar um vídeo e ter 40 milhões de acesso no YouTube. Muita coisa. Mas na época que eu não pagava.
1: Pô, não adiantou nada.
0: Pô, só depois que eu fui saber que tava pagando, mano, pô, depois de anos. Mole, mas tudo
1: não,
0: bem.
1: Mas aí, olha só. Mas aí tá, não pagou, realmente. Hoje são outros tempos. Nem paga tanto também como pagou um tempo atrás. Não tá pagando tanto assim, mas.
0: Eu só não peguei a boa. Não pegou, eu fui tipo boa. Assim, eu fui rico do Banco Imobiliário.
1: É. Tá, tu já teve algum, pô, algum cara, pô, do movimento mesmo que chamou. Ligou pra você, cara, alguém?
0: Não,
1: ligou pra você pra fazer um show do traficante gay?
0: Não, mas teve uma vez lá no Meia Pataque, Copacabana, sempre conta essa história, que os caras lá me vendo assim, me olhando, daqui a pouco chega uma moto, e o cara falou, ué, irmão, vamos lá no morro lá, os caras querem te conhecer e tal. Eu falei, hã?
2: No pelo morro?
0: Meu Deus, cara, é no Meia Pataque, Copacabana ali, não sei qual é o morro que tava ali.
2: Tabajara, mais deve ser
1: Tabajara,
0: ali.
1: Tabajara.
0: Não era Tabajara não, cara, é aquele mais pro meio ali, não sei se era o da Babilônia, sei lá, enfim. Aí eu falei, não, irmão, pelo amor de Deus, eu tô de boa, tomando chopp aqui. Quer o quê? Tu quer o quê? Tu quer preto, quer branco? Eu falei, não, irmão, porra, pelo amor de Deus, cara. Só quero ficar de boa aqui só. Logo depois eu fui embora e nunca mais voltei. Aqui, é, porque vai que o cara fala aí, tu não é traficante, quero ver se tu é viado.
1: Agora ele
0: cara me estupa. É, meu irmão. Me estupa lá, meu. Pô, e o traficante que é um personagem que não morre, né, cara?
2: Não,
0: é um personagem
2: não
0: que...
2: Ficou,
0: eu vivo inventando piada nova. Quando eu vou fazer assim, eu faço esporadicamente, quando eu tô afim mesmo. Se a galera pedir, se eu não quiser fazer, eu também não faço. Aí, pô, outro dia eu tava lá e o maluco falou, ué, tá gordinho, mané.
2: No porra, show
0: aí,
2: isso?
0: No meio do show, eu falei, ué, irmão, tô falando que vai emagrecer como? Tu acha que eu não tô tomando essas paradas da moda não, rapá? Toda semana é 11 pica, irmão. 11 pica toda semana. 11 pica. Manjaro pra mim não dá, meu irmão, que eu gosto de ficar manjando. Manjaro é passado, manjaro. Eu manjo. Então olha, sempre tem uma piadinha.
1: Tem sempre uma no gatilho, né? Aqui, o povo já tá mandando pergunta, já a gente vai fazer as perguntas. Você pode mandar o teu zap pro 99701-1005. Tá fora do Rio, DDD21 na frente. Faça a sua pergunta. Pô, já estão chegando umas coisas aqui, hein, Paulinho? Se prepara. Chegou aqui, ó, o Dudu. Pô, curti muito esse baile do Campo Grande com o Paulinho. Sou o Dudu da Rudiceia, estudamos juntos.
0: Porra, caramba. Da Rudiceia, cara. Tá brincando, que é o Afonsinho.
1: Pois é.
0: Afonsinho, Dudu, ele escuta direto FM o Dia, meu irmão. É o Afonsinho.
1: Tá o perfil aqui.
2: É o Afonsinho, ele?
0: É o Afonsinho.
1: Afonsinho?
0: Ele, uma amiga nossa, Carla... Falecida já.
1: Caralho, não é possível, cara.
0: Sério.
1: Como é que morreu tanta gente assim,
0: pô, que
1: cara?
0: Isso, cara? A Carla morreu. Foi uma história triste. Porque ela morreu no Encampos, cara. A filha nasceu e ela morreu.
2: Senhor,
0: e a Carla.
2: Eu tô rindo aqui, mas.
0: E a Carla que botou apelido nele. Falou assim: porque cada um tinha que falar da onde estudava. Tá? Ele falou assim: no Afonso Celso. Ali, Afonsinho.
1: Ah, tá.
0: Aquele apelido que quando fala, meu irmão, pega geral.
1: Pois é. Aí aqui, ó.
0: Aposto que é ele, pô.
1: A gente até tinha falado aqui no lance do trote. Aqui o Vinícius lembrou que, pô, gostava dos trotes que o Paulinho passava.
0: Porra, pavô, mano.
1: Não tem como ele fazer um hoje, não. A gente, inclusive, te pedir isso.
0: De trote ao vivo. Todo trote ao vivo dá merda. Dá merda.
2: Sempre dá ruim?
0: Dá merda. Eu sou traumatizado, cara. Eu...
1: Mas o que houve?
0: Pô, mas a gente... Lembra do Braulio, uma campanha que chamava o pênis de Braulio?
1: Uhum.
0: Agora o seu Braulio e tal, tinha uma parada dessa, uma campanha, que o nome do pênis ficou
1: era
0: sendo Braulio. Braulio. Aí a gente pegou o nome de um Braulio lá na lista de telefone, deixa eu ligar pra ele. Qual é, Braulio? Aí atendeu uma senhora, ô minha tia, ó, fala pro Braulio que tá todo mundo aqui já abertão esperando ele, pra ele vir durão, pra ele vir firme, pá. Aí a mulher começou a chorar. Ela, por que vocês estão fazendo isso? Meu filho morreu.

0: Ah, mentira, cara.
1: Aí eu, sabe o que eu fiz? Pô, aí vocês da produção, né? Galera da rei do improviso, galera da produção é foda, tá vendo? Mandou eu ligar aqui pra estagiária tá fingindo que é a mãe do Brau. Meu irmão, mas eu apavorado. Ao vivo dava... Tudo que a gente fazia lá era tinha que ser gravado, porque fazer ao vivo parecia que dava a merda. Vai fazer ao vivo da merda na hora, meu irmão. Era impressionante, cara.
2: Na minha época também, com o Tino, a gente gravava... Era tudo gravado. Mas a gente pode ligar pra um louco todo firme o dia, tirando os que estão dormindo, tem uns que estão acordados. Olha, tem um povo aqui, ó, mandando zap direto. Você pode continuar mandando a sua pergunta, 997011005. E a gente já vai fazer a sua pergunta pro Paulinho Serra. O povo que é polêmica. Ah, meu
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0: Serra hoje aqui no Que Tá Rolando. Você curte ele tudo no Pix Televisão. Paulinho, a peça de teatro na Tijuca,
1: né? Meu irmão, é show de stand-up do... É show no Rio de Janeiro inteiro. Esse ano eu tomei a decisão que é o seguinte, cara. Eu quero ficar no Rio de Janeiro. São mais de 20 anos viajando o Brasil todo, viajando pra tudo quanto é canto. Eu falei, quero ficar aqui, porque o público do Rio acabou que eu fico em uma lacuna, assim, muito tempo. Eu adoro, cara, ir pra Mesquita, Nova Iguaçu, em Cabo Frio. Inclusive, deixa eu mandar aqui a agenda aqui, ó. Dia 7, agora eu tô na Tijuca. Lá no Mono ali, lá no Tijuca Tênis Club. Dia 8, eu tô no Arthur Azevedo. Dia 14, Teatro Miguel Falabella. Dia 15, Nova Iguaçu. Dia 16, Cabo Frio. Dia 19, Botafogo. Dia 21, Volta Redonda. Dia 22, Arthur Azevedo de novo. Dia 23, Teatro Bangu, meu irmão. Teatro Bangu, lá onde, pertinho de onde eu nasci. Nasci na Rua das Artes. Um cara perguntando aí ainda há pouco, né?
0: Isso.
1: Ó, dia 24, Arena de Cro, na Penha. Depois eu vou estar dia 26... Boteco Dois Arlindos ali no Aerotal, meu irmão. Maneiríssimo. Opa, tô lugar.
2: Trabalhando, hein,
1: Paulinho? Porra, tô trabalhando pra ter que correr atrás, né, parceiro? Três filhos. Dia 29, Laba Comedy Club. Dia 30, Arena Carlos Zefrin Anchieta, pra quem não sabe, ali perto do Leblon. É... Não, se tu for rápido, tu chega, pô.
0: É bom que é perto.
1: Arena Santa de Sá também em Santa Cruz, dia 31. Tá aí a agenda do mês inteiro. E ainda tem toda quarta-feira o projeto que a gente vai estrear. Ainda tá com a data um pouco suspensa devido a documentos lá em Copacabana, no Teatro Glaucio Gil.
2: Opa, quem quiser acompanhar a agenda do Paulinho, arroba paulinhoserra10.
1: É isso, lá no Instagram. Agora... Manda um abraço pro Fofão aí, que tá ouvindo a gente aí, pra galera lá do Moinho aí. Sabe como é que o baile era sinistro, meu irmão.
0: Daquele jeitão. Ô, Paulinho, a gente tem que falar aqui, cara, da época do teus tempos do pânico, né? Que, aliás, esse tema pânico sempre rende... Em tudo quanto
1: que é doideira, né, meu irmão?
0: Pô, diz que era um ambiente meio esquisito, um ambiente agitado.
1: É de maravilhoso, Tyson,
0: rapaz. O Tyson, que trabalha aqui com a gente, trabalhou também durante muito tempo no pânico. E a galera, pois é, cara, a galera
1: hoje
0: sofria.
1: A gente dá risada, né?
0: Pois é, tinha essa competitividade mesmo, era um negócio, era pesado.
1: Era,
0: como é que era o ambiente dessas reuniões no pânico, Paulinho?
1: Cara, tu já pegou metrô... Mesquita, 6 da tarde, lotada. Uou. Aquela pressão, era isso, era pressão. TV ao vivo, quer ibope, quer fazer a parada acontecer, então era uma busca muito frenética, incessante pelo ibope, cara, isso é uma parada muito louca, né? Uma parada que deixa todo mundo ali na tensão de querer se dar bem, e isso é foda, isso não tem jeito, nesse ambiente aí tu fica pressionado. Minha mulher grávida de 7 meses, eu pedi pra sair, tu acha que eu tava tranquilo?
0: Isso.
1: É. Aí fui pra MTV, porra.
0: Aquele programa era
1: muito. Porra, isso aí fui pra MTV, cheguei
0: quinta
1: lá.
0: Quinta categoria, né?
1: Porra, quinta categoria, comédia MTV, primeiro ano ganhando um prêmio APCA, pô, melhor programa de comédia do Brasil. Eu na equipe de roteiro lá. Muito não se fala isso, mas eu era roteirista do Comédia MTV. E a gente se reunia lá pra ter aquelas ideias loucas lá, de uma parada meio Saturday Night Live. Aí depois surge as. Aí a internet vem forte depois com os grupos, né? Porta dos Fundos, Parafernália e tudo mais. Aí a internet começa a apagar. Perdi o time, cara, de novo, pô.
0: Agora, pra você ver, eu achei que fosse, na minha cabeça, você tinha sido primeiro da MTV no quinta categoria.
1: Não,
0: e depois
1: Pânico foi Pânico. Antes. Pânico foi antes. A rádio era muito legal, né? Eu fazia o velhinho da Praça Mauá lá. Ah, seu Emílio, porra. Tava lá na Praça Mauá. Aí tomei o Tadala, porra. Fiquei com o meu... Ah! Aí fazia, e o Emílio adorava, velho.
2: Pânico, não... era lá no, em São Paulo, né,
1: ô? Era.
2: Tu morava no Rio?
1: Morava em São Paulo. Aí quando eu fui trabalhar no Pânico, eu acabei me mudando pra lá, morava num apartamento que, pô, lembro muito desse apartamento, cara. Se eu botava a mão na maçaneta, sabe?
2: Lá vem.
1: Não, sério mesmo, eu botava a mão e agradecia a Deus por tudo que eu tinha conseguido. Aí abria assim, aí dava o primeiro passo, eu agradecia a minha família que eu tava construindo ali. Aí no terceiro passo eu abri a janela da sala. Aí falava com o vizinho do outro prédio, aí, meu irmão! Pá, pá, soquinho, meu irmão. Não tinha suicídio, o cara tentava se matar, chegava ralado. Tá, tá, tá, tá, tá, tá, tá, tá. Meu irmão, a fumaça tu via entrar dentro de você. A galera fala de natureza lá, foi o único lugar que eu vi o ar entrar dentro de mim de verdade, meu irmão. Tu via o ar, tu via. Mas eu sou grato a São Paulo, cara. Eu aprendi a amar São Paulo. Demorei. Demorei uns 3 aninhos pra aprender a amar São Paulo. Quanto? Uns 3 aninhos.
2: Todo mundo indo pra São Paulo.
1: Mas lá, cara, tá todo mundo vivo. Lá tá todo mundo vivo.
2: Por que tá todo mundo indo pra São Paulo? Lá, cidade do dinheiro, Paulinho.
1: Cara, São Paulo é muito comprometido, né? Eu acho que o Rio tem um descompromisso natural. Aí vai pra tudo quanto é lugar. Descompromisso com a honestidade, descompromisso com o horário, descompromisso com a própria vida. O carioca, ele tem uma coisa mais alegre, descompromissado. São Paulo é muito, não, vamos fazer, vai rolar. Vai lá em casa mesmo? Vai. Aí o cara vai. Aqui no Rio a gente já marca sabendo que não vai, né? Ó, vou lá, hein? Nunca mais se viu.
2: Agora, Paulinho, qual foi o pior público que tu já pegou e o show mais vazio que tu já fez, cara?
1: Cara, um
2: público frio.
1: Engraçado que o mais vazio não foi um show ruim. Foi na pandemia. Isso
2: já aconteceu comigo.
1: Foi na pandemia, foi um show que tinham 13 pessoas. Eu fui contratado pra ir lá pra aquele hotel Porto Belo lá e tal. E era.
2: Sei,
1: lá 13 em pessoas. Angra, né? Era uma equipe. Eu falei, caralho, todo mundo afastado de mágico. Eu falei, meu irmão, que roupa. E foi do caralho. Que o negócio caiu lá e um cara levantou rapidamente pra pegar. Eu falei assim, ele deve ser o patrão, né? Proativo desse jeito. E o cara era o patrão mesmo. Eu dei sorte. Dei logo sorte, foi bom. Agora, teve um show, cara, que eu fiz, não é brincadeira, não. Cara, eu me sentia muito humilhado, cara. Eu me sentia. Mas o cachê era alto.
2: O público era ruim, né, cara?
1: Cara, era no Alto Leblon, num quadriplex, uma casa de milionário. O aniversariante era meu fã. Só que os milionários, ninguém sabia quem eu era. Então eu ficava num palco lá falando, igual voz e violão. As pessoas andando, ninguém prestando atenção, criança passando de. E eu só pensava no cachê, assim, falei, meu Deus do céu, cara, eu vou até o final aqui.
2: Como é que tu fez, cara?
1: Cara, eu fiquei 40 minutos falando lá. E assim, eu saí de lá, cara, eu queria tomar uma pílula pra esquecer. Eu queria encontrar com o cara do MIB pra pagar minha.
2: Aquela pagar minha flash,
1: eu só pensava no cachê, só pensava no cachê, ficava pensando no cachê, assim, ó.
2: E cara, senti, é muito ruim, né, cara?
1: Eu senti a Bruna surfistinha. Eu falei, cara, deve ser isso que ela passa, brother. Quando pega algum cliente.
0: Aqui, ó, a Vanessa tá perguntando aqui. Falei do pânico aí, já vem, se prepara. É verdade que tinha muita briga entre vocês por causa da audiência?
1: Cara, eu não brigava com ninguém, né, cara? Eu fazia churrasco lá. Antes era só pipoca.
2: Ah,
1: eu botava um balde de pipoca na reunião. Aí eu revolucionei, eu falei, não, vamos fazer um churrasquinho aqui, pô, vamos cada um inteirar um negócio aqui. No final das contas, só eu e o Bola que inteirava, ninguém inteirava nada, dava uma de boba, assim.
0: É mesmo, é?
1: Opa, é, cadê? Aí não dá, amanhã eu dou.
0: Todo mundo com dinheiro nessa época, né?
1: Porra! A galera tinha esse X5, porra. Eu tinha um Corsa, sedã. Porra, e eu dava grana, cara. Mas era mesmo assim divertido, né? Porque era uma graninha lá que eu preferia dar pra não ficar com fome, porra. A gente fazia o churrasquinho lá. Eu lembro que num desses churrascos aí, cara, eu fiz uma parada, cara, que eu lembro que o mendigo e o todo mundo riu muito, mas o mendigo, cara, o Carlinhos, o Ceará e o Vejo, cara, eles rolavam de rir. Porque o que eu fiz? Eles, na malandragem, tava fazendo a linguiçinha fininha lá, aí eu fui, arranquei, cortei a linguiça sem ninguém ver, arranquei o recheio da linguiça assim e botei um cigarro.
0: Caraca.
1: E botei um cigarro dentro da linguiça, deixei ela meio ali, sem pegar fogo ali. Aí no meio do churrasco, cara, eu pego a linguiça aqui, pego o isqueiro, tum, acendo a linguiça e. Ah, o maluco para e fica. Que porra? Qual foi, brother? Vocês não fumam linguiça, não? É, irmão, saindo fumaça da linguiça, eu fumando a linguiça. Os caras. Foi muito inesperado. A coisa da comédia é isso, né? É o inesperado, assim, o surpreendente. Mano, os malucos, porra, piraram. Riram pra caralho, falou, caralho, Paulinho, você é doente. Só que eu queria fazer matéria, tinha uma boicotação lá do diretor, que era meu punk lá.
0: Mas por que ele te boicotava?
1: Sei lá, porque ele queria, sei lá, que ele queria mesmo.
0: Mas ele fazia o que exatamente assim que te boicotava?
1: Não pautava, ou então caía a pauta. Por exemplo, eu fiz um personagem que ele boicotou lá, ele caiu umas 3 pautas, depois da terceira vez que ele derrubou, isso serviu também pra eu pedir penico e sair fora de lá. Porque na época o pânico levantou o Corinthians, lembra, cara? Brilha muito no Corinthians, vai. Sim. Corinthians, vai. Uhum. Corinthians. E aí em 2009, o Flamengo tava em 16º no Campeonato Brasileiro. Tava na merda. Adriano Pet.
0: Foi campeão brasileiro esse ano.
1: Então, tava na merda. Eu falei, pô, vamos. Já que o ano anterior o Flamengo levantou o Corinthians, vamos criar o personagem para levantar o Flamengo. Aí era o Alfinete, eu criei o Agulha, que era como se fosse primo carioca. Aí na primeira, porra, primeira matéria foi irada, essa foi pro ar. Eu levei a Dani Bolina pra fazer as pazes com o Adriano Imperador, lá na sede do Flamengo. Aí, Adriano, pô, a Dani Bolina tá aqui. Vem pro Flamengo, o Adriano ainda ia vir e tal. Meu irmão, o Flamengo começou a ganhar e eu comecei a fazer matéria no Maracanã. Aí o cara não botava no ar.
0: Ah.
1: Aí não botava no ar. Eu
2: falei, tu ia lá, gravava.
1: Gravava, fazia tudo. Porra! Aí não botava no ar a matéria. E, pô, em matéria de futebol é o seguinte, se não entrar na semana...
0: Esquece.
1: Não, outra já foi. Time, não tem que, porra. Futebol, pode ser o mais fanático que for, não vai ver. Futebol
0: é factual, é momento. Se não foi, meu irmão,
1: pô, esquece. Aí perdia, cara. Aí eu ficava chateado. Falei, porra, tô gravando. E aí foi burrice, né? Porque o Flamengo acabou sendo campeão, o pânico ia ter levantado o Corinthians num ano e o Flamengo no outro. Olha que loucura.
0: Uhum.
1: Ia ser muito legal. Tinha os memes lá. Adriano! Adriano, Corinthians! Flamengo, Adriano. Era legal pra caralho. Eu me diverti pra caramba, só que teve um momento que tinha que acabar, né, cara? E a MTV foi... Disney. MTV não era trabalho, era, porra, diversão, era muito bom. Tava na MTV todo dia, fazia ao vivo. Pô, a gente fez comédia MTV ao vivo, cara. Fazia um esquete de comédia.
0: Eu lembro você, Adnet, Tatá.
1: Dani Calabresa. Rafael Queiroga, Fábio Rabin, Gui Santana. Galera pesada, galera boa.
0: O Gui que depois foi pro Pânico, não foi isso?
1: Sim, o Gui que foi pro Pânico foi depois.
0: É. Que eu via sempre, eu via direto os dois programas, mas na minha cabeça tinha isso aí. A Luísa tá falando aqui, você fez mais amigos no humor do que inimigos?
1: Mais amigos, com certeza mais amigos.
0: Quem é o seu mais amigo?
1: Cara, eu gosto muito do Fábio Rabin, do Rafael Portugal, do Defante, do Marcelo Adnet. Porra, os caras que estão... São meus amigos, a maioria. O Rafinha Bastos.
2: Eu acho
1: que
2: tá o Rafa Portugal genial, cara. É. O Rafa Portugal, gente.
1: Eu vi o início de tudo, né, cara? Eu vi um vídeo dele mal gravado no YouTube, cara. Falei, minha irmã, entrei em contato. Pô, tô de relengo mesmo. Vim aqui fazer essa parada no meu show, mané. Chega aí. Ele e o Maracujá, vem fazer isso. Eles foram, ele nem sabia o que que era. Não tinha feito. Ele não fazia stand-up ainda, não. Aí eu lembro que eu comprei um saco de fofura.
0: Fofura, caraca, mano.
1: Aí ele entrava, cara, meu irmão, isso era uma das coisas mais engraçadas que eu já vi do Rafael, cara. Ele entrava, que eu falava assim, falei, pô, eu gosto de ajudar as pessoas, né? De dar oportunidade pra pessoa no palco. Aí eu tava vindo pra cá, encontrei com um cara no sinal e eu trouxe. A Rafael entrava com fofura assim, qual é essa parada aqui? Eles estão aí? Essa galera aqui tá vendo a gente aqui? A gente tá tipo num cinema? Como se ele estivesse entrando num lugar que ele não... É, a galera meio que acreditava, cara. Porra. Não, imagina, eu ajudo os outros. Pô, peguei o cara na rua e trouxe, porra. Aí também já é demais, né?
0: Ô, Paulinho, antes da gente colocar um áudio aqui...
1: Ah.
0: Lembra de novo aí do show na Tijuca que vai ter?
1: Opa, Tijuca Tênis Clube, dia 7 agora. Eu tô esperando você lá. 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Esse ano ainda tem cinema com o Babu Santana, pô. Fiz filme.
2: Pô, legal, hein?
1: É, a gente, novembro. Eu lanço em outubro o Picaretas Não Vão Pro Céu. Acho que vai ser outubro, né? Porque cinema muda pra caramba, mas se ia ser abril, deve ser outubro agora. Que é com o Paulinho Gogó e com o Tirulipa.
2: Pô, Gogó, cara. Paulinho. Pô,
1: que time, hein? E dezembro, novembro, Verão da Lata, meu irmão. Filme que conta a história do Verão, da,
0: verão
1: lata.
0: Da Lata.
1: É, da lata de maconha que apareceram.
0: As latas misteriosas, gente.
1: E aí o Babu é o policial e eu sou o bandido. Babu e Samantha Schmutz é a dupla de policiais federais.
0: Bom demais.
1: E eu e Humberto Martins somos os bandidos, cara. Eu com um dentão de ouro aí. Pô, mó barato. Eu queria fazer esse personagem, cara. Um bandido com dente de ouro. No dia que eu falei, pô, na semana seguinte eu recebi o convite. Na hora que eu tava lendo o filme, sabe, o bandido tem... Dente de ouro, eu falei pra minha mulher, eu falei, caralho, tu lembra que eu falei que eu queria fazer um cara com dente de ouro?
0: É ele.
1: Tem que profetizar mesmo na vida, né? Pô, por isso que eu vou sair daqui hoje, vou receber a mensagem, aquela mensagem milagrosa, o Pix vai cair, tem que falar essas paradas.
0: Pô, tem mesmo.
1: Internet agora tá assim, né, cara? Mande pra não sei quem que você vai, me siga, é mó chantagem emocional. Me siga, mande pra não sei quantas pessoas que vai chegar uma mensagem muito maravilhosa na tua vida.
0: Oh. Qual é a maior picaretagem que tu acha que tem na internet?
1: Cara, é essa coisa da felicidade, né, cara, extrema, né? A felicidade extrema. Outro dia eu vi, eu até comentei isso, cara, virou um corte de, lá do podcast. Eu tô com o podcast agora também, que é o RJ Podcast. Se inscreve lá, galera. E-R-R-E-J, escrito por extenso. RJ Podcast. Cara, eu vi a minha filha de 5 anos fazendo, pai, tira a foto minha aqui. Como se estivesse lendo alguma coisa.
2: Fingindo que tá...
1: Na época ela nem lia, eu falei, mas agora ela tá lendo tudo. Eu falei, minha filha, mas você nem lê. Não, não, só pra postar aí que eu tô... Pai, tira a foto minha aqui, fingindo que tava dormindo. Pai, eu comecei a ver, falei, caraca, antigamente a gente posava pra foto do jeito que a gente queria, né? Hoje ela tá fingindo. É uma geração, mas ela tá reflexo dessa geração que finge. A gente finge o tempo todo a parada, maluco.
0: É verdade.
1: Aí quando pinta o piseiro desse aí, que é com talento genuíno... Não. Sabe, quando pinta o João Gomes, já fica todo mundo fascinado só porque o cara é verdadeiro. Já reparou?
0: É, eu fiquei impressionado, você tá falando disso, fiquei impressionado, França, com o...
2: Filho do Piseiro,
0: filho,
2: né?
0: Filho do Piseiro, meu irmão. Que cara carismático, meu irmão. Cara
1: é, porque é genuíno, tá pouco se tá imitando ninguém. É. Até o receba!
0: É,
1: aquela porra ali é uma coisa característica genuína, esquisita e tal, mas é... Tá tudo muito copiado o tempo todo, né, maluco? Acho que isso que é o grande, grande roubada.
2: Quando alguém vem com uma coisa diferente, né, se destaca logo.
1: Mas
2: né?
1: Se tu não faz, tu tá errado.
2: É verdade.
1: Pô, Paulinho, tu não fez ainda aquele negócio, será? Será? Eu falei, não, não vou fazer, será? Não vou, será aí já vou fiz, porra.
0: Depois tem história sobre esse cara aqui. Eu acompanhava, meu irmão, esse maluco, esse cara que viralizou, em Cabo Frio. Eu ficava na casa da minha tia na época. É, minha tia morava em Cabo Frio na época da antena parabólica.
2: Aquelas épocas, Bandana? É. Vacilava
0: ele,
2: lá?
0: Ele, porra, demais. É. Mas eu ficava.
1: Ele, tinha, ele era o cara que tinha um programa. Não, não era ele. Que tinha daquelas leoas?
0: As leoas,
1: mentira, que é ele, pô.
0: É ele mesmo.
1: Esse meu irmão só. Meu irmão, não tinha. Na nossa época não tinha internet, né? Era a hora que tinha pra bater uma.
0: Ô, irmão, é, leoas, toda não, pintada.
1: Eram todas, eles agora todas. Aqui, agora, não, não, agora. O cara inventou a paniquete.
0: As leoas, exato, caraca. Cara,
1: porque ele era mais agressivo do que a chacrete.
0: Muito mais.
1: Meu irmão, se o nome fosse Bucetec, estava tranquilo, porque eram os negócios.
0: Pô, ele é brabo.
1: Não,
0: ele
1: eu é ficava bravo. Acordado pra ver, meu irmão, era sensacional. É pô, ele.
0: É, que eu vira... sou muito fã dele, cara.
1: E eu não sabia que era ele, não. Cara. Como é que é o nome dele mesmo? Ih, eu adorava. Pô. TV Verdes Mares,
0: TV Verdes Mares. Tinha que vir os convidados do programa.
1: Tá, meu irmão, louco. Era só coisa maravilhosa.
0: Pô, cara, os convidados do programa, meu irmão, eu era viciado.
1: Eu não sabia que era ele, eu não, ia
0: final
1: do Ceará.
0: Pô, eu já ficava pensando no final de semana seguinte pra eu voltar na casa da minha tia pra eu ficar que nem maluco à tarde,
1: meu
0: sábado.
1: Meu irmão, era só gostosa.
2: Eu não lembro disso, não.
1: Pô, a verdade era essa. Aqui. A verdade, nua e crua, quem tinha antena parabólica tinha era quase parabólica. Um pornô em casa ali liberado.
0: Aqui, Paulinho, chegou um áudio aqui.
1: Na época que a gente, pô, a molecada hoje fala, reclama de 4G, né, irmão?
2: Pô, tá
1: mas
2: maluco.
1: Mas, porra, a gente era catálogo da Demiros, né, irmão? Beleza. Fala aí. Pô, eu já bati com o catálogo das sendas, irmão, encarte das sendas.
0: Ah, tu não fez isso, não.
1: Porra, olhando pro frango, depenado.
0: Tu... Ah, não, aí não. Não,
1: do Hermes, da Hermes, é revista Hermes.
0: Isso, Hermes, é.
1: Porra, mulher de calcinha, se tinha, a gente não perdoava.
2: Pô, eu fazia, eu reservava filme pornô na locadora.
0: É, sexta-feira depois do colégio.
2: Lá, eu ia pra assistir, não tava lá, reservava.
1: Pô, não conseguia chegar em casa com isso, não. Não,
0: eu vou fala te, aí. Vou te falar, não, antes aqui.
2: Vinha escondido, né, cara? Vinha escondido, né, mano?
1: Eu tinha imaginação, mano.
2: Tinha que ver escondido.
0: Era a mulher que saía da escola. O filme que a Xuxa recolheu, Amor, Estranho Amor,
1: Pô,
0: esse filme era disputado a tapa na locadora.
1: É, esse filme era bizarro.
0: Mas esse filme era mais disputado a tapa pela galera. Tinha a Xuxa, mas a Matilde Mastrangela que o Poré
2: faz. Ela
1: rebentou. Vera também.
2: Ela rebentou o novinho, né?
1: Vera Fischer também, pô.
0: Ué, esse filme aí é. É lendário, pô. Que moleque... Não foi na locadora, viu? Aí depois a Xuxa recolheu, acabou a festa. Aqui, vamos ouvir esse áudio aqui, o Paulinho.
1: Manda aí.
0: Prepara.
3: Boa noite, rapaziada, que fala aqui é o Preto de Vila de Cava, de Nova Iguaçu. Paulinho, eu queria fazer uma pergunta pro Paulinho. Paulinho, Eduardo Sterbet, o que você tem a dizer sobre ele? O pessoal do Pânico, na época lá, todo mundo tem algo a dizer sobre esse cidadão. O que você tem a dizer dele?
0: Eu vou complementar.
1: Os advogados não deixam falar mais nada.
0: É mesmo? Tá na justiça?
1: Tô brincando, não tem nada não.
0: Mas você já voltou a falar com ele?
1: Não, nem vou voltar. Só que é uma coisa do passado, né? Não conheço nem mais a pessoa, não sei quem é.
2: Mudou muito, Paulinho?
1: Foi um vacilão na época lá. Mas, como é que ele tá hoje, eu não sei.
0: Agora falando sério, eu sei que tem essa história, todo mundo sabe, mas o que aconteceu assim pra vocês?
1: Ah, tem um monte de podcast viralizando aí, só
0: mas
1: lá
0: eu
1: ver.
0: Não sei, cara.
1: Ah, vai ver, não, sabe por quê? Porque aí é foda, porque eu vim aqui, brinco com vocês, aí a gente fala um monte de coisa, aí a galera pega esse pedacinho e fica... não, essa energia deixa pra trás. Vamos falar de coisa boa, falar de TechPix. Não tem uma pessoa que eu perdi relação, normal.
0: Mas tem a galera gente boa também que você conheceu nessa época também lá, né?
1: É, pô, um montão. Assim, o que eu costumo falar é que é chato falar, porque o cara tem fã, as pessoas gostam dele. Isso tem que ser respeitado, sabe? E o talento nada tem a ver com o caráter da pessoa. Eu era fã do Bruno.
2: Bruno? Qual Bruno?
1: Do goleiro. Garrava mal?
0: Não. Era bom pra caramba. Pô, que comparação. Caraca,
1: maluco. Eu falei, talento não tem a ver com caráter.
0: Exatamente. Eduardo Sterblitz com o goleiro Bruno. Caramba, mano. Tu foi de um extremo a outro.
1: De caráter.
0: Eu entendi. Em relação ao caráter.
1: É, uma pessoa que tem talento, nem sempre ela...
2: Tem um bom caráter.
1: É, e não é aquilo, às vezes... Por exemplo, quando você encontra o Zico na vida, que é um ser humano incrível,
0: iluminado,
1: você,
0: né?
1: Iluminado, simpático, legal, e é um atleta maravilhoso. Aí esse combo é difícil de tu encontrar. Tony Ramos.
2: Tem um outro combo aí também que é o...
1: Lima Duarte, essas pessoas que são brilhantes.
2: Eu acho que tu vai concordar comigo que é uma pessoa assim que acho que é o melhor ser humano que eu conheci na minha vida, que é o Buchecha, cara. O Buchecha é de uma...
1: Eu adoro o Buchecha,
2: O Buchecha é um ser humano maravilhoso, cara. É um cara, assim, sem palavras. Vai vir aqui, o Buchecha.
1: Eu entrevistei o filho dele lá na época da Mude FM. Pô. Lá. Filho dele também é fera.
0: Experiência no rádio também, né, cara?
1: É, fiz 2 anos de Pânico, fiz 3 anos quase, de 2 anos e pouco de Mude. Eu me amarro, acho rádio incrível. Gosto.
2: Tu acha que o rádio tá acabando, Paulinho?
1: Não tá não. Essas coisas que são factuais e vivas, não vai acabar nunca, cara. Porque nem o palco. A pessoa precisa daquilo ali de verdade. Pode ter a inteligência artificial que for, que o espontâneo do rádio, assim, o bate-papo, isso não vai acabar nunca, cara. A gente tá falando aqui, já apareceu o colega meu aí, o Dudu, o Afonsinho, o Fofão, galera do passado que eu não vejo já há um tempão. Aí o Fofão, de vez em quando a gente tá falando no grupo lá, do Relíquia do Moinho ali, mas não acaba, cara, que você tá no carro, na academia.
2: O rádio é uma surpresa, não sabe o que vai acontecer. O rádio, antigamente, era áudio. Você imaginava muito o que acontecia. Você ficava imaginando o locutor, ficava imaginando o DJ, né, como é que era o ambiente. Aquilo mexia com o cérebro da pessoa, que eu acho que é o sucesso do rádio. Tecnologia hoje, agora já todo mundo tá o planeta inteiro agora.
0: Fique televisão.
2: Vendo a gente. Mas tu acha que isso atrapalha o rádio? Tu acha que atrapalha
1: não,
2: o rádio?
1: Não, cara, isso é evolução. Nós somos seres audiovisuais. Desde o Homem das Cavernas. Os caras desenhavam o mamute na toca, ia contar como é que o mamute comeu o outro cara. Isso já é audiovisual, é o desenho. Tá lá, então a gente foi evoluindo, aí veio pro cinema e tal. Só que a gente hoje... Aí a gente teve o direito de opinar no áudio, que já foi uma evolução. Caraca, eu tô vendo um vídeo e eu posso escrever o que eu acho desse vídeo. É uma evolução do audiovisual. Aí o que acontece agora com áudio, como seres audiovisuais? O cara tá ouvindo aqui, aí se eu falar que, pô, galera, tem que ver o morcego gigante lá da Austrália, dá um Google aí. O cara vai, na hora, pegar a imagem correta e fazer a pesquisa que antigamente tu falava e tu... Jogava mesmo pro lúdico e foda-se. Tu ficava com aquilo ali, ia no Barça. Ia pro Barça pesquisar. Agora tu pode estar ouvindo no rádio e pesquisar tudo que a pessoa tá falando. Inclusive dá uma errata. Ó, isso aí que ele falou não é bem assim não,
0: exatamente,
1: hein? Tô ouvindo aqui. Então essa participação acontece, aumenta. Muito, então. Eu acho que é evolução, cara. É. Essas coisas que são ao vivo, putz, não vai perder. Inclusive eu acho que a televisão tinha que partir pro ao vivo. Tipo, novela ao vivo, igual teatro, foda-se, o ator vai ter que decorar pra caralho.
2: Não ia dar merda não, cara?
1: Ó, ia dar merda, mas isso é que ia aprender todo mundo.
2: Isso que ia aprender
1: todo
2: mundo.
1: Deixa eu olhar lá pra ver a
2: merda. Ó, essa ideia é boa, hein, Paulinho?
1: Eu fazia comédia com roteiro ao vivo, mas, cara.
2: Eu nunca vi, pelo menos até onde eu sei, nunca vi novela ao vivo.
1: Não, isso. Só nunca preto e nenhum. Branco. Antigamente era assim.
2: Era ao vivo?
1: Era ao vivo antigamente.
2: Porra, meu irmão, uma novela ao vivo. Eu assistiria, hein?
0: Por que assim...
2: Caramba!
1: Imagina, um programa o tempo todo ao vivo, com dramaturgia.
0: Agora aproveitando
1: a câmera cortando, indo lá pro outro... Porque dá pra fazer. Corta pro outro estúdio, sim. Os caras vão se lavando, passagem de tempo.
0: Sai de baixo, não era meio assim, não chegava esse ponto, era gravado. Não,
1: vai que cola, né,
0: vai, cara? Que cola também.
1: Vai que cola também, mas eu tô dizendo dramaturgia... É contínua, você assistir ali e saber que tá. Ah, não é gravado ao vivo.
2: Ia ser um
0: vivaço. É, já foi assim há muito tempo, né?
1: Porque se for assim, todo mundo volta pra TV. Se for assim, caraca, meu irmão.
2: Tu já deu essa ideia pra alguém, Paulinho? Já falou pra alguém?
1: Eu tô falando agora pra alguém roubar a ideia aí, normal.
0: É, não, vamos patentear. Aí a ideia. Ó, tá gravado.
2: Olha, vou te falar,
0: está gravado.
1: Vai roubar minha ideia, não, hein, mané?
0: A ideia do Paulinho Serra. Pelo amor de Deus. Agora, ô Paulinho, cara, programa de humor na televisão. A gente tem a Praça Nossa, que, pô, é um classic, né? É. Tá resistindo aí já. Resistindo não. Tá
2: bravo aí. A Praça Nossa. Bravíssimo.
0: A Praça Nossa, né? Muito
1: muito bom o programa, inclusive. Pelo... Praça Nossa sempre tem esquetes legais, sempre tem coisa legal.
0: Agora, mas...
1: Acabou.
2: Por que acabou? Que acabou, né?
0: Não tem,
2: acabou.
0: Cara. Faz falta.
1: Acho que... A internet roubou a televisão, né? A internet roubou a TV, não é só...
2: O que que a internet substituiu o programa de humor na televisão?
1: Pô, porque tu abre aqui e tu vê um cara vestido com negócio, fazendo uma parada que ninguém tem coragem de fazer, se colocando ao ridículo, que o ator estudou pra ser o ridículo, pra dar torta na cara e você achar legal. O cara vai lá e ele faz real. É. Uma parada muito mais ridícula, muito mais ousada, tripudiando. Então a comédia tá no celular. Não dá pra tu fazer, irmão. E as séries, os Netflix da vida. Eu tava vendo uma série agora, Macho Alfa. Pô, acho série maneira. Uma série espanhola, com vários atores que você não conhece direito, que os caras falam desse universo masculino. Como é que tá o homem agora, né? Com essa cabeça. Agora tem até, porra, aula pra ser homem? Que porra é essa, não, cara?
2: Aí já
1: é
2: mancada, meu irmão.
1: Pô, o traficante gay tá matriculado. Qual é, não, irmão? Não. Vou fazer o curso, irmão.
2: Aí não,
1: ih, vou virar homem mesmo. Vou virar homem de frente e de lado. Vou virar de cabetinho desmamado. Vou virar de costa, meu irmão. Tô virando homem geral. Deu mole, eu viro mesmo, compadre. Vou virar, vou mamar, vou fazer as paradas. Então, qual é?
0: Paulinho, a gente
2: olá, vai... Ele.
1: Vai traficante é mó mancada. Ih, lá ele não serve pra traficante gay, não.
2: Não,
1: traficante
2: serve, tá... não.
1: O traficante tá nem aí pra lá ele.
0: Você vai aqui. Falar, Francinha.
2: Fica mais um pouquinho aqui, Paulinho.
1: Vamos ficar.
2: Porque daqui a pouquinho tem um quadro Encosta na Parede, hein, Paulinho?
0: Opa! Encosta na Parede!
2: O terror voltou. Daqui a pouquinho, Paulinho encerra no Encosta na Parede.
0: Antes de partir aqui pro break, rapidinho, deixa eu só fazer aqui a pergunta que a Patrícia fez.
2: O tempo tá coçando, Vandame.
1: Ó, deixa eu falar que eu tô quinta-feira lá na Tijuca, no Tijuca Tênis Clube. E sexta-feira no Teatro Arthur Azevedo, em Campo Grande ali. Isso. Teatro ali, aquele teatro é muito legal, Rua Vitor área. Alves. Minha área, já dei aula ali, já fiz teatro ali.
2: Já deu ali, muito ali, né?
1: Já dei tudo ali, meu irmão. Dei tudo que podia dar e não quero. Aí ali tem uma igreja do lado. Que o padre era capelão, o padre era PM, maluco.
0: Tu acredita
1: que
0: não.
1: O padre largou o dedo do bandido?
0: Ah, não, isso? Não. Agora tu conta.
1: História maravilhosa.
0: Agora não, agora tu conta essa história, essa é outra isso. Aqui espera.
1: É isso, vai. Não, a história é essa. O bandido entrou pra entrar, não sabia que o padre tava armado, o padre largou.
2: Ah, mentira.
1: O padre tomou também. Tomou? Que isso, trocou cara. Tiro, pô.
0: Cara, que papo de maluco.
1: Que doideira, cara. Né?
0: Padre no tiroteio, isso daí foi, pô, essa tem, daí foi de lascar.
1: Eu te falo que foi de Campo Grande, que não me deixa mentir sozinho cara. Aqui, pô.
0: Olha só, já tem mais Paulinho Serra aqui na número 1 do Brasil, que a gente fala pra você. Se você puder, vem no Pique Televisão, tudo com imagens, através do aplicativo do FM O Dia, o site fmodia.com.br. Clica em Veja, eu te garanto. É muito mais divertido, né, França?
2: Ah, é verdade, Bandana.
0: Isso aí, já disse tudo.
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2: Bom, até agora, vambora, Vandame. Quem?
0: É
2: a Pris... que eu sou fofoqueiro, meu irmão.
0: Priscila Uber Eats, cara. Uber Eats era o Uber Eats, né?
1: Cara,
0: Uber Eats e Uber Eats. É, mas ela é Uber Eats TIZ. Levou convite de pista pro evento Subúrbio com o Tietê, sábado na Ilha da H.
1: Parece Luiz e Net, né? Que já paga Luiz e Net. Luiz e Net.
2: Agora, galera, vai agora pro Só Vamos com Marvin, né? 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
0: É bem provável.
2: Juntinho com a Marvin, né?
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2: Bora tacar fogo!
0: Tá, tá, tá, tá, tá.
2: Rádio mais amada do Brasil, hein, Vandame?
0: É mesmo!
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0: Lindinha aqui no que tá rolando na número 1 do Brasil, hoje recebendo Paulinho Serra.
1: Tô lá no Dois Arlindo, dia 26,
0: hein? Anota, anota!
1: Tô lá no Dois Arlindo ali no Aerotal, dia 26, não vai dar mole não, ali vai ser showzaço.
0: Ô, Paulinho, pediram pra te perguntar aqui, você lembra do tempo que tu fazia animação?
1: Não lembro, não lembro.
0: Peraí, turma do Salsicha no sítio John Wayne, em Vargem Grande, 7 da manhã, com uma porrada de criança.
1: Não, isso era mole, isso era mole, pô, tranquilo, já fiz... É, aniversário Presunic, meu irmão. Era tipo animação, a gente chegava no mercado, aí eu tinha um sapato de palhaço, um comprimido que era porra do tamanho de um CD. E aí eu chegava de médico, cabelo todo, tinha, era careca cabeluda, chegava assim pra pessoa, e aí, tá passando mal? Vem resolver teu problema aqui. Irmão, a pessoa no ambiente de trabalho, eu pegava, fazia massagem, pega aqui, pegava uma seringa grandona, aí as pessoas trabalhavam dando risada. Acho que Vanessa é o nome da menina, dona do Presunic. Os 3 primeiros anos ela fez isso. O nome da campanha era Gente Feliz Trabalha Aqui. Então a pessoa tava trabalhando, chegava lá uma turma, galera com malabares, eu fazendo essa parada, tinha mágico, todo mundo ficava felizão. Só trabalhava feliz. É isso, uma parada eu não esqueço, brother. Uma velhinha, tirando aquela parte mais grossa da cebola, que a cebola chega com uma cheia de... Aí a mulher tirando assim, olhou pra minha cara assim, ela fez assim, sentadinha... Eu ganhava R$800 por mês nessa época. Ela falou assim, meu filho, você faz isso com tanto amor que um dia você vai ser muito recompensado.
0: Pô, maneiro, hein?
1: Maneiro. Nunca esqueci daquela velhinha. Também nem sei onde é que ela anda, mas se eu encontrasse ela, deve ter morrido já. Pô,
0: assim, possivelmente, né?
1: Deve ter morrido já também. Na minha vida já morreram mais.
0: Morreu, galera.
1: Eu tô me sentindo aqueles coroas do cinema antigo lá. Valmor Chagas, Valmor Chagas. É. Lembra o Valmor Chagas? Tinha os nomes da televisão que ficava na nossa cadê? Cabeça, né? Era o Cabeça Branca, Valmor Chagas.
2: O Paulo César Pereio é o...
1: Pereio.
2: O Pereio, o cara Pereio que falava... conseguiu ser expulso da suruba.
1: É, que faz Pereio, falava assim...
0: Como assim, por quê?
2: Ele foi expulso de suruba,
1: pô, com mau comportamento, pô.
0: Com mau comportamento assim,
1: na suruba. Sabe o que ele falou uma vez pra mim? Ei, ô garoto. Tu já levou uma surra de pau mole?
0: Ah, para.
1: Vou te dar uma.
2: E a voz dele, né? Ele gravou, ele gravou bastante
1: maravilhoso.
2: Coisa.
1: Maravilhoso. Pai de um grande brother, né? Que eu admiro muito. Aquela família toda ali, eu admiro demais. O Tomás e o João Velho são duas pessoas que estrearam agora a série Impuros.
0: Bacana, hein?
1: Pô, o Tomás, o João Velho tá fazendo um papel muito legal lá, do miliciano lá. Parabéns, João, tá arrebentando a série toda. A série toda é um barato, já viu essa série, Impuros?
2: Não, eu não vi, não. Puta, não
1: quero... O protagô, maluco, o protagô, que é o Evandro do Dendê, que é o dono do morro, ele participou da primeira esquete do traficante gay que eu gravei lá no Vidigal pro Pânico. É, ele era um dos traficantes gay, mano. Hoje o cara é dono do morro do Dendê aí. Na série. A série ele é o protagô, ele é o protagonista, ele manda na porra toda, é o Evandro do Dendê.
0: Quem sabe o Dendê é o ex-jogador Lê, que era do Flamengo.
1: Uma barata.
0: Também, meu parceiro.
2: Mas a história da turma do Salsicha?
1: Pô, eu fico até disfarcei, meu irmão, era a maior ralação.
0: Saiu.
1: Chegava 3, 4 ônibus, irmão, aí a gente fazia recreação, aí fazia um negócio sensorial, que era o que mais gostava, que fechava o olho das crianças. Elas tinham que saber qual o barulho das coisas, mas era um lugar bem maneiro, uma experiência legal para as crianças, para a gente era um inferno. Aí fazia peça infantil, que o Salsicha que escreveu, meu parceiro Salsicha. Cara, vou te falar que eu não lembro o nome dele, cara. Para mim é Salsicha, mano.
0: É, Salsicha.
1: Encontrar com o cara, qual é a Salsicha? Ele até hoje, ele faz animação, o maluco é bom pra caramba. Mas é porque o ator, cara, ele tem que ficar fazendo um monte de trambiquinho, um monte de trabalhinho para poder sustentar a própria carreira. Um monte de ator aí que é vendedor, que vende um negocinho, que faz animação, que faz bico, né? Pra poder investir na própria carreira.
0: E essa turma do Salsicha aí, tu ganhava quanto de cachê, ô Paulinho?
1: Acho que era R$45 a diária.
0: Mentira, tá de sacanagem, cara.
1: Não, mentira, tô zoando, uns 75, vai.
0: Mas porra, mesmo assim, meu irmão.
1: Era muito ruim.
2: Eu tenho impressão...
1: E eu pegava e dava tudo pra minha mãe, cara, que na época eu tava morando com meus pais.
0: Pô, que peleja, hein?
1: Meu irmão, pra mim era bom, sabe por quê? Porque eu saía de casa, aí tinha comida na rua. O dinheirinho que sobrava, eu ainda falava pra mim, ai, minha mãe, sobrou um pouquinho aqui. Mentira, era tudo que eu tinha ganho. Porque a minha mãe pensava assim, pô, esse negócio de ator tá dando certo pro meu filho, hein? Não dá mais prejuízo aqui em casa e chega sempre com o dinheirinho que sobrou. Mas era tudo que eu tinha, maluco. Eu bancava ali porque eu não queria era que meu pai e minha mãe encanassem, falassem, cara, essa profissão não vai dar certo.
0: E tu já ouviu isso de alguém,
1: mano? Porra, várias vezes, de mim mesmo, né? Até hoje eu fico me ouvindo, meu irmão.
0: Mentira, parou.
1: Cara, se não der certo, na verdade já deu, né? Não tem como. Eu faço palco, então eu acho que tudo que vem, eu faço bastante filme, faço evento corporativo, faço um monte de coisa. Mas o que eu tenho, o que é meu, é o palco. Não vou dizer que o que é meu é o contrato numa TV, porque essas paradas vão e vêm. Até quem tá contratando lá uma hora não tem mais.
3: Exatamente.
1: Então o que é meu é o palco, pô. Então se você. Palco. Meu palco é teu.
0: Vamos lá, tava demorando, pô. Tava demorando, toma. Meu irmão. Boa, toma, vai tomando. Vambora então, tá na hora do quadro Encosta na Parede, aquilo que tá rolando, né, Melodinho?
2: Encosta na Parede.
0: Vamos lá, a gente vai falar.
1: É só hora que os produtores da rádio trabalham, que fica escrevendo, mandando, tá tudo no chat.
0: Exatamente. Meu irmão. Bom, a gente vai falar um nome e você vai dizer se dá like ou não. Tá bom? O Van Damme vai começar lá, eu falo um, fala outro.
3: Bora.
0: Se tu der, ó, esse aí é pulando, dou like. Pulando. Não, esse aí não dou like, não. Vamos lá, Van Damme.
3: Paulo Gustavo.
1: Muito like, chuva de like.
0: Bianísio.
1: Pô, chuva de like, moleque é um fenômeno. Bianísio,
0: pô, sou muito fã dele. Ele esteve aqui no programa, né, cara? Pô,
1: foi bom demais. Cara, vou te falar como é que eu conheci
0: Alberto, ele. Roberto divulgando o Festival da Alegria, pô, meu irmão. Bom demais.
1: Imperdível. Te falar que eu conheci ele na pandemia. Eu vi um vídeo dele. Eu falei, irmão, o que que tu... Não, sou ator, não faço nada, não. Eu sou caseiro.
3: Ele falou de tu aqui.
1: O maluco era caseiro. Ele, eu falei, não, irmão.
0: Fã. Ele é muito
1: não, ele, fã, eu sou, e eu sou igual, porque eu era muito fã do Chico Anísio. E ele revive os personagens de uma maneira brilhante,
0: não.
1: Cara.
0: E ele só não interpreta, não só faz a voz do coisa, não. Ele incorpora.
1: Ele incorpora, é um negócio de maluco. É surreal.
0: Surreal, Bianísio.
3: O Niso Neto que também fala dele.
1: É surreal.
3: Niso Neto, o Bianísio diz que não quer fazer o professor Raimundo, né? O Niso Neto fala pra ele fazer. Ele.
1: É. Cara, eu vou te falar, eu gosto muito de ver o início da carreira das pessoas, sabe, cara? Que, por exemplo, outro dia mesmo eu tava fazendo show e a menina falou, pô, Paulinho, vim no show teu aqui, cara. Tem uns 3 anos. Você deu oportunidade pro menino que tava começando, início da carreira. Ele tava até meio tímido, não foi muito bem e tal. Caraca, eu vi esse moleque de novo, tem 3 anos. O moleque melhorou, tá... Caraca, me fez rir pra cacete. Eu não parava de rir, e me trouxe até aqui, ele é Uber.
0: Não, porra, tá de sacanagem.
2: Aí a favela não vence, meu irmão.
1: Não, porque às vezes o cara melhora o texto, mas não melhora a condição financeira, pô.
2: O talento
0: tá aqui, cara. Eu tô aqui olhando, achando que vai
1: falar uma série. História bonita, né?
2: Porra, cara.
3: Talento aprimorado,
1: crente mas... que essa é uma história bonita, de sucesso. É,
0: história fofa, pô.
3: Vai, vamos lá, Fábio Porchat.
1: Like. O Fábio Porchat e eu fomos pro Japão, fizemos turnê lá no Japão de stand-up. Pô, fizemos várias cidades, cara. Mó loucura. Teve uma semana lá e um dia a gente fez 4 shows em cidades diferentes. Começamos 1 da tarde e terminamos 2 da manhã. Que loucura. Pô,
3: Japão deve ter sido engraçado.
1: Japão, neve, cara. Caiu neve. Não, tem de vez em quando eu vejo uns vídeos lá. Ah, deve, porra, você... Caralho, Paulinho! Foi muito maneiro, foi legal pra caralho.
0: Vamos lá, Eduardo Sterblitz.
1: Esse eu não tenho nem rede social, pô. Eu não posso dar like porque eu não sigo. Esse tá ignorado.
0: Tá ignorado, então. Tá bloqueado, hein?
3: Vamos lá.
0: Tá, bloque.
3: Tata Werneck.
1: Like, pô, claro. Tata, né, cara? Pô, fico lembrando da primeira peça que a gente fez infantil e ela... subiu nas minhas costas, assim, a gente fez um personagem que, no momento que ela virava uma bruxa, ela crescia. Eu fazia as pernas delas ali, então... E aí foi muito... E eu fiquei fascinado com o talento dela, né, cara? Eu falei, cara, essa garota precisa... O mundo precisa conhecer ela. E tanto quando a gente fazia palco, eu sempre chamava. E agora com vocês, a maior comediante do Brasil! E aquela chuva de aplausos, eu vi o início ali. Acho ela brilhante, uma pessoa muito talentosa, muito, muito, muito.
0: Pô, bacana, hein? Afonso Padilha.
1: Pô, esse aí é irmãozão, né? Desde o início da carreira dele ali, lá no... Caraca, eu tô velho mesmo. Todo dia um moleque tava foi no meu show.
0: Não, tá velho não. Seminovo, né,
1: meu irmão? Meu irmão, olha o que o moleque falou pra mim. Olha o que o moleque falou pra mim. O moleque entrou na minha mente que eu fui embora. Irmão, Falei, Paulinho,

0: doutora, né? Aí ela sempre falava, cara, tem um menino daqui que é muito bom. O nome dele é Afonso Padilha, tá? Pô, deixa ele abrir teu show, pá. E ele sempre abriu e, porra, tá aí, né? Bombando. Moleque é gênio, gênio.
1: Vamos lá, Bruna Luiz.
0: Maravilhosa. Eu e a Bruna, a gente teve... Quando a Bruna era um pouquinho gordinha, cara. A Bruna era gordinha.
2: Agora ela tá gostosa, hein?
0: É, tá maravilhosa.
2: Toquei até a cornetinha pra ela.
3: É mesmo?
2: Toquei mesmo.
0: A gente fez um programa na TV. O meu primeiro programa no Multishow, o nome foi A Pergunta Que Não Quer Calar. E aí me pediram pra indicar duas pessoas pra fazer parte do programa. Eu indiquei a Bruna Luiz e o Murilo Gun. O Murilo Gun fez fixo e a Bruna Luiz fazia esporádico, assim. A Bruna, brilhante no stand-up há muito tempo, assim. Eu fiz uma peça com a Kéfera, que era parceira dela, ela que dava uma ajuda pra Kéfera lá.
2: Mas a Kéfera deu a sumida, tu sabe?
0: Tem... Kéfera tá no mundo fitness agora.
1: É.
0: Tá
1: ah, é? Influencer né? Fitness,
0: é. Influencer fitness.
2: É. Agora parou com a comédia? De...
1: É. Acho que ela agora é só fitness. Fitness. Tá bem no processo, não tá, tá foto não.
2: Preferiu pegar no ferro, né? É. Vamos lá,
0: mas
2: então.
0: Pega em outras coisas também, se
2: você é. Ferro. Entendi. Renato Aragão.
0: Pô, brilhante. O Serginho Grosman me deu presentão, cara, que foi no último dia do ator, do comediante, ele me chamou do nada, eu, Renato Aragão.
2: Sério, cara?
0: Renato Aragão lá, o cara me chamou, falei, pô, que maneiro, Serginho. Eu já tinha ido uma vez, fiquei amarradão lá, pô, com Renato Aragão. O Renato Aragão, eu tive uma passagem com ele na Comic Con, que eu tava dando entrevista e passou um cara na minha frente, assim, atrapalhou a entrevista. Aí veio uma mulher e falou assim, poxa, desculpa, o Renato passou na tua frente aqui e ele queria te pedir desculpa. Eu falei, não, fala pra ele que tá desculpado, tá tudo bem. Não, mas ele queria falar com você. Eu falei, caralho, ah, vou lá falar com esse Renato. Na hora que a porta abre, ele tava
2: mentira,
0: com roupa,
2: cara.
0: Né, de...
2: Mentira.
0: Caralho, Renato Aragão.
2: Porra, meu irmão.
0: E a filha dele, uma querida, e eles conheciam o meu trabalho, Paulinho e tal. Eu falei, eu tive AVC quando falou.
1: O Didi era monstro, né, cara?
0: Cara, ele é um cara que não tem o que falar, né, cara? É um grande cineasta. Se ele fosse americano, ele ia ser um dos caras que mais fez cinema no mundo. Só que ele fez no Brasil, porque eles faziam
2: lá fora ia ter mais reconhecimento,
0: é,
2: né?
0: É, porque, cara, ninguém vê. O americano não vê filme dublado, não vê filme com legenda, então... É o contrário, se ele tivesse... Igual o Chico Anísio, cara. Se o Chico Anísio fosse americano, o mundo ia conhecer o Chico
2: Anísio.
0: Nossa
2: senhora.
0: Se o Renato Aragão fosse americano, o cinema mundial ia conhecer o Renato Aragão, cara.
1: O Chico Anísio e o Renato Aragão, eles tinham um talento... O Renato Aragão tem ainda. Mas assim, um talento... Nada parecido.
0: É, eu acho que aquele talento o Renato não tem mais, né? O Renato tá bem velhinho. É. E a gente vira outra pessoa mesmo. Isso não tem problema a gente falar. Sabe? Eu não sou mais o cara que eu tinha 20 anos. O Ed Murphy, que eu sou fã pra caraca, maluco.
2: Não é mais a mesma pessoa.
0: Ele fala, cara, eu vejo Medo e Delírio, o show que ele fez, que ele disputou. Eu não sou aquele cara, eu já fui aquele cara. Hoje aquele cara faz parte do que eu sou hoje. Né? E é muito complexo isso, mas é verdade, cara. A gente não é, pô. O Neymar não é mais o mesmo Neymar que
2: verdade,
0: ele era.
2: É
0: senão ele estava incontestável.
1: Exatamente.
0: Senão hoje essa dúvida era incontestável, porque o Neymar é brilhante, mas não era mais o de 10 anos atrás, dizer assim. A gente muda.
2: Ele sabe disso. Ele tem ciência disso. Vai, mandando.
1: Mas tu levaria ele para a Copa, não?
0: Cara, eu levaria. Eu levaria...
2: todo mundo, cara.
0: Com uma forma meio Roger Milá. É a despedida dele, mas deixaria bem claro, você é a tua despedida, porque daqui a 4 anos realmente é aí que não vai mesmo. Só que o problema é o seguinte, tira quem pra botar ele?
1: A questão física dele é complicada.
2: Mas o que eu sempre falo aqui, não sei se você vai concordar comigo, até pela atmosfera, o ambiente, né?
0: Ele chama Neymar, jogador, é, né? Ele chama...
2: Eu sempre falo isso aqui. Pô, a seleção.
0: Ele chama.
2: Brasil e Noruega, um jogo lá. Não sei se tem mais. Mas Brasil e Noruega, na hora do aquecimento. É diferente a seleção brasileira entrar em campo pra aquecer
0: sem Neymar? Não, vai todo mundo olhar pro Neymar. Deixa ele lá de boa de piranha mesmo.
2: E com o Neymar, pô. Isso é óbvio, meu.
1: Fato é,
2: a atmosfera é outra, pô.
1: Ele, bem ou mal, convocado, vai ser um dos personagens da Copa. Ou pro lado bom, ou pro lado ruim.
2: Com certeza. Vamos lá, segue aí.
1: Vamos lá.
0: Dá like, viraliza.
1: Rafael Portugal.
0: Ah, esse é um queridão.
2: Eu
0: também,
2: sou muito,
0: né,
2: fã do Portugal.
1: Ele é brabo, né, cara?
2: Quero que ele venha aqui, ô Paulinho, eu quero que ele venha aqui no programa, cara.
0: Ele é maravilhoso. Ele tá lá em Nova York, cara. Fez show ontem, bombado.

0: lá em Nova York.
1: Caraca, meu irmão.
0: Ele merece tudo de bom. Esse moleque é muito iluminado. Ele é um ser especial.
1: Boa. Marco Luque.
0: Queridão também.
1: Dá like.
0: Mas ficou com uma caneta minha aí. Não me devolveu uma caneta minha. Tu sabe qual é a caneta, né, Marco Luque?
2: É mesmo?
0: Eu fui na casa dele, esqueci uma caneta lá. Mas ele não tá nem mais com a mulher que tava na casa que eu fui. Já tá com outra mulher, já tá com outra vida.
2: Então já era.
0: Tô brincando, né? Mas o Marco Luque é um cara também que eu admiro muito. Muito talentoso.
1: Vitor Sarro.
0: Adoro. Vitor, pô.
1: Maluco pra caramba,
0: esse,
1: né?
0: Meu irmão, esse aí já... Mas ele é um cara muito business, né? É um cara muito interessado na profissão dele, muito focado em sucesso. Ele quer fazer sucesso, então ele foca e ele vai lá e se joga, entra em projeto e arrisca. Ele é bizarro.
1: Vamos lá.
0: Ele tem essa força.
1: Luana Piovani.
0: Pô, me amarro também, mó
1: gata. Piovani é um comediante, né?
0: Mó gata, Luana Piovani. Ah, ela tem as questões dela aí, fala, mas acho que no mundo democrático todo mundo pode falar o que quiser, à vontade aí. Né? Teve essa treta agora aí com a...
1: Não, teve várias, né?
0: Mas é nova agora.
2: Mas ela gosta de falar. Ela gosta de falar.
1: Ela virou, né, cara? Da internet, né?
0: Ah, ela... Não, ela não leva na brincadeira, não, meu irmão. O cara do stand-up, ele quer piada. Ela, não sei se ela quer piada, não. Ela quer...
1: É madeira mesmo?
0: Ela quer confronto. Ela não quer fazer rir, não.
2: Mas é da personalidade dela confrontar o tempo todo. Isso daí também...
0: Tem gente que é assim. Hoje, essa coisa da like, né?
1: Tomou, né? Perdeu a ação com o Neymar, ganhou, né? Vai ter que pagar as custas do processo, vai ter que pagar isso, aquilo. Perdeu.
0: É, tem esse ônus e o bônus, né,
1: cara? Tomou na tarraqueta.
2: Aquele tal negócio, fala o que quer, mas também pode acontecer o que não quer. Vamos lá, ainda
1: pra
2: tem
1: fechar,
2: mais.
1: Hein?
2: Tom Cavalcante.
0: Pô, esse aí é demais. Outro dia o Tom tava na França. Ele me mandou uma foto de um cara careca barbudo. Olha você aqui. Eu falei, cara.
1: Mentira, cara.
0: Juro?
1: Ah,
0: o Tom é bizarro. Eu fui no programa dele, no Acerte Ocaia. Eu falei pro Tom, eu não posso cair, cara. Porque eu operei o fêmur, eu tenho maior medo.
1: E aí?
0: Peguei a cabeça do filme, ele falou assim, então tu tem que ganhar. Eu falei, então vou ganhar. Aí ganhei. Porque ele acerta o Caia, tá ligado?
1: Porra,
0: tirei onda. Porque na resposta, eu olhava ali 30 segundos, né? Aí eu já sabia qual era a resposta. Falei, bom, antes eu quero falar pra você que no Teatro Miguel Falabella, dia 14, meu irmão, fiquei fazendo campanha de filme. E foi lá no Chile, cara. A gravação foi no Chile, foi legal pra caralho. Fui com a minha mulher. Passamos 4 dias lá, o
1: Caramba,
0: Davi. Sabe o Davi do BBB?
1: Uhum.
0: Irmão, cheguei lá, o maluco quis rivalizar, é mole.
1: Mas por quê?
0: Aí estendi a mão, fez assim, ó. Não tirei nenhuma do bolso, meu Deus.
1: Mentira.
0: Assim. Meu irmão, o Verdun ficou bolado com ele, o Verdun. Falou, pô, metido. Não, que ele quis entrar, achou que era Big Brother, queria rivalizar com as pessoas. Aí perdeu pra mulher melão, vacilão.
1: A Melão ganhou.
0: A mulher Melão ganhou dele. É, ele com 3 chances
1: melão,
0: a mais.
1: Não,
0: Melão, beijo, melão. Te amo.
1: Teve aqui semana retrasada, Melão. Melão,
2: nossa parceira. Tu participaria de um programa desse, Big Brother?
0: Não dá, não. Dá, não. Eu vou me queimar.
1: Por quê? Tu vai se queimar?
0: Vou me queimar, vou brigar, cara. Eu não fico calado diante algo que eu vejo que é uma injustiça, uma parada... Eu sempre fui assim, né, cara? Desde colégio a trabalho, eu vejo uma parada. Teve um diretor que falou pra mim, pô, queria ter a vida que tu tem. Ficar gravando só segunda e sexta, final de semana quer estar no teatro, lotando o teatro. Falei, tu tinha que ter nascido com talento, porra.
1: Pô, de inveja, né? A inveja.
0: Mandei logo pro
1: Alan. Foi
2: o Alan do Pânico?
0: Mandei na cara, pô, tivesse nascido com talento, de repente tu não tava aí fazendo esse
2: papel. Mas ele é essa marra toda mesmo?
1: Senhora, cara, o nego fala muito mal desse maluco.
0: Não, muita gente gosta dele também. E é que ele pegou bode comigo, tem isso também. Às vezes a pessoa pega bode.
2: Mas eu ouço as histórias dele que ele, pô, mete uma bronca.
1: Eu também já ouvi várias historinhas dele já, cara.
2: É aquele bota.
0: Tá onde hoje o negócio aí? Tá onde?
1: O vermelho nunca tira folga, não descansa, meu irmão. Paulinho Serra, você tá rolando aqui na FM o dia.
2: Mais uma
1: agenda, vamos pra agenda.
2: Agenda,
0: dê like, dê like pra caraca aí, mas é só
1: bobeira, meu irmão.
0: Vamos lá, vamos de agenda então. Agora você que tá ligado aqui na FM o dia, Rádio da Alegria.
1: Pô, pai, tá parecendo Marcelo Ará.
0: Cara, referência.
1: Marcelo Ará.
0: Fazedor de festa, não começou a fazer festa, pamba.
1: Pô, Marcelo Ará me ajudou.
0: É isso aí, Rio de Janeiro, segura! Você que é dos anos 90, você vai se ligar, você que tem 40 a mais aí, ó. Dia 7, bebê! Mona Lisa Terça Comedy Club. Dia 8, Teatro Arthur Azevedo. 14, você que se amarra. Teatro Miguel Falabella aí, ó. Dia 14, Miguel Falabella. Esse é importante falar. Miguel Falabella vai estar lá, hein?
2: Ah, ele vai estar lá?
0: Não, mentira, ele nunca tá. Só o nome que é dele. Dia 15, tem Nova Iguaçu. Dia 16, Cabo Frio. Dia 19, Botafogo. Dia 21, Volta Redonda. Dia 22, Teatro Arthur Azevedo, Campo Grande. Dia 23, Bangu Shopping. Dia 24, Arena de Cro. Essa eu quero muito ir, lá na Penha. Adoro o público assim, meu irmão, que a galera desce do morro, vai estar, tá, mora em comunidade.
2: Bacana, massa, né?
0: É essa galera que eu gosto, não é a galera do Leblon. Desculpa a galera do Leblon aí, mas porra, vocês são muito, enfim, aquele trauma foi lá no Leblon, né?
2: Quadriplex, né?
0: Dia 26, eu tô lá no Boteco 2 Arlindo, aqui na Barra da Tijuca. Dia 29, Laba Comedy Club em Mesquita. Alô, Mesquita! Mesquita é minha segunda casa, quase. Dia 30, Arena Carlos Zéfero em Anchieta. Arena também, Sandra de Sá, dia 31, em Santa Cruz. E meu podcast, rjpodcast.com.br. Mandar um abraço aí pro Pablo Ribachei, meu parceiro que tá comigo lá. E a gente falando só de Rio de Janeiro, falando do que acontece, da impressão que quem tá de fora,
2: sim,
0: tem do Rio. A gente entrevistou dois moleque baiano, cara. O moleque do Rio, pô, piraram, né? A galera vem pro Rio, a galera pira, né?
2: Vamos falar. Pira.
0: Shakira tá aí que não me deixa mentir, pô. É. Agora deu mais gente no show da Lady Gaga, né?
2: Deu, e da Madonna.
0: Irmão, o show da Lady Gaga e da Madonna. Aconteceu uma parada que eu vi, meu irmão. Sem sacanagem, não tinha lugar pra ficar em pé. Tava tão lotado que tinha cara sentado no colo de outro cara.
1: Pô, normal. Pô, ali é normal, cara. Pô. Tá claro, tá claro. Aí, Paulinho.

0: que boa!
1: Arroba Paulinho Serra 10 lá no Instagram. Paulinho, obrigado pela presença.
2: Valeu, galera. Obrigado a vocês aí. Você que tá em casa ouvindo aí. Boa noite aí na hora de mimir. Fique com Deus. Tamo junto. Fé, sorte pra todo mundo.
1: Fé. Paulinho Serra. Pensou
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0: dançar pelada na sala com ele. É, a toalhinha frouxa.
1: Ela tá trabalhada na lavanda. Passou a lavanda, hora de paixão.
0: Aquela essência de flor de laranjeira.
1: O quarto tá entupido de anis.
0: Vai salpicando anis.
1: Vai salpicando anis, né?
0: Parece até que... Sabe que quando o padre...

0: tem gente apaixonada aí, mano.
1: Sabe quem?
0: É merecedor da Madonna, hein?
1: Abner.
2: Pô, Abner.
1: Nem ele aí. Abner Prangelina. O nome da minha avó lá da Bahia, inclusive.
0: Angelina, hein?
1: Minha finada Angelina. Que Deus a tenha.
0: Já entrou a Madonna pro Abner, hein?
1: Ah,
0: perdemos um soldado, menos um, que homem tá de, minha... homem tá de quatro, tá. Hein?
1: Não, ele tá esperando que fosse ela, mas é ele que tá. Aí o Abner tá assim, ó. Angelina. Por muito já ouvi dizer que Angelina Jolie seria a mulher mais linda do mundo. É porque não conhecem você, a minha Angelina. Mulher linda, soberana, capaz, inteligente, disposta a amar, disposta a ser feliz.
0: Apertei a buzina.
1: É, o Abner tá falando, mas sai da frente que hoje eu vou com tudo.
0: Nada a ver.
1: É, buzinou, o Abner tá indo. Tô aqui, tá dafilado, vou jogar dopado.
0: Ah, o homem tá dopado, meu irmão.
1: Nós vamos dançar pelado na sala, se prepara porque hoje é trique-traque pô pra todo lado.
0: Isso quer jogar descalço, hein?
1: É.
0: Vai jogar descalço, sem chuteira, hein?
1: Ah, vai. Angelina.
0: Quer sujar o pé de barro.
1: Angelina.
0: Jolie.
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0: Se a Maria Bulama hoje aí,
1: vai
0: meu irmão.
1: Mesmo.
2: Música nova do Imagina, né, filho? Dia! Ah, gosto de provocar, né, mulher? Vai vendo, vai vendo.

sentia um acréscimo de estima por si mesma e parecia-lhe que entrava, enfim, numa existência superiormente interessante, onde cada hora tinha o seu encanto diferente, cada passo conduzia a um êxtase

0: Alícia, fechando a tampa do Solo Vizinho aqui na número 1 do Brasil. Marisa Monte, Alcione, Christina Perry, A Thousand Years, Sorriso Maroto e o Imagina Samba. A sequência é Solo Vizinho, onde o amor entra no ar aqui no Que Tá Rolando.
1: Entra
0: é tão
1: tudo.
0: Bom que tem mais amanhã, hein?
1: Exatamente. Porque sequência Solo Vizinho é isso. É no feitio pra dançar pelado na sala. Toalha frouxa caiu ou já como?
0: Saudade da participação da galera dentro do motel, sabia?
1: Pô, transando, né, cara?
0: Fazendo barulhinho.
1: Quer dizer, pessoal procriando.
0: Vocês já foram melhor, hein? Já foram melhor nisso.
1: Amanhã, é porque quando tem convidado aqui, fica tudo foco. Eu entendo. Aí eu aproveito as mensagens que chegam aqui, ou pelo WhatsApp, ou no Instagram da gente aqui, no Anderson Franca DJ, ou arroba Marco Vandame. Tem muita mensagem que chega no fórum. Amanhã eu tenho uma questão pra abordar do fórum.
0: Ah, é?
1: Joguei essa questão, cheguei do jogo sábado com a cabeça quente, aí joguei, aí pô, dormi, cara, eu apaguei, tava muito cansado, aí acordei no dia seguinte, fui trabalhar novamente, aí pô, quando eu fui ver,
0: explodiu.
1: O fórum debateu intensamente o que eu joguei ali, cara. As opiniões
0: por aí. Amanhã vai ser bacana, hein?
1: Amanhã tem um debate no fórum.
0: Do jeito que o povo gosta.
1: Tinha uma revista de sacanagem antigamente que se chamava Fórum. Ah, não mete essa
0: não,
1: aqui do teu
0: não
1: tempo.
0: Não é.
1: Ah, França, qual é?
0: Não é da minha época, Vandana. Não é, eu, hein?
1: Era Fórum, era revista menor, sabe?
0: X vídeo pra cá, meu irmão.
1: Ah, pô, sai daí. Qual
0: de revista aí,
1: né? Fórum. Meu, cara, sabe o que eu lembrei agora? Viu as coisas da minha cabeça, do nada.
0: O quê?
1: Pô, quando eu comecei a comprar revista de mulher pelada, né? Naquela época, pô, comprei na banca.
0: Dizem que era legal.
1: Dizem. Aí o meu pai, pô, eu não sei por que ele falava isso, cara. Ele falou, não, mas aí o que você tá vendo aí embaixo aí da parte da frente da mulher, isso aí é pintado.
0: Pintado?
1: É pintado. Eu falei, cara, por que meu pai falava isso? Pô, quer que eu veja o que é aquilo ali? Não, mas... Isso daí é pintado, né? Tu sabe disso? Pintado? Senhor Renato. A vez no McDonald's, quando abriu o McDonald's do lado da minha casa, na Tijuca, pô, eu fui com ele, né? Ele não tinha, pô, experiência zero em McDonald's, ele não ia. Agora eu tô, devia ter uns 13 anos. Aí entrei no McDonald's e falei... Aí meu pai virou pro cara e falou assim... Vocês têm coxinha? Maluco, eu comecei a rir. Falei, pô, pai, tu tá maluco? Porra, ele ficou mesmo. Ele ficou possesso.
0: Eu tenho trauma do McDonald's no primeiro dia da inauguração do McDonald's da Taquara. Fiquei 2 horas e 40 na fila.
1: Mas era...
0: Pra comprar um McLanche feliz, que é um hambúrguer pequenininho. Tem 6 palitos de batata e uma Coca-Cola sem gás. Aí tu ganhava um brinquedinho, porra.
1: Ganhava um brinquedo, muito, cara.
0: Isso aí é traumatizado. Ó, vambora. Amanhã a gente tá de volta, vambora, 7 horas da noite. Encontro marcado, aquele recado do Vandame sempre pra abençoar a sua noite. Vai, Vandame.
1: Vamos fazer história amanhã, porque mesmo, coisas boas acontecem. Você merece, é só deixar fluir, tá bom? Amanhã a gente se encontra aqui. Valeu.
0: Beijo, partiu!

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2: Pô, o vencedor que levou foi Tony Mottola. 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
2: Tony
1: comigo.
2: 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A equipe de promoção da FM Dia vai entrar em contato com você.
1: Ah, Mottola.
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2: Tem nome de ator pornô, né?
1: Tem mesmo.
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0: Meio dia.
1: Podemos, podemos? Vamos lá.
2: A casa é

0: música pra você que já sofreu de amar um dia, mas tomou vergonha na cara e aprendeu a se amar em primeiro lugar. Mais um hit pra vocês, tá desculpado, é assim.
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1: Tá na hora. Será que teve problema na
2: vida? Vacilou!
3: A casa caiu, parceiro.
4: O quê? Como assim?
3: Sai daí, meu irmão. Vai se embora, que o bagulho é doido.
5: Agora segura a prova.
2: Que a casa caiu.
1: Ô, Antônio! E a Thay já roteou?
6: Já roteou, ele não quer ser identificado.
7: Meu nome, meu nome.
6: E aí, cara, pelo que a Thay me falou mais ou menos ali, você lembra do negócio do perigote das mulheres?
7: Perigote?
6: Zé Bonitinho.
7: Zé Bonitinho. Agora sim.
6: Aí vai ser Zé Bonitinho o nome dele.
1: Bonitinho!
6: Vamos ver aí, cara. É assim, a Thay tava falando comigo ali, tem... A gente vai ouvir o áudio, depois eu falo.
1: Então, beleza. Vamos conferir, vamos lá.
8: Bom dia, eu não quero me identificar, tá bom, mas é. A minha história já se passou já um tempinho, né? Eu já tive um caso com a mãe de um amigo meu. E a gente trabalhava junto, entendeu? Aí a mãe dele já tinha ficado com um colega também, nosso já trabalhou, mas também muito tempo já, já foi muito tempo nessa época. Esse amigo que ficou com a mãe desse amigo, eu também era casado. Aí separei, conheci outra pessoa, ela também tava solteira. E a gente bebendo junto assim, né? Quando eu tava ficando com uma outra menina aí, se conhecemos assim, né? Mas eu já era amigo dele. Nunca tinha olhado pra ela de uma forma diferente. Aí ficamos, né? Aí esse meu amigo, ele já era comigo pra sacanagem, entendeu? No caso, o filho dela, já era pra sacanagem junto comigo. Sendo que, como eu fiquei com a mãe dele, né? Ele ficava me perguntando, cara, me zoando. Ah, porque você é borracha fraca, que isso aqui, pá. Aí eu falava pra ele assim, minha cara, para com isso, com essas brincadeiras. Para com essas brincadeiras.
1: Respeito padrasto.
8: Aí teve um dia que ele ficou me perturbando tanto que eu peguei e falei, ah, então pergunta sua mãe se eu sou borracha fraca. E ele falou que ia perguntar a mãe dele. Aí uma vez a gente bebendo junto, ele foi e falou, ah, yeah, só fala, mó borracha fraca. Aí a mãe dele foi e falou pra ele assim mesmo, você que pensa que ele é borracha fraca. Aí, sabe, ficou um crime meio estranho, sabe? Aí a brincadeira começou a passar um pouquinho do limite, eu ficava com vergonha, só que eu vi que ele não ligava pra nada, sabe? Mas ficou um negócio meio estranho, porque, sabe, é a mãe do cara, velho, o cara era meu amigo, ia comigo com o pai de safadeza, tá ligado? Então a gente já participou, tipo, né, eu e ele, mais uma mulher, então, na suruba junto, só que nessa, quando foi eu e ele não ficou muito à vontade, ele deu um, né, ficou meio pra lá, meio pra cá. Aí, sei lá, você acha que... Ele, na verdade, se importou ou não se importou quando a mãe dele falou sobre o meu respeito pra ele? Queria saber a opinião de vocês aí.
1: Gente, é pra responder o que o Zé Bonitinho falou. Pô,
6: ele tá preocupado.
1: A preocupação é se o cara se importou ou não com a história da mãe. Não vai dizer que o filho tá querendo tomar o lugar da mãe, não. Pelo amor de Deus! Ô, Miguinha, vamos lá!
7: Meu parceiro! Esquece, né? Esse cara aí, o teu amigo já entendeu toda a história e agora ele tem que te respeitar. Pode meter a mão lá na gaveta dele, pode pegar a chinela, a roupa de time que tu se amarrou, pode pegar também. A partir de agora, a relação entre esses dois aí mudou também.
1: Então, você acha que o amigo levou de boa?
7: Levou de boa, boa. E assim, ainda tem que respeitar, né? Porque...
1: Respeito o padrasto.
7: Respeito o padrasto.
6: Analisando a parada. Ele tá preocupado se o amigo... Ficou chateado que ele pegou a mãe dele.
1: É.
6: Mas pegando a mãe dele, o cara também foi pro negócio da bagunça lá, não foi que ele falou?
1: Foi.
6: Ele falou, ó, a gente foi pra bagunça aí, não sei o que.
7: Ele foi incomodado.
6: E aí? Agora, ele tá preocupado. Se continua pegando a mãe, o amigo vai ficar chateado, se vai falar alguma coisa ou não.
7: É. A preocupação, na verdade, tem que ser do amigo de encontrar a mãe na suruba, né?
1: É, qual é, amiguinho?
6: Que isso, cara?
7: Já pensou? Cara, mas aqui,
1: vamos falar uma coisa. É, os tempos mudaram.
6: É.
1: As mães antigamente eram senhorinhas.
6: Sim.
1: Senhorinhas.
6: Hoje não.
1: Essa geração agora, irmão.
7: É.
1: Tem cada mãe.
6: É uma mãe, né?
1: Que isso?
6: É.
1: Tem cada mãe hoje.
6: Tem gente assumindo kit gás à vontade.
1: Essas novinhas. Essas novinhas aí, 35 mais?
6: Sim. Não, pô, esquece. Esquece.
1: Vou te falar mais.
7: Dão nó nas novinhas. Aqui,
1: 35, mulherada vai confirmar aqui, ó. 35 até 65. 65, essa faixa etária aí.
7: Certo.
1: Tá botando as 35 menos no bolso.
7: Sim.
1: Sabe por quê?
7: Por quê?
1: Primeiro, elas não dependem mais de ninguém.
6: Verdade.
1: Mandam no próprio nariz.
6: Mandam.
1: Não tem mais vergonha de nada.
6: Uhum.
1: Não tem mais aquela história de tabu. Ah, ele não vai ficar comigo porque eu tenho filho. Ele não vai ficar comigo porque
6: isso aí acabou.
1: Eu tenho passado. Esquece.
6: Isso aí
1: ela já se desprendeu disso. Tá mega pra frente. cuidando do corpo muito mais do que os homens. Se você pegar as mulheres nessa faixa de 35 a 65, elas estão 3, 4 vezes melhores do que o de cuidado do corpo do que os homens.
7: É. Sim.
1: Então, irmão, tem que acabar com essa história. Nesse meio do caminho aqui é a mãe de alguém. Já foi. É um erro calculado.
7: Você, mulher, quando seu marido falar pra você, ó, relaxa que hoje eu que busco as crianças, ele demorar uma hora pra voltar da escola, desconfie, tá?
2: A casa caiu.
1: Antigamente a minha avó falava isso, benza Deus, mas de vez em quando eu vejo a avó de alguém, eu falo, benza

0: olha! Que vontade de virar o lobo mau.
1: Tira essa dentadura pra tu ver.
2: Até porque, cara, o Thiago Rizzi falou uma verdade aqui. É. Todo mundo sabe que mulher de amigo não pode. A mãe, ninguém falou. Não é?
1: Que pensamento, olha.
0: A regra da pista...
1: contemporâneo. Muito bom.
0: E quem assistiu American Pie vai entender.
2: Oh, vai.
0: Bom, Zé Bonitinho abriu o coraçãozinho dele que ele acabou indo na mãe do amigo.
1: É, um acidente.
0: Esse amigo era um amigo da sacanagem. É. Um amigo de várias paradinhas mais pra frente. É. Aí teve um momento que o amigo ficou zoando ele, falando que ele era borracha fraca, ele meteu. Irmão, pergunta pra comadre da tua madrinha. Fui muito na tiazinha lá, pô. Aí, o Zé Bonitinho acha que o amigo ficou chateado. Aí ele quer saber se o amigo tá bolado com ele ou não. Porque ele foi na mãe dele. Ele
2: continua indo na mãe.
0: É, aí ele não sabe se ele continua indo, se ele não vai mais. É mais uma história que, sem dúvida nenhuma...
1: Chamado pra sacanagemzinha, pode ser que ele não seja mais, né? Não. Pelo amigo.
2: Então, mas um amigo pode falar com a mãe. Ó, o Loninho ali foi na sacanagemzinha.
1: Pode tramar contra ele, inclusive,
0: claro,
1: né?
0: Claro. Vamos ouvir, o povo. É 25099030. Solta a voz, fala com a tropa aqui. E aí, o que, que o Zé Bonitinho faz? Ele conversa com o amigo... Ou manda o amigo só respeitar o padrasto e esquece. Vamos lá, 25099030, vai, Antônio.
3: Bom dia, tropa. Bom dia, Alain. Bom dia, Antônio. Bom dia, novinho.
0: Bom dia.
3: Que é o Fernando da Curicica, rapaziada. Tudo bom?
2: E aí, Fernandinho?
1: Não fala isso.
3: Alain, essa dúvida cruel aí. Será que ele não tá com ciúme da mãe dele tá querendo ficar no lugar, não, cara? Porque toda hora ele tava aí participando da bagunça e depois ficou incomodado. Eu acho que tá...
2: Você falou uma parada aí que ele foi pra uma sacanagem com um amigo, né?
1: Foi.
2: E depois ficou zoando um amigo de borracha fraca. Ele tava olhando pra onde?
3: Por isso que eu falei isso. Será que ele tá querendo entrar no lugar? Falou, não, vou ter certeza se é isso mesmo. Entendi. Minha mãe já falou, todo mundo já falou. Esse que é o moleque toma maciante.
2: Que isso, cara?
3: Ele não queima ainda não, já tá torrando, pra queimar um pulo.
0: Você acha que ele tá querendo, só não tá sabendo pedir?
3: É, isso aí. Se o amigo falar com gente, eu falo, pensei que você não ia avisar.
0: Valeu, irmãozão, tamo junto. É a opinião do povo, tem mais um aqui.
2: Pior se o Zé Bonitinho... Se o Zé Bonitinho falar assim, eu pergunto sua mãe, se ela deixar, eu vou.
0: Vai,
2: Antônio,
0: chama o povo.
2: Alô, dia.
4: Salve, salve, boi.
2: Oi!
0: Fala, irmão!
1: Fala comigo!
4: Cara, o Zé Bonitinho tem que ficar aborrecido, não, cara. Ele só pulou a ordem natural das coisas, né?
0: Por quê?
4: O pai sempre leva o filho pra sacanagem, não leva?
0: Uhum.
4: Ele levava o amigo e depois levou o enteado, cara. Só mudou as coisas.
0: É,
4: tem que ficar nisso, cara.
0: Ele colocou a carroça na frente dos bois, estão dizendo na roça.
4: Primeiro eu falo assim, primeiro vamos com o amigo. Agora, olha só, você tá aqui no meu colo aqui, filhinho.
0: É.
4: Eu vou te ensinar.
0: Vem com o padrasto.
4: É, agora sim, cara.
2: Não oferece o colo não, hein?
0: É o risco, é o risco. Valeu, irmão, tamo junto. Obrigado aí pela participação. Tem mensagem no WhatsApp, amiguinho?
1: Um monte, rapaz. 99701-1005, inclusive a mulherada soltando a voz. Não sei se são coroas gostosas.
0: Miguel, respeita, rapaz. Eu e daqui a pouquinho vão dizer que você tá pegando o ouvinte.
1: Deus me livre de inventar
5: a foda. Fala, bom dia.
2: Bom dia.
5: Eu acho que esse filho aí, ó, tá com medo do amigo agora. A mãe falou que o cara é quente. Madeirudo.
6: Em 400 metros.
5: Agora o filho tá com medo.
6: Mantenha-se à direita para a Avenida Coronel Fito.
0: Não entendi nada porque estavam mandando você ficar direito. Cuidado que já vão achar que isso aí é coisa de partido político.
1: Já te problematizam tudo, né?
0: Que agora você não pode nem mais dar dica de trânsito, irmão.
2: É.
0: Ó, entra ali na esquerda, esquece.
7: Bom dia, tropa. Bom dia, rapaziada.
0: Oi, bom dia.
7: Ô, Zé Bonitinho, para de contar história, meu filho. Garganta é bom com batata, irmão.
0: Seria
7: você não tá preocupado com nada, você quer contar história.
8: Vire a
1: Ele errou o prato.
0: É mais um que não sabe comer.
1: Exatamente.
9: Bom dia, tropa. Alan Cristiano falando. Sabe qual o problema? Meu amigo tá preocupado aí. Ah, pô, meu amigo ficou chateado. É porque ele tá com medo do amigo pegar a mãe dele, pô. Tá de brincadeira? Vento que venta lá, venta cá, filhão. A tropa é do empurra. Forte abraço.
1: Troca de mamães.
2: Será-se, cara? Vamos pro troca-troca doido?
0: Na mecânica, tem a galera da chupeta e a galera do empurra. Depende do problema do carro.
9: Entendeu? Bom dia, rapaziada. Esse cara tá nem ligando pra nada, não, rapaz. Segundo amigo que a mãe dele pega, a mãe dele é uma danada, ele sabe disso. Ele não tá nem aí, ele quer curtir a vida. E ele tá deixando a mãe dele curtir também, porra.
0: Sim.
9: Pô, tá preocupado com o quê, filho? É dentro lá, filho, sem preocupação.
10: Fala, tropa, bom dia.
0: Bom dia.
10: Será que do recreio? Ô, Zé Bonitinho, ô Bonitinho pra caralho.
0: Bonitinho.
10: Pô, na moral, mano, o maluco tá com ciúme. Eu acho que ele quer virar tua namorada, ao invés da mãe, ao invés de padrasto, tu pode virar namorada dele, irmão. Sei lá, nem sei mais o que é. Que loucura, meu irmão. Ele quer virar teu namorado, meu irmão. Tamo junto, rapaziada. Ótima semana pra nós.
0: Valeu,
11: bom dia, tropa.
0: Bom dia.
11: Então, o cara se importou não, pô. Esquece isso, o cara se portou não, o cara tá chateado não. Primeira coisa, quando tu encontrar com ele, fala assim, pô, pede bênção padrasto aqui, pede bênção papai, vem. E dá a mão pra ele, dar um beijinho na tua mão, pô.
0: Como diria Mr. Catra, o papai chegou!
2: Agora só vou falar uma coisa aqui, pras mamães 35 mais, igual o Alan falou. Não fica mandando foto pra gente, não. A gente acredita no que vocês falam.
0: Sim. Não tem necessidade. Não
2: precisa.
0: Fui olhar meu direct aqui agora. Realmente, que isso?
2: Aí.
0: Nossa senhora,
2: que... Esse negócio de foto tá na moda, né, cara?
1: Ah,
2: tá na moda esse negócio de ficar mandando foto?
1: Milf.
0: Só um detalhe, voltando pro caso aqui. O Zé Bonitinho, fica tranquilo que, segundo os nossos ouvintes, o seu enteado... Sabe que a mãe dele é pra frente.
2: Relaxa.
1: É melhor perder pra amigo do que pra inimigo também, né?
0: Não é?
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0: E nós estamos enlouquecidos com o carinho dessa galera maravilhosa. Muito obrigado pelos aplausos. Muito obrigado pela gritaria da mulherada. Beleza, beleza. Muito obrigado, FM, o dia. Muito obrigado a todos vocês. Vamos cantar. 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
2: 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Não sei você, mas se liga aí.

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1: Pois é, tamo na área, bom dia tropa, bom dia Antônio, bom dia Thales, bom dia Thales, bom dia Antônio.
2: Opa!
1: Chegamos!
3: Bom dia, Luan! E aí, Antônio?
2: Chegamos em hoje, hein? Baby! Tá difícil.
1: É, hoje é... Assim, calma.
2: Pra alguns.
1: Teremos a semana do Payday.
2: É.
1: Porque hoje é dia 5. Muitas pessoas que recebem no dia 5. Mas tem gente que recebe no primeiro dia útil,
2: sim,
1: que foi ontem.
2: Tem gente que é só sexta.
1: E no quinto dia útil, que vai ser ainda.
3: Só Deus sabe quando.
2: Pois mas é. Aí é melhor, né?
1: Por quê?
2: Ah, você estou com dinheiro na conta?
1: É verdade.
3: Com dinheiro pra quem, Antônio?
2: Não, meu, galera...
3: Com dinheiro pra quem, cara?
2: Sexta-feira ninguém paga a conta. Sexta-feira empurra pra segunda.
1: Pra quem recebe hoje, sexta-feira já não tem mais nada.
3: Não tem mais nada.
2: Hoje mesmo não tem.
3: Ah, então a sua lógica é que quando você recebe sexta-feira, você gasta o que pode no fim de semana e paga as contas segunda.
2: Já fala com a Jota que passou mal, joga pra segunda. É assim, pô.
3: Ah, entendi.
2: Claro que é, pô. Sexta-feira ninguém paga a conta, ninguém paga nada. Verdade, pô.
1: Ai, gente, mas é a realidade, a realidade. Vamos nessa. Manda mensagem pra tropa, diz aí como é que tá o teu caminho, o que você acompanha já no despertar do quinto dia, do quinto capítulo, na verdade, da
2: quinta
1: temporada de 2026.
2: É, já
1: gente,
2: foi. Já era.
1: Já era, né? Já era. Vem aí Dia das Mães. Só coisa boa, só coisa boa. Então, manda mensagem. Espero que o teu caminho também esteja desse jeito. Ô, amiguinha, como é que foi aí o teu rolê?
3: Rapaz, Transolímpica, tranquila. Agora o pedágio R$4 pra motocicleta, né? Aquela facadinha leve.
1: É.
3: Mas pelo menos a Transolímpica e a Belardo Bueno, que é a minha rota.
1: Eu acho que foi pouco, sabia? Tá pagando de boa, passa, ninguém.
2: É.
1: Aí, xinga a mãe de ninguém.
3: Aquela época que o gigante acordou era por quanto?
1: 20 centavos.
3: Ah, tá. 20 centavos.
1: Eles brigaram em 2013. Lamentavelmente, teve um cinegrafista da TV Bandeirantes que perdeu a vida.
2: Sim.
1: Eu gosto de lembrar porque o povo tem memória curta. É, ele foi assassinado, covardemente assassinado, num ato de vândalos na Central do Brasil. O protesto era por 20 centavos na passagem. E depois a gente descobriu, com o passar do tempo, 13 anos depois, que o problema era um aumento pequeno.
2: É, verdade.
1: Porque tudo...
2: E hoje os saltos
1: extrapolou
2: são maiores.
1: E a galera em silêncio absoluto.
3: E não para de aumentar, viu? Não para.
2: E não vai parar nada.
1: Aí o GNV, cara, que aumentou aí no dia primeiro, na calada da madrugada, na calada da madrugada, na calada do feriadão. E foi. Ah, vambora. Vamos falar de Jequiti, hein?
3: É,
1: Celso Portioli tá com uma fragrância deliciosa.
2: Até porque não pode ficar falando muito, que senão o bonde do gato gago daqui a pouco tá aí.
1: É.
3: E o que seria o gato gago?
2: É um... Não, o gato faz o quê?
1: Mia.
2: Então, ele gago e mimimia.
1: Risada dos infernos. E não adianta a gente ficar explicando a história da mosca da abelha.
3: Não.
1: A abelha não vai perder tempo explicando pra mosca que mel é melhor que merda. Então, vambora. Vamos seguir. Alessandra já pediu um parabéns aqui. Valeu, Alê. Beijo gigante pra você. Bom dia. Outra coisa. Passei na linha vermelha. Eu tô passando um pouco mais cedo, porque eu fui obrigado a sair de casa mais cedo, senão eu não conseguia chegar aqui no horário.
2: Tá difícil, né?
1: É, pra vocês verem. 10 minutos antecipando a minha saída, eu chego aqui 30 minutos antes.
2: É.
3: Uhum.
2: Mas só pra evitar transtorno. Mas se sair no horário só... também, não chega.
1: Tá. Vamos lá. Manda mensagem pra tropa, arroba Tunico não.
2: Isso, pode falar com o Alan também no arroba Alan Oliveira Locutor.
1: E o Thales Miguel tá com você no nosso WhatsApp.
3: 99701-1005, Marton Rodrigues. Ó, o nome até pra casa caiu,
1: Marton.
3: Mandou mensagem pra gente, mais um dia normal no RJ, hein? Tem um corpo estirado na Avenida Brasil aqui em Guadalupe. Amanheceu desse jeito.
2: Meu que isso, mano.
3: Pedendo.
1: Será que a polícia fez igual ontem, ao vivo, no programa do Tino?
2: Pô, isso foi
1: que
2: demais,
1: tinha um cara descartando um corpo, a polícia foi acionada e não fez nada.
2: Valeu.
1: É acionada, literalmente. Ah, gente, vamos lá. Vamos às principais notícias do Rio, Brasil e o mundo. É melhor, né?
2: Melhor.
1: Aí já garimpou as principais e a gente conta pra você aqui. No dia, ex-dirigente do Flamengo, Marcos Braz, teve o carro levado por bandidos. Isso foi depois do jogo, né, cara?
2: Que é isso, cara?
1: Ainda saíram dando tiro pro alto, enfim, no extra.
2: É bacana, não.
1: Corregedoria investiga a ação de policiais que invadiram um depósito público pra resgatar a viatura rebocada. E cenas lamentáveis lamentáveis que merecia prisão, a prisão desses agentes.
2: Verdade.
1: Prisão desses agentes, pelo amor de Deus. Aí eu vi ontem uma coletiva de imprensa dizendo que eles foram afastados. As imagens são claras. Ali é prisão daqueles agentes.
2: Verdade.
1: Abuso de poder, tentativa de homicídio. O motorista da viatura
2: jogou em cima
1: da gente que estava trabalhando, acelerando. Aquilo ali foi uma tentativa de homicídio. Eles entendem de lei e eles tinham que pagar dobrado com aquilo ali. Verdade. Pelo amor de Deus. No G1, o jovem atingido por bala de borracha no Maracanã perde a visão de um olho e fará cirurgia. A mãe critica a ação policial. E no Diário do Rio, Rio de Janeiro abre 7.600 empresas em abril e bate um novo recorde. Tudo isso e muito mais, a gente conta pra você, não se liga. Pra fechar, amiguinha, mais algum detalhe?
3: Pediu pra parar.
1: Na Puã.
3: É, tá parado lá no aterro do Cocotá. Essa foi o Rominho Moto Uber que mandou pra gente. Ainda
1: valeu, Rominho. Tamo junto, meu irmão. Bom dia. Vamos quem começar.
4: Do príncipe,
1: daqui a pouquinho a gente volta com a tua informação.
4: Essa vocês já conhecem. Quem sabe vem comigo assim, ó.

0: Ô, Tônio!
1: Oi!
0: Manda um beijo pra Carolina Ribeiro, Carol! Carol, Carol, falar, quero muito a ajuda de vocês. A Rio Magé, na altura da entrada de Saracuruna, tá com mais de 15 postes apagados. E aí traz uma sensação de insegurança, muito medo, principalmente para nós mulheres, segundo a Carol. E aí, se não fosse o poste da transportadora, que é a Transnel, ali na entrada de Saracuruna, ficaríamos na completa escuridão. Já mandei e-mail para a ouvidoria da Eco Rio Minas, mas não tive retorno. Então, tomara que vocês ajudem a gente aí. Carol, a nossa parte a gente faz. Essa responsabilidade, você colocou bem aqui, é da Eco Rio Minas, que cobra um pedágio muito, muito caro para manter a rodovia apagada aí.
1: Sim.
0: É uma parte da Eco Rio Minas, que é a responsável ali pela rodovia Rio Teresópolis, é o Rio Magé, né? A gente que mora aí perto chama de Rio Magé, mas é Rio Teresópolis. BR-493, cada hora ela tem um nome, extensão do Arco Metropolitano, enfim. E na saída de Saracuruna ali, responsável é a prefeitura, né? Cadê os reis? Somos comandados pelos reis.
1: Poderia dar uma ajuda.
0: A realeza deveria deixar a cidade um brinco, até porque estão à frente da cidade por vários e vários anos.
1: Verdade.
0: Vamos aguardar. Fica aqui o nosso pedido. A Prefeitura Municipal de Caxias, com a entrada de Saracuruna ali na Franklin Roosevelt, a entrada, aquela principal, a entrada ali de Saracuruna, e também a Eco Rio Minas, com a iluminação da Rio Petrópolis, Rio Teresópolis, 493, Rio Magé, do jeito que queiram chamar. Vamos aguardar, Carol.
1: Deve ser...
0: Beijo gigante pra você.
1: Deve ser o mesmo fio que tá partido aqui na Lanza também, aqui na Lanza.
0: É!
1: Depois do pedágio aqui, uma escuridão,
0: Eu acho que as concessionárias estão sem dinheiro.
1: Eu acho
0: que o pedágio tá pouco.
1: Pra voltar a luz tem que aumentar um pouquinho isso aí. Deve ser, não é possível, pô.
0: Covardia, gente. Fala, amiguinho.
2: Vamos lá, cara. Olha, duas ocorrências na Maré, hein? Primeiro, na Avenida Brasil, tem um motociclista caído lá, todo ensanguentado, várias mensagens chegando aqui no nosso WhatsApp. E alerta de conclave. E o Papa é o Charlie, hein? Segundo informações, bala voando também na Nova Holanda. Alan Oliveira.
0: Será que é pra diminuir a vergonha que a Polícia Civil, junto com a militar, passaram ontem?
1: Ontem foi demais, né?
0: Não é?
1: Ontem foi,
0: cara. Ontem, mais uma vez, lembrando aqui o Balanço Geral, que é um programa que, pô, é nosso amigo, mas presta um serviço gigantesco à população. O helicóptero da TV Record filmando, mostrando, o Tino tinha recebido uma denúncia de um caminhão que foi roubado e travou dentro da comunidade.
1: Sim.
0: E durante a reportagem, sai um indivíduo de moto, de chinelo, sem capacete. Esse indivíduo entrega um telefone na mão de um policial. Esse policial ouve um áudio, conversa com alguém. É óbvio que do helicóptero não dava para saber exatamente o que estava acontecendo, mas fato é que depois desse contato do indivíduo saindo da saindo da favela e entregando esse telefone na mão dos policiais, os policiais puderam entrar e fazer a recuperação do caminhão. Então, talvez essa operação seja para diminuir a vergonha que as nossas polícias passaram ontem,
1: isso é verdade,
0: flagrado com muito, muito, muito, muito competência, a TV Record mostrando as imagens do helicóptero no Balanço Geral. Vergonha para a Secretaria de Segurança do Estado do Rio de Janeiro, vergonha para a Secretaria de Polícia Militar e vergonha para a Secretaria de Polícia Civil. Tomara que seja uma resposta à altura para mostrar para essa vagabundagem que o Estado ainda domina o Rio de Janeiro. Porque não parece mais, não.
2: A situação tá realmente cada vez pior e perdida, né? A luz no fim do túnel parece que não chega nunca, Antônio. Não,
1: ela tá sempre lá embaixo, né? A gente tá sempre olhando assim pra
0: gente,
1: tem.
0: O que a gente tem que tomar cuidado com a luz no fim do túnel é porque pode ser o trem voltando de ré, né, gente? E aí você tá achando que a saída é

0: na Rádio da Alegria. Vamos lá, informação do trânsito chegando, hein?
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0: É família, ó, e corrida maluca. É depois de amanhã, quinta-feira, na loja da Vila São Luís, na Superloja da Vila São Luís. Alô, galera da Rio Norte. Estamos chegando, hein? Corrida maluca, é quinta-feira. Aí na Expedicionário José Amaro, a gente se encontra. Ô, Miguel,
3: vamos lá?
0: Informação da pista, bora!
3: Ó, agora a informação é da Brasil, Alana. Altura de Guadalupe, esqueça tudo, hein? Carro pra caramba. E a situação complicadíssima também um pouquinho antes, ali na subida pra Transolímpica, mas pelo menos a Transolímpica tá de boa nos dois lados. E tem informação de áudio também, nosso ouvinte chegando junto no WhatsApp.
0: Bora lá! Conferir, vamos lá, conferir. Cadê o povo falando? Ai, gente. Agora vai.
4: Bom dia, tropa. Vladimir do Meio outra vez.
0: Qual é, Vladimir?
4: Pra completar aquele trânsitozinho da descida na Amarela pra Fiocruz, já é um inferno. Ah. Aí tem um carro quebrado bem depois da curva.
5: Aí, ó. É ali, cara.
4: Vai babar tudo, hein?
0: Deus do céu.
4: FA, meus irmãos.
0: Abraço. Quando abraço
5: ali, arrepia o corpo todo, cara. É. Ali tem um negócio ali que ninguém consegue explicar, cara.
3: Eles podiam, eu já falei, né? Inventar uma vacina contra, contra esses carros.
5: Onde tem um negocinho também acontecendo é Bangu, cara. Bangu na Avenida Brasil, sentido centro também. Gostosinho no azeite, carimba, DDD 21, terçou, segundo o nosso querido Jorge. Bom dia, Jorge.
0: Valeu, Jorge. Pode ligar 2509-9030. Entra ao vivo com a tropa para dizer como é que tá o teu caminho. Ó, o Dirley Assis já pediu um parabéns aqui também, já salvei. Valeu, Dirley. Tamo junto, parceiro. Bom dia para você, bom trabalho aí. Cuidado na pista, hein? Cuidado na pista. 2509-9030. Ô, Miguel, chama o povo, vai.
3: FM Dia, alô.
6: Bom dia, caraca, eu tenho uma sorte danada. Quem dá e chupa tem sorte dupla, hein?
5: Pô, que isso, cara? Que isso?
3: Bom dia pra você também.
5: Bom dia, qual é o nome do chupador?
6: Caraca, vou te falar, acabei de digitar aqui, cara. O Miguel foi, pegou e botou aí.
0: É, já foi.
6: Cara, ó, sabe quem tá falando, né?
0: Adivinha, Antônio?
5: Não, não vou falar, não.
0: Fala, é ele mesmo.
5: Cavanha.
6: Ai, cara, Cavanha. Acabei de deixar um cliente aqui na Praça da Cruz Vermelha. Eu vim por dentro. Eu não sei que o pessoal gosta tanto de vir pela Brasil. Continua vindo pela Brasil. Deodoro já tava tudo parado. Vim por dentro tranquilinho. Olha só, saí do 34. Era 5h15. Olha a hora que eu tô deixando o cliente aqui.
0: Caraca. Pera, tu... Pô. Desculpa a fofoca aqui, o Cavanha. Mas tu... Teve recaída? Voltou pra ex, irmão?
6: Tá maluco, pô?
0: Tu tava no 34, do 34 pro 32, onde tu morava.
6: O que tem a ver?
0: O que tem a ver?
6: Tudo é papo. Olha só, deixa eu te fazer uma pergunta. Ah. Quando tá acontecendo o flauteado, que tá perto do túnel, chega no túnel? Não chega, por que eu tenho que ir pro 40, se eu tô no 34?
0: Entendi. Tá bom. Entendeu? Tá bom, Cavanha, precisa explicar muito não, você se enrola. Imagina depois... Você tem que contar no ar aqui que você apanhou da mulher.
5: Melhor parar.
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0: Ah, a vinheta até cortou a gente. Daqui a pouquinho tem mais. Fala, amiguinha.
3: Olha só, manda mensagem no 99701-1005. A Dutra, esqueça tudo, tá? Dutra, que pariu.
0: Ó, e atualização em Guadalupe. Rabecão já no local, hein? Quase em frente à Obra Max.
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0: Deixa eu chamar o James, que eu tossi, o computador não parou.
10: 6 horas e 25 minutos.
0: Agora sim, hein?

0: Aí aproveito para a informação da Tati Alvarenga, que ela falou que acabou de rolar um acidente entre um BRT e um carro no início da Pedro Correia, no sentido Abelardo Bueno, aqui pertinho da rádio, hein?
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0: Fabinho, ABC do Sofrimento. Antônio!
1: Oi!
0: Antes da previsão do tempo, deixa eu agradecer aqui a Aline.
1: Sim.
0: Tá aqui no estúdio. A equipe, o Juan.
1: Oh, Juan,
0: equipe
1: aí,
0: da Três Corações. Sim. A Aline veio fortalecer. O café da tropa é...
1: Três Corações!
0: Café Três Corações com a gente aqui. É, recebemos uns mimos. Tem de tudo da Três Corações aqui.
1: Pouca coisa.
0: Ou quase,
1: né?
0: Tudo.
1: Eu acho que nem vai dar isso.
0: É,
1: aí.
0: Eu acho que nem vai dar. Eu trouxe bem pouquinho. Nós vamos fazer vídeo pra mostrar aí a quantidade de coisas que a gente recebeu. As novidades da Três Corações. É, os cafés clássicos que a gente adora aqui.
1: Sim.
0: E o café da tropa reforçado é Três Corações.
1: Sempre.
0: Então, obrigado, Aline, de verdade. Obrigado, Juan. É, deixa eu agradecer também a Nélia. A Delícias da Nélia, lá da Pavuna, que mandou uma torta lindíssima. Ela faz um festival de fatias lá na Rua Palas. E aí ela mandou uma torta inteira pra gente tomar café da manhã hoje. Mais um mimo que a Aline trouxe. Então, café da Três Corações e bolo da Nélia, lá da Pavuna. Então, um beijo enorme. Obrigado de verdade por esse carinho todo. O café da tropa é Três Corações!
2: Inclusive o café da tropa e da Copa, né? Porque a seleção brasileira vai tomando os cafés e as novidades da Três Corações aí lá, nos Estados Unidos. Bacana.
0: Café bom de verdade. Bom, Três Corações.
1: É o negócio da cápsula de paçoca que eu já peguei, meu irmão.
0: Tem um café chique ali, como é que é o nome daquele bonito?
2: É o Portinari?
0: Portinari?
2: Olha o nome, café Portinari. É isso, né, Juan?
0: Eu tenho até que saber se os meus dentes não vão cair, né? O negócio dessa chiqueza toda assim, mas é bom demais. Vamos lá, Antônio, previsão do tempo, como
1: isso,
0: é que fica?
1: Hoje a mínima de 20, máxima de 29, sol durante o dia inteiro. Noite também de céu aberto, não tem previsão de chuva. Hoje é aquele dia que o carioca se amarra, não é tão quente, mas também não chove. Fica daquele dia... porque hoje pode também,
2: outono,
1: né?
2: Outono, né, Antônio?
1: É, porque hoje é payday, né? Aquele esqueminha. Então, tudo propício também pro gelinho, pro papinho, mas... Com moderação.
0: Com moderação.
1: Porque hoje é
0: só na sexta, só na sexta.
1: Segunda-feira é só o Júnior Pado quente.
0: Ai, cara, então confirmando, Antônio, mínima e máxima.
1: A mínima de 20, máxima de 29.
0: Ó, e atenção, galera, na linha vermelha, altura da maré, bala voando por aí. Operação da Polícia Civil. A gente atualiza daqui a pouquinho.
3: Parei.

0: aniversários aqui, agradecer o carinho da galera. Que bom que você escolhe a FM O Dia pra comemorar contigo e receber a alegria da número 1. Alessandra falou: ah, manda aí um parabéns pro meu amor, Cláudio Maverick. Hoje é aniversário e eu desejo tudo de bom pra ele. Muita saúde, alegria e sucesso. Porque amor pra ele não falta.
1: Ah, que guti-guti.
0: É, fala pra ele, Alessandra, que ele é um rapaz muito bem casado. Sim. Por isso que ele é feliz.
1: Sempre, né?
2: É claro.
0: Pode ler assim. Muitas felicitações ao meu irmão. Hoje tá completando mais uma primavera. Desejo a ele tudo de bom. Não botou o nome, mas tá bom.
1: Tá bom.
0: É o irmão do Dirley, Roberval. Ele falou: Alan, tô aqui em Portugal. Manda um feliz aniversário pra minha afilhada Gabriela e Hassan, lá de Nilópolis. Completa hoje 17 anos. O Dindo tá longe, mas te ama muito, princesa, segundo ele. E o Robson Vilar. Aqui, ó, tropa, hoje é meu aniversário, hein? 5.5. Manda um alô aí, por favor. Abraço, Robinho Vilar. Tamo junto, irmão. Deus abençoe. E a alegria da FM O Dia contigo. Vai, Antônio, balançou o chip.
1: Sim, cara. Vamos nosso lá. Querido Fabrício Careca de Xerém pediu pra gente mandar pra irmã dele, a Michele, a famosa Preta de Mesquita. Também a Tamires pediu pra gente mandar pro irmão dela, o Léo. Tá mandando os parabéns pra ele, que é de toda a equipe Rio Bombas. Também a nossa querida Natália Cordeiro. É, pediu pra gente mandar pro professor Rodrigo, que não falte bons passes, grandes saques e muitas vitórias dentro e fora de quadra.
0: Ô, rapaz!
3: Sim, hein?
1: Tá inspirado, hein?
3: Isso. Atleta!
0: Cuidado na sacada, hein, Natália?
1: Olha,
3: tá
1: rapaz.
3: Tá vendo, cara?
1: Rapidamente aqui tá Série B, aqui, mas foi embora. O Roberval. Roberval também, cara, lá de Portugal, pediu pra gente. Mandou, Gabriele? Então tá certo. Valeu, Gabriele, mais uma vez aí, parabéns.
3: Ó, tem um monte, hein, Alan? O Fábio Alcântara, lá de Caxias, mandando um feliz aniversário pra esposa, Amanda Osana. Faz 38 anos hoje, parabéns. A Edneuza Batista, mamãe do Diego, completando hoje lá em Irajá mais um aniversário também. E hoje é aniversário da Rayara, faz 9 aninhos. Os papais te amam muito. Você é o sol que ilumina as vidas deles. Tamo junto. Eduardo de Belfor Roxo mandando os parabéns pra esposa Elaine, dizendo que a ama muito. Tem o Wallace desejando os parabéns pra caçula, a Loli. Ele disse que ela canta na cabeça dele o dia inteiro. Eu ligo o rádio
0: pra ouvir a tropa. Parabéns. Da alegria, que é muito bom.
3: Tem um debochado.
0: Eu que dá mole em tudo. Pula essa
3: barra. Vamos lá.
0: Então tá bom, tem a mocinha.
3: É, a Thay. E o
1: Fernando. Só eu.
0: Sargento, o João Rocha. Fala, manda um feliz aniversário pro DJ Colac, terror das velhinhas sem dente.
1: Isso.
0: É, Colac.
1: Colac, o bonde da dentadura. Esses caras não valem nada, mano.
3: Felipe e o Gustavo fizeram aniversário no domingo. A Yara desejando um feliz aniversário também, que não deu tempo ontem. O João Rocha, que falou do J. Colac aí, já foi. A Vivian desejando, tá fazendo aniversário hoje. O Lima te mandou um beijo, tamo junto. E também o Marcos Vinícius, é o netinho da vovó Roberta. Completa hoje mais um aniversário, um parabéns da tropa especial. Faz 17 anos o netinho da vovó Roberta.
0: Então, ó, pra você que tá em festa hoje, pra você que comemora mais um ano de vida no quinto capítulo da quinta temporada, receba o nosso carinho, a alegria da FM O Dia e essa energia positiva pra você comemorar bastante. Antônio!
1: Fala comigo.
0: Balançou o chifre? Tem
1: não.
0: Um atrasado?
1: Não, vamos que vamos, aqui é outra denúncia.
3: E hoje é aniversário do Marcelo Tyson, rapaz.
0: É verdade, rapaz. Alô, Tyson! Beijo gigante, e ele é fã da Vanessa da Mata. Gosta muito. Bom, então, Tyson, um beijo enorme. Você é um ser humano incrível. Você sabe o quanto a gente te ama. Comemora bastante aí, irmão, que você merece.
3: Parabéns, Tyson.

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0: Tá maluco? Jeito moleque, Guga Nandes. Tem que respeitar e o Ferrugem.
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0: É família, tá chegando a hora depois de amanhã. Quinta-feira tem corrida maluca em Caxias, na Vila São Luís. A gente vai se encontrar lá. Alô, meu país Caxias. Ó, o Fábio Léo falou da linha amarela, hein? Sentido centro, fundão, tudo parada desde o primeiro túnel ali em aqui em Jacarepaguá. É, doideira, irmão. Valeu, Fábio. Abraço.
2: Vamos lá, amiguinho. Olha, em Campo Grande tem uma carreta enguiçada, hein? Ali na Estrada do Mendanha, na direção da Avenida Brasil. Equipes da Prefeitura, inclusive, no local. É um caminhão cegonha. Quem mandou essa pra gente foi a Fabiane. Valeu, tamo junto. E, Alan, tem mensagem de áudio também no nosso WhatsApp. 99701-1005, ainda falando lá da maré.
0: Caraca, bora ouvir, vamos lá.
3: Salve, rapaziada, foi meu dia.
0: Bom dia.
3: Fabiano aqui da Ilha do Governador. Rapaz, a Avenida Brasil aqui na altura da maré, o bagulho tá doido. Caminhão com princípio de incêndio, bombeirada já tá no local. Helicóptero da polícia voando baixinho, mano. Dei até tchauzinho pros caras. O negócio tá doido, né? Na maré o bicho tá pegando, irmão. Olha lá, o helicóptero fazendo várias manobras evasivas. Caraca, maluco, tem que ser profissa pra fazer isso.
0: Pô, tá maluco? Pô, os
2: caras são bravos. Não é drone não, filho, não é drone não.
0: Os motoras são bravos ali em cima, irmão. Os motoras são
4: demais.
0: São diferentes, são diferentes. Ô, Miguinha, Miguel Antônio balançou o chifre, e vai.
4: O nosso querido Jorge Reinaldo falou que saída da Barra pra Zona Sul, depois ali do Jardim Oceânico, esquece, irmão, esquece. Tudo parado, tudo parado.
0: Caraca, irmãozão. É, vamos lá, 2509-9030, é hora de ouvir o povo. Galera, liga 2509-9030, solta a voz na FM o Dia, diz como é que tá o caminho. Miguel, chama o povo.
2: FM o Dia, alô!
5: Alô?
2: Opa, bom dia, quem tá falando?
5: Bom dia, Paulo Vitor do Caxambi.
2: E aí, PV, tá por onde, meu irmão?
5: Cara, tô aqui chegando na escola da minha filha aqui no Caxambi, roteira de Andrade, é um inferno, horário de escola, pinafa, tudo. E aí eu deixar aqui na escola de trabalhar, legal aplicativo.
0: Pô, é isso, irmão. Correria. Dá um beijo na filhota aí e continua com a gente. É paciência
5: valeu,
0: no
5: trânsito.
4: FM Dia Radinho.
0: Valeu, parceiro. Tem mais 2509-9030. Antônio, sua vez, pode chamar a galera.
4: Alô, FM Dia!
0: Alô!
4: Alô, FM Dia!
6: Alô, é o Vinícius de Nova Iguaçu. Bom dia.
4: Bom dia.
6: Bom dia, tropa. Acabei de ouvir vocês falando aí que tá pegando fogo a maré. Irmão, acabei de passar por lá. O helicóptero, sim, tá vindo ali entre o centro ali e vai até lá embaixo, perto da Dutra, e depois volta. Não tá tendo nada essa manobra evasiva aí que estão fazendo, falando. De fato, tem sim corpo de bombeiro ali, tem um caminhão pegando fogo e o trânsito tá horrível. Tô aqui já na direção para Niterói e o trânsito na parte interna tá tranquilo, dá para mim de boa.
0: E a balaria? Tá ouvindo som de tiro? Como é que tá aí?
6: Não, nem com som de tiro. Tô vindo desde Nova Iguaçu até agora, tô em Niterói, já na ponte, não ouvi som de tiro nenhum. Tenho ouvido vocês falarem aí, estão dando tiro, quinta, quilômetro.
0: Mas peraí. Então vamos lá.
2: Aqui, né?
0: Rapaz, eu valorizo muito o slogan da Band News, que eles falam que em um segundo tudo pode mudar. Um dos motivos da gente colocar o ouvinte ao vivo e ter a participação da galera é exatamente essa mudança. No início, a ideia era usarmos o centro de operação da prefeitura para poder falar do trânsito. E a gente viu que existia um atraso muito grande de informação. Você está falando que você está já na ponte, quase chegando em Niterói. Irmão...
6: Não. Acabei de pegar a ponte, estou em caminho a Niterói.
0: Mas desse pedaço da maré até a ponte, muita coisa pode acontecer. Inclusive a presença do helicóptero com outro tipo de manobra. Eu não estou aqui... tirando a tua informação, dizendo que você tá mentindo.
6: Sim, claro.
0: Só tô atualizando, porque, irmão, muda muito rápido. Muito rápido. Então, de qualquer forma, eu agradeço a sua participação, mas a gente também fica aqui de olho em tudo, porque não foi só o primeiro ouvinte, são outros ouvintes também passando informação da preocupação na maré. Mas, de qualquer forma, é só para esclarecer.
6: Tô
0: Valeu, parceiro.
6: Tamo junto.
0: Tamo junto.
6: Valeu. Bom dia, tropa. Bom dia. Tamo junto. Tamo junto você.
0: Valeu, bom trabalho. É paciência no trânsito.
2: É o dia no radinho.
0: Fala, amiguinho.
2: É, muda tanto que apareceu um corpo lá na estrada do Tirol, aqui em Jacarepaguá. Tem um estirado por lá.
0: Meu Deus. Doutora Paty também tá agarrada. Falou que a saída da ilha já tá complicado pra caramba. Sempre ligada, mandando informação também. Antônio, fala mais.
4: Aqui já foi. Já falaram tudo aí.
0: Então, era a doutora Paty, né? Possivelmente. Aqui, a gente volta daqui a pouquinho com mais alegria e informação e você na número 1. 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

0: Pois é, em todos os cantos, pelo aplicativo, em todos os rádios, nos 100,5 no Rio de Janeiro, a número 1. E a tropa tá fechada contigo. Vamos nessa!
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0: Ah, fechadão com essa galera, né?
3: Eu ligo o rádio.
0: Ai, pra quê?
3: Pra ouvir a tropa da alegria.
0: E aí?
3: Que é muito bom.
0: É muito bom.
3: Tenho debochar.
0: Dizem que sou eu.

0: Tamo aqui. E o povo no trânsito, Antônio?
1: Tem por onde correr aí,
0: mano. Deixa eu mandar um beijo pra Jéssica, nosso ouvinte, falando da operação lá na Maré. Pois é, apreensão, operação de roubos e furtos de automóveis, né? Aí estão cumprindo mandados.
1: Sim.
0: Enfim, é aquele esquema que a gente já sabe. O importante é dar uma resposta diante do que aconteceu ontem na Maré e diante de tudo que acontece no dia a dia do Rio de Janeiro. A polícia, as forças de segurança precisam cada vez mais se unir e dar uma resposta a essa vagabundagem, que quem manda no estado não é a vagabundagem. Quem manda no estado é o governo do estado, a população que tem que ter o seu direito preservado, que tem que ser respeitado. Vagabundo não. Quem defende vagabundo tem que ir lá pegar o seu vagabundinho de estimação e levar pra casa.
1: É verdade.
0: Mas pau tem que roncar pra cima deles, hoje e sempre. Vamos lá, Antônio, hora de informação, ela tá aí de olho em tudo, no G1, separados por 2,5 km, moradores da Muzema e Rio das Pedras sofrem com regras impostas por milicianos e traficantes.
1: É
0: isso que tem que acabar, mas tem que dar respaldo pro policial, tem que ter lei firme pra deixar o vagabundo preso, entendeu? Tem que botar o vagabundo pra custear a prisão dele. Aí tem gente que defende, tem gente que faz analogia, infelizmente, ao que não é real. Não é real, porque o cara está preso é uma escolha dele, o vagabundo é escolha dele, ele não é vítima de nada, porque quando você coloca o vagabundo como vítima da sociedade, você despreza e acaba igualando o trabalhador que mora dentro da comunidade, não porque quer, mas mora porque precisa e sai todos os dias pra buscar o melhor pra vida e dar educação pro filho, independente de ter tido na infância ou não. Então não pode dizer que é vítima da sociedade. Não é. Ele é preguiçoso e vagabundo. Pô, no dia, homem é preso por integrar quadrilha especializada em roubos à farmácia no Rio. No Diário do Rio, Maricá lança programa com motos elétricas e energia solar em casa para entregadores de aplicativo. E no Globo, carreta com motores de geladeira é furtada e esvaziada por criminosos no Complexo da Maré.
2: Foi
0: essa que a gente falou. E tudo isso e muito mais a gente conta aqui no Se Liga. Vem com a tropa,
1: Deus,
0: informação, alegria. E você, na número um, sempre.

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2: Se liga, tem informação, tem alegria e você na FM o Dia o tempo todo, o tempo todo. Ai, cara, vamos lá. O programa Segurança Presente tá no meio de uma reviravolta daquelas. Documentos mostram que a expansão de novas bases pode ter rolado mais por indicação de políticos do que pelo mapa do crime. Ou seja, uma vez, ao invés de ir para onde o problema é maior, tinha base pintando onde tinha pedido de deputado.
3: Aí não, né?
2: E olha que o programa não é pequeno. Já tem mais de 60 pontos no estado e movimenta uma grana pesada. Agora, com essa polêmica, o governo decidiu passar o comando da Polícia Militar e prometeu auditoria para botar em ordem na casa aí. A ideia é simples, fazer o programa funcionar com critério técnico, olhando onde a criminalidade realmente aperta. Enquanto isso, os políticos citados dizem que só atenderam o pedido da população. Já a galera da segurança levanta aquele alerta. Misturar política com policiamento pode dar ruim. E sempre dá. No fim das contas, fica aí a perguntinha, né? Vai virar a segurança de verdade ou continuar no jogo de interesse?
3: Cara, lamentavelmente... Aí é pra você que tá ouvindo agora. Será-se eles estão preocupados contigo mesmo? Será-se?
2: A gente ouve.
3: O ano tá vindo aí.
2: Você viu o Cláudio Castro fazia aquele carnaval todo com Barricada Zero?
3: Uhum. Foi.
2: E o único lugar que teve Barricada Zero não partiu do governo do estado, partiu da prefeitura, que foi Belfor Roxo.
3: Isso.
2: O Canela deu aula, mostrou lá. Em São João de Meriti, eu recebi uma denúncia na semana.

0: Mangueirinha.
1: Geral.
0: E por aí vai. Então, irmão, na boa, tá aí comprovado. O pessoal falando que o segurança presente veio de pedido de político.
1: Então.
0: E onde realmente a população precisa, a segurança não chega.
1: Aí eu te falo, um ouvinte aqui pediu pra não ser identificado e tem a ver com essa questão.
0: Mano.
1: Ele, ó, eu ontem trabalho fazendo entrega, fui fazer entrega no Itaiangá. Aí a todo momento fui intimidado, na verdade, por um bandido de fuzil. Na saída da comunidade pra pegar a principal, mais uma vez intimidado por um moleque de 16 anos, com um fuzil, isso tudo a 50 metros da base da polícia com um caveirão parado.
0: Simples assim. E aí, fica aqui. Alô, Secretaria de Comunicação de Duque de Caxias. Se quiser botar o prefeito pra falar aqui na rádio, vai ser um prazer.
1: Sim, claro.
0: Vai ser um prazer. Alô, Secretaria de Comunicação de São João de Meriti.
1: Também.
0: Prefeituras que eu citei. Se quiser botar o Léo Vieira pra falar, e aproveita, que vai ser um prazer conversar com ele, porque eu ouço de morador de São João de Meriti chamando ele de Léo Mentirinha. É. Eu queria até entender por que a população dá esse apelido ao prefeito. Prefeitura de Belfor Roxo, o Canela não é mais prefeito, é a vice, porque ele está aí em pré-campanha aí para o Senado. Se quiser falar aqui também, vai ser um prazer. E de outros lugares também, se mostrarem que o Barricada Zero está funcionando, vai ser um prazer esclarecer para a população que realmente a segurança está chegando. Pois. Ou uma pseudo-segurança.
1: Isso. Se quiser fazer melhor ainda, pode vir aqui e falar direto com a população.
0: Sim.
1: A galera liga, você responde o que a galera pergunta.
0: Só que aqui é sem filtro, tá?
1: É.
0: Aqui tem que ter disposição.
1: Aqui é de verdade.
0: E aí, antes que os mimizentos comecem, o único prefeito que teve disposição de botar a cara aqui e falar, pode liberar o telefone e que eu vou falar, foi o Eduardo Paes quando era prefeito do Rio.
1: Isso aí foi, verdade.
0: E eu não... Gente, aqui não tem essa história de defender carinho político, não. Político ele pede o seu voto pra mostrar trabalho. E aqui a gente dá resposta pra população e é sem massagem.
2: E cobra, né?

0: eu falo aqui é porque eu vivo na Baixada Fluminense há 45 anos. Eu vivo a realidade. Não é porque eu sou locutor de rádio que eu vou ficar passando pano na realidade do Rio de Janeiro, do estado do Rio de Janeiro. Eu falei de... Citei 3 municípios. Foi. Mas chegou mais um. Ouve o povo. É assim que a gente ouve aqui no estúdio.
1: Tropa, alô, tropa, bom dia. São Gonçalo tá a mesma coisa, tropa. Finge que tira a barricada e coloca tudo no lugar de novo. Entendeu? Bandido pra tudo quanto é lado, assalto pra tudo quanto é lado. E os segurança presente na calçada mexendo em telefone.
0: Preciso falar mais alguma coisa?
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0: É isso, vambora, informação do trânsito. Ô Antônio, balançou o chifre.
3: Não, o nosso querido Natanael. Isso, Natanael falou que tá lá na Rua Bela, cara. Aí corrigindo aquele amigo lá que a gente já deu o papo. Falou que o helicóptero tá assim, tá quase passando por debaixo do viaduto. Ele falou que tá lá na Rua Bela e o bicho continua pegando, né?
0: Teve um ouvinte que lembrou aí, não sei se é o comandante Adonis.
3: Adonis. Não, a gente não sabe se é ele que tá
0: se
3: lá.
0: Se é ele,
3: né?
0: Que tá na aeronave, mas é fera brabíssima.
3: Entendido. Se não for ele, é o irmão. É.
0: A Ana Paula desceu ali na Francisco Bicalho, ela falou que a descida tá entupida, hein? Complicado. A descida da Francisco Bicalho ali pra quem tá no gasômetro. Miguel, informação?
4: Situação parecida também no Rufino Pizarro, Alan. Galera mandando mensagem pra gente, tem um carro enguiçado ali no sentido Lagoa, hein? Equipes da prefeitura no local e tem mensagem de áudio também, dois áudios
3: inclusive. O trânsito lá então tá pizarro, né?
0: Bora, vamos ouvir a galera, vamos lá.
5: Todo com barricada zero.
6: Bom dia, acidente na Vila Kennedy.
5: Barricada zero, não partido.
6: Moto e caminhão.
5: Que foi bem por rua.
0: Opa, tem mais um.
7: Bom dia, tropa.
0: Bom dia.
7: Bom dia, Alan. Bom dia, Boitone. Bom dia, Thales.
4: Fala, meu irmão.
7: Tudo parado na Cândido Benício. Desde lá da Castro Menezes, da Capitão Menezes, até aqui a Praça Seca. Estacionamento público gratuito. Já tô há 20 minutos num pedacinho que fazem dois. Hoje tá brabo.
3: Tá brabo. Pergunta a ele aí qual a marca do telefone dele, que o filtro de ruído ali.
4: Funciona! E tu vê que ele só grava áudio quando acelera um pouquinho, né?
0: Ó, Júnior Pado falou de um acidente com Gol e um Voyage em frente ao AP da Cidade de Deus. Por isso que o trânsito aqui nessa região é complicado.
3: O nosso querido Pedro falou que Cascadura também tá tudo parado. Ele falou que tem até um guarda lá municipal lá, mas ele só apita quando o sinal tá verde. Aí colocou o Olímpico. É sério, ué. A gente leu que a galera
0: foi. Vambora pro telefone 2509-9030. Entra ao vivo com a tropa. Diz aí como é que tá o teu caminho. Conseguiu alguma rota de fuga? Abre o coraçãozinho. Ô, Miguel,
4: vamos lá. Vai. FM o dia, alô!
8: Bom dia.
0: Bom dia.
4: Bom dia. Quem tá falando?
8: Alex, São João de Mitirinha.
0: Qual é, Alex? Tá vendo? Bom dia, mozão.
4: Fala comigo, Alex. Tá por onde?
8: Brasil, sentido Zona Oeste, Guadalupe. Tem um depósito aqui que os caras acham Avenida Brasil no estacionamento de carro de carga. Deus que me perdoe, meu filho. Ele tá zoado, hein?
0: É que
8: do meio, bicho, do canto, é Zona Oeste, tá igual pra um centro, tá? Porcaria.
0: E que altura é esse depósito aí, Léo?
8: Guadalupe, em frente ao... Counter Cubo de Guadalupe ali. Deus que me livre, cara.
0: Entendeu? É bom dar o nome dele aqui. Se ele tá fazendo zona aí, vamos deixar ele famoso, pô. Vamos deixar ele famoso.
8: Pô, pior que eu nem sei o nome, que eu passei tão pé da vida. Você nem deu pra dar o nome dessa desgraça. Mas todo dia é a mesma coisa.
0: Mas tem que falar, a gente tem que deixar bem claro aqui que a gente quer que o trânsito melhore.
3: Claro.
0: Ah, a ideia é sempre essa. E se aparece alguém pra atrapalhar, a gente tem que pedir.
3: Joga na vitrine.
0: Gentilmente
4: aqui. Literalmente dando nome aos bois.
0: É. Ó, retorno do Carrefour em Sulacap, horroroso, hein? 30 minutos parado no mesmo lugar. Daniel Oliveira desesperado por lá. A gente volta daqui a pouquinho com mais alegria e informação em você na número 1. 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
0: FM o Dia, a alegria do Rio, fala James!
10: 7 horas e 33 minutos.
0: Tamo junto, seu fela!
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0: Vambora, informação da galera e pra galera. É aqui na FM o dia. Ô, Antônio!
4: Oi!
0: Cara, tinha uma informação de um acidente aqui, rapidinho.
4: Isso,
0: acabei de presenciar um acidente com carro e moto no Marcelo Alencar. Sentido Zona Sul, Rafael Almeida mandou. Albuquerque,
4: isso. Almeida. Um outro acidente também, Manguinhos, cara, na Democráticos ali, sentido Bom Sucesso. Quem mandou foi o Alessandro.
0: Alessandro.
4: Também, acidente lá envolvendo moto também.
5: Miguel. Olha, não tem áudio ainda, Lá, mas a galera pode chegar junto no 99701-1005, porque teve o Pague as Contas com a Arlindinha agora há pouco, né? E tumultuou tudo, graças a Deus.
0: É, cara.
5: A audiência
0: explodiu. Todo mundo querendo participar. Se você tá pendurado em alguma conta, manda pra gente, que o Arlindinho e a FM o Dia vão te dar essa moral, hein? Tem que anotar o horário que essa vinheta aqui foi ao ar.
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0: Pois é, rolou agora há pouquinho, então já faz a sua inscrição e boa sorte. É. Tem uma carreta quebrada na linha amarela, altura de Bom Sucesso, no sentido barra. Informação chegando da galera que tá no sofrimento aí. Grande Ivan mandou aqui pra gente.
5: Na altura do BRT Novo Leblon, hein? Isso na Avenida das Américas. Tem um abençoado parado por lá. É um Cobalt, meu irmão, no sentido recreio. Pelo menos é contra fluxo, mas a equipe da prefeitura tá sinalizando e a atenção nunca é demais, Alan.
0: Isso. Boa. Vamos pro telefone? 2509-9030. Entra ao vivo com a tropa. Diz aí como é que tá o teu caminho. Vai, Miguel. Chama o povo.
5: FM o dia. Alô?
6: Alô, bom dia, tropa.
0: Bom dia.
5: Quem tá falando?
6: Rodrigo França de Madureira.
0: Ué, E aí, Rodrigo?
6: O amigo aí, já anunciou aí, né? Tô aqui na linha amarela sentido barra, né? Tá meio azedo aqui.
0: É, por causa da carreta, né?
6: Isso aí. É por isso que eu tava ligando pra atualizar aí. Olha só, eu não sou um cara egoísta não, hein? Só pra lembrar, hein? Pague as contas com a Lindinha. Com a Lindinha? Tocou, era 7h46, tá?
0: Peraí.
5: Pode ser fake news.
0: É, não, eu não acredito. Deixa eu perguntar aqui, ô Thay! Foi 7h46 mesmo que tocou a vinheta do Arlindinho? Foi 7h46, você tem razão.
5: Mas não pode falar que foi 7h46.
0: Não pode, porque senão vai parecer que a gente ajuda os ouvintes. Não dá.
6: Todo mundo se ajuda. Tá todo mundo na M, pô.
4: E tu falou uma parada bacana. Eu não sou egoísta, não. Pá, foi tal hora. Ajudando.
0: Isso aí, ajudando. Aí, agora é só a galera fazer a parte dela e mandar mensagem no 99701-1005, que a gente vai escolher uma conta aqui e pá, pagar.
5: E tem que mandar a conta junta, né, Antônio?
4: É, mandar pro zap da rádio, não pra mim.
5: Por quê? Tá recebendo aí?
0: Ô, Rodrigo, eu
6: vou mandar um PDF.
0: Eu não vou ajudar ninguém também, não. Mas se você estiver devendo até R$ 7,46, a gente vai pagar também.
4: A soma R$ 79 que eu tenho pra ajudar.
5: Mas aí vocês não voltam pra casa. Aí vocês não voltam pra casa, tem que pagar pedágio, rapaziada.
0: Pois é.
6: Pedágio de 9 não dá. Pedágio de 9. Só pra gravar pra Niterói.
0: É.
6: 60, aí dá.
0: Rodrigão, valeu, irmãozão. Um abraço, tamo junto. Um abraço pra você.
6: Bom dia pra vocês.
0: Obrigado valeu, pela ajuda aí também. A gente volta daqui a pouquinho com mais alegria. E o A Casa Caiu. 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
0: Então aguarde, a gente não demora. É só o tempo de eu voltar com a vinheta aqui e a gente vai pro intervalo.
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5: Sempre.
3: Ela vai nos grandes portais, garimpa tudo. E você fica bem informado ouvindo a tropa sempre, sempre, sempre. Vamos lá, é hora de contar tudo no Globo. Mordida de cachorro nos Estados Unidos deixa a influenciadora brasileira com um conta hospitalar de R$84 mil. Rapaz.
6: O cachorro tá bem? Vai que ele se infectou com a síndrome de blogueiro.
3: Mas lá é assim, é. Tem negócio de... Se não for pra lá com o seguro de saúde, o Thales já foi. É. O Thales chegou há pouco fora.
6: Não. Foi. Tá lá o negócio, cara. Mas você sabe que o Marcelo Tyson... Viajei. Mas você sabe que o Marcelo Tyson já sofreu um acidente lá nos Estados Unidos, né? Quebrou a perna, sei lá, um negócio
3: e tinha
6: assim.
3: O seguro viagem?
6: Tinha o seguro viagem. É importante fazer aí pros viajantes, é fundamental, porque senão chega uma continha dessa aí só com a mordidinha de cachorro.
3: Meu Deus do céu. Enfim, vamos lá. No dia, espero que a moça esteja bem também, né? Porque tá bem de dívida. No dia, mulher é presa com 4 quilos de cocaína no aeroporto do Galeão. Depois de 48 toneladas de maconha, 4 quilos de cocaína...
6: Nem assusta, né?
3: Fala que é pra consumo. O Extra. Grupo do Comando Vermelho ligado a roubos de veículos e cargas é alvo da Polícia Civil na Maré e em Bom Sucesso. E no G1, BOPE encontra acampamento do tráfico durante a operação no Morro do Borel.
6: Jura?
3: E a notícia que vai mudar a sua vida vem do Estadão.
7: Eu tô felizão. É o meu estado que você tá perguntando?
3: Qual o seu estadão?
7: Eu estou felizão.
3: Britney Spears admite direção imprudente em acordo com a justiça.
7: Essa aí precisa. Essa
3: rapaz, a Britney foi pro pau mesmo.
8: Brincadeira foi. Tem hora.
7: Foi.
6: Ouve essa música lá.
8: Brincadeira tem hora. A mulher! Ô, brincadeira!

0: Pilares e o Quintal do Pagodinho ao vivo. Brincadeira tem hora. Agora coisa séria.
1: Sim.
0: Sem brincadeira. Tá na hora do A Casa Caiu.
2: Vacilou.
3: A casa caiu, parceiro.
4: O quê? Como assim?
3: Sai daí, meu irmão. Vai-se embora, que o bagulho é do...
5: Agora segura a prova.
2: Que a casa caiu.
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0: 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Ô, Antônio!
1: Oi!
0: A história de hoje, qual vai ser? A Thay já...
1: Já roteou, já tá tudo no esquema. Ele não quer ser identificado, então vamos homenagear o nosso querido ouvinte que mandou informação do trânsito mais cedo, o Marton.
7: Isso aí.
0: Marton. Vamos à história do Marton aqui no A Casa Caiu. Bora ouvir. Vamos lá, vamos lá.
8: Fala, rapaziada. Bom dia.
0: Bom dia.
8: Rapaziada, minha casa caiu, foi... Fiquei casado 2 anos e separei, tem mais de 5 anos, já tô casado com outra mulher. Só que a gente fica mandando mensagem um pro outro e no fundo ainda a gente tem uma caída, entendeu? Só que tinha muito tempo que ela não mandava mensagem e esse dia aí ele mandou. Perguntando como é que eu tava, que queria me ver, queria talvez até voltar. E eu fiquei assim meio recaído. Só que no nosso casamento a gente brigava muito, discutia muito. E eu não gosto. Não gosto de brigar, não gosto de discutir. E eu tô aí pra perguntar a vocês o que que eu faço. O que que eu faço? Me ajudem aí.
0: Não, sério isso?
1: É.
7: Não.
1: Ele, pelo menos esse aí não falou que tá casado agora com a pessoa 10 a 10.
0: É.
1: Ah, pelo menos não elogiou.
0: Então, quando eu ouço histórias assim, eu seguro meu coraçãozinho, porque a gente precisa dar espaço a todas as histórias. É. Se tem aquela galáctica que todo mundo fica se coçando pra falar, tem também as histórias...
1: O cara... Tá, quer voltar pra ex.
0: Do Marton.
1: Quer voltar pra ex.
0: Histórias do Marton.
1: Só que é um empurrão.
0: Pois é. E aí, ele vai na recaída? Ô, Antônio.
1: Cara,
0: mesmo casado, não gostando de brigas. E sabendo que no passado...
1: A trilha sonora já tem, né? Forte. Leandro e Leonardo entre tapas e beijos.
7: Tapas e beijos, amor.
1: Aí o que faz ele pensar que agora mudou?
0: Saudade, pode ser?
1: Pode ser.
7: Desespero também, tá?
0: É.
7: O cara, quando tá desesperado, ele faz...
0: Mas ele tá casado, tá desesperado.
1: Mas não gosta. Ele tá casado, mas não gosta.
0: Já então deu, casou já... por quê, Antônio?
1: Ah, porque é maluco, pô. Dependência emocional, sei lá o que ele é, não sei.
7: Uma dica pra ele. Um problema tem que curar o outro, né? Você tem algum problema pra dar uma dica aí?
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0: é.
1: Vai viver no calorzinho.
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1: É isso. Acabou o problema.
7: 99701-1005 no WhatsApp.
0: E aí, o Marton, ajuda ele.
1: Por favor, sem zoeira.
0: Não zoa não, na moral. Brincadeira tem hora.

0: Arlindinho, que vai pagar sua conta. Lembrando que o Pague as Contas é só pelo WhatsApp da rádio, né? Nem pelo aplicativo. Vai lá no WhatsApp da rádio, 99701-1005, manda os seus dados e o valor da conta que você precisa de ajuda para pagar. A gente torce aqui para que fique tudo bem. Beleza?
1: Beleza.
0: Tamo de volta com A Casa Caiu. São histórias reais.
2: De pessoas reais.
1: Na número 1 do Brasil, Alan.
0: Sim. E o Marton.
1: Rapaz.
0: Foi casado 2 anos.
2: É.
0: Separou 5 anos distante do primeiro amor. E ele já tinha refeito a vida.
1: Sim.
0: Ele já estava nos braços de um outro amor. Mas
2: fica trocando ideia. Mensagenzinho.
1: Larga o osso, né?
0: O coração ainda flácido, precisando de uma drenagem linfática, né?
2: Ele falou que tem umas recaídas.
0: Ele tem uma recaída. E a moça, a primeira história dele, continua mandando mensagens.
1: Ela gosta.
0: Ele não conseguiu resistir a um pedido de retorno que a moça fez.
1: Será que ela só quer destruir o atual relacionamento dele?
0: Não sabemos. Mas fato é que Marton Balançou. E aí, pediu a nossa ajuda.
2: É, e ela tava sumida um tempo, né? Ela sumiu por um tempo e apareceu agora. O Thiago Rizzi falou que esse tempo que ela tava sumindo, ela tava segurando em outro pra não cair. Aí soltou, caiu dele.
1: É.
2: Entendeu?
0: Pois é. Ou então, tava ajudando o amigo, né? Você sabe que
2: Sim, claro.
0: Às vezes tem um amigo cabisbaixo e precisa de um lugar pra botar a cabeça.
2: É.
0: Pessoa solidária.
1: Claro.
0: A gente tem aqui na equipe, eu não vou falar quem é.
2: É.
0: Mas a gente tem na equipe uma pessoa tão solidária, se passar na rua e ver alguém precisando, é capaz de tirar a roupa e dar pra aquela pessoa.
2: Sim. Mas na hora.
0: É.
1: Dá de comer.
0: Mais uma história.
2: Que,
0: sem dúvida nenhuma.
2: O Sopão não precisa tirar a roupa.
0: Vamos lá.
2: Precisa.
0: Vamos ouvir o povo. 2509-9030. Vamos lá, Antônio. Chama a galera, vai.
2: Alô, Efêmio Dia.
3: Alô, aqui é a Robson de Tomás Coelho.
0: Fala, Robinho.
1: Não pode mais, hein?
3: Boa, mano. Tudo tranquilo com vocês? Aí, esse princeso, cara, tem que arrumar um marido, porque, pô, mulher não dá jeito não, cara. O cara tem a vida tranquila, pô, quer viver um mundo de ilusão, brincando com o sentimento de outra pessoa. Pô, cara, esse princeso tem que arrumar um marido pra judiar dele todo dia.
0: Qual o teu nome, irmão?
3: É Robson.
0: Ô, Robson, desculpa, eu acabei ouvindo a tua opinião aqui e esquecendo do teu nome. Só me tira uma dúvida. Na tua vez foi tranquilo?
3: Cara, olha só, não passei por isso não. Mas você pode perguntar ao Thales ali, que o Thales tem uma experiência profunda no assunto, irmão.
1: Tu não passou por isso que tu não descobriu que a tua mulher te traiu comigo, otário.
0: Que isso? Aí não!
1: Agora
2: fecha o microfone pra evitar.
1: Tchau, me ajuda.
0: Vamos lá pro próximo. Vambora, Antônio. 2509-9030. A casa caiu pro rapaz, irmão.
2: Já era.
0: Se quiser contar a sua história, pode vir ao vivo. A gente te espera aqui no programa, hein? Tem mais um, vamos lá.
2: Alô, Efêmio Dia.
3: Alô, bom dia.
0: Bom dia.
2: Quem tá falando?
3: Opa, tropa. Antônio, você é o melhor do mundo.
2: Tamo junto, você é o segundo melhor do mundo. Quem tá falando?
3: Aí, vamos falar desse amigo aí primeiro. Vamos falar desse amigo aí.
2: Tá, mas você
3: pode... Ele tá infeliz no casamento atual.
2: Sim.
3: E tá achando que vai tampar o buraco com a ex.
2: Mas a ex, será que a ex tem rolha?
1: Não, o buraco dela já tá tampado.
3: Só que a ex já tá tampando um buraco um tempão com outra e agora resolveu tampar com ele, que não deu certo com ninguém.
0: Tá, mas
3: ele
0: aqui...
3: Ele já tá emocionado ainda, tá. Achando que ele é a tampa do buraco dela. Tá de sacanagem?
0: Você tá distorcendo as coisas, perdoe a minha indelicadeza.
1: Cara,
0: o rapaz está preocupado se ele volta ou não pro primeiro amor por causa das brigas do passado.
2: É.
0: Ele não tá preocupado com as histórias que ela viveu.
2: Com quem passou por ali.
0: É.
3: Alan, me fala uma coisa aqui, Saudade, no dia de hoje, de WhatsApp, de telefone, isso, aquilo. Saudade faz alguém se mover, Alan?
2: Faz nada. Ele tá doido pra tomar água de chuca, pô.
0: É, agora. O Antônio falou de chuva.
3: Ele tá procurando um outro galho pra se pendurar, pô.
1: Entendi. Porque ah, hoje ele vai quebrar,
3: que ele tem.
0: Agora,
3: o galho que ele tem é ex.
0: Outra pergunta, você nunca voltou pra ex na vida, né?
3: Quem? Eu?
0: É.
3: Claro, tu sim.
2: Voltou, ele não quis se identificar, pô.
0: Tá certo, tá certo. Tá certo, a

0: Bora acompanhar, vamos lá.
1: Bom dia, tropa. Bom dia, rapaziada.
0: Bom dia.
1: Não é a ex, é o ex. Ele falou bem. Ficou um tempo sem receber mensagem da pessoa. E aí, agora há pouco tempo, ele me mandou mensagem.
2: Ele se confundiu mesmo. Ouve ele fala ele e a ela.
1: É o ex. Resumindo, ele tá tentando ficar com uma mulher, mas a vontade de voltar pro macho dele é maior. Meu amigo, volta pro seu macho, vai sentar na madeira.
3: Que isso,
2: respeita aí, pô.
4: Bom dia, Alan, bom dia, Antônio,
0: bom dia.
4: Ah, fala pra ele voltar, vai, volta.
0: Isso,
4: volta. Fica mordendo as duas. Tá pensando um problema na sua vida, meu amigo. É, tem gente que, tipo assim, adora um problema e você é desses que gosta. Então, vai, volta.

0: Voz Alta na Rádio da Alegria. Ó, a gente tentou e a grande maioria falou pro Marton voltar com a moça e viver uma belíssima história de amor, ou tentar.
1: É isso.
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0: Vamos lá. Oi, quinta-feira tem corrida maluca no Rio Sul, lá da Vila São Luís. Alô, Rio Norte. Alô, Vinícius, estamos chegando. Ó, Miguel, informação da pista, vai.
5: Na VK, hein, Avenida Brasil, atividade porque rolou um acidente com uma carreta e uma moto, sentido centro. Já é o segundo de hoje. Equipes da prefeitura e bombeirada já no local, mas atividade aí, porque a Brasil, que não é nem um pouco confortável, vai piorar pra você que vai pro centro, hein.
0: Loucura, irmãozão.
6: Ô, Antônio. O nosso querido Thiago falou que acabou, olha só, cara, acabou de acontecer um atropelamento no Barro Vermelho, em São Gonçalo, perto de uma viatura da PM que se negou a ir até o acidente, alegando que não pode sair do local. Não é que ele se negou e alegou, não. Isso daí realmente são ordens.
0: Não pode arribar.
6: Ele não pode sair dali. Ah. E aí fica essa confusão aí, cara. É complicado. Com o Rio de Janeiro, tá complicado.
0: É uma cultura, né, gente? Que...
6: É.
0: Eu não sei se a gente vê muito filme. Não sei se a gente vê muitas séries e histórias de ficção que ficam, né? É. De repente, uma leitura... traz pra sua cabeça.
6: A gente acaba comparando, né?
0: Uhum. Pois é, que aquele profissional de segurança, ele vai cuidar de você em qualquer momento.
6: É.
0: Em qualquer momento. Mas, lamentavelmente, na prática, isso dificilmente acontece.
6: É.
0: Mas eu vou aproveitar isso e também vou trazer um destaque que eu acompanhei no fim de semana. A tropa se reuniu na região dos Lagos e eu presenciei um acidente na BR-101.
6: Uhum.
0: Parei. Eu era o próximo carro, chamei o corpo de bombeiros e logo depois vieram três viaturas da Polícia Civil. E a Polícia Civil parou para dar todo o apoio.
6: Sim.
0: Assim.
6: São ordens, né?
0: São ordens. E.
6: E aí?
0: Lamentavelmente, atitudes diferentes. É. Vamos lá! 2509-9030 também, fala, Miguel.
5: Uma informação rápida, um atropelamento com um ônibus ali na Francisco Bicalho, hein? Sentido centro, atividade por aí.
0: Já não tava boa,
6: Alicia. Chico Bica hoje faz biquinho.
5: Polícia Militar, Bombeirada, Sete Rio, Batman, Super-Homem, Mulher Maravilha.
6: Todo mundo lá. Tô atropelando um político.
0: Não, Antônio! Pelo amor de Deus! Vambora, 2509-9030, chama o povo, vai, Antônio.
6: Alô, enfermeiro dia.
7: Rapaziada!
0: Bom dia.
6: Bom dia! Quem tá falando?
7: É o Dilma Jota Quara.
0: É demais!
7: Fala, amigo.
0: Você tá demais!
6: Tá por onde?
7: Pô, tô na Mapendi, mas aí, deixa eu te falar.
0: Tá onde?
7: Tô reclamando na Mapendi.
0: Mapendi.
7: Aqui na Taquara, é.
0: Na Taquara, boa.
7: Agora já passou, Alan, mas vou ser sincero, esses catarrentos que estudam ali no Santa Mônica, para o trânsito todo aqui em cima, cara.
0: Não, mas não
7: aí só. Tu vai fugir pra Mapendi, pro Daniel Cardoso e da Bandeirante, tu fica agarrado por causa do Santa Mônica ali, não, tá escrito.
0: Mas olha só, isso aí não é culpa dos cabeçudinhos.
6: É.
0: E vamos torcer pra que eles realmente estudem bem no Santa Mônica e não cometam os erros dos pais.
6: Verdade.
0: A nossa esperança é que o Santa Mônica ofereça uma educação de qualidade para que eles possam educar os pais, né? Vamos torcer para isso.
7: Exatamente. E o pedágio da Transolímpica também, passa batido não.
0: Ah, qual é, cara? Não fala isso não. Tu foi no show da Shakira? Vamos falar da Shakira.
7: Vamos pintar a rua, moleque. Eu vi o Thales lá rebolando, pô. Ah,
0: vamos pintar a rua pra Copa. Vamos falar de coisa que o povo gosta. Falar de aumento do pedágio, do GNV, isso é chato.
5: Vamos falar do Neymar, Vai pra Copa.
0: O Neymar não bateu no filho
5: dele. Bateu no Robinho. Deu um pedala, Robinho, no filho dele.
0: É.
6: Aquela é brincadeira que na nossa época era brincadeira, hoje não é.
5: É. Aqui na rádio.
6: Filho do Robinho é novinho.
5: Aqui, os estagiários aí tiram calça, jogam na rua.
0: Fizeram isso aqui, Thales? Pô,
5: você tem que ver o tanto que sofrem os estagiários aqui.
0: Que absurdo.
5: É.
0: Que absurdo. Se eu souber disso aqui dentro da rádio, eu denuncio pra
6: gente. Daí tem tempo, né?
5: Aparece em calça rasgada.
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9: O Se Liga tá de volta daqui a pouquinho. Não sai daí.
0: É que é meu dia, a alegria do Rio.
6: Me solta,
9: Antônio. 8 horas e 34 minutos.
0: Calma aí, cara, solta o Thales.
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0: Seu Jorge na número 1 e a burguesinha, burguesinha, burguesinha, burguesinha.
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0: Miguel na área de volta, Alegria Esporte Clube chegando.
3: Opa! Vamos que vamos, Alan, em ritmo de Copa do Mundo, hein? Já faltam 37 dias pro início da Copa do Mundo, no dia 11 de junho. A bola rola nos Estados Unidos, México e Canadá pela primeira vez com 48 seleções. E o que ainda tem na nossa cabeça é uma dúvida, né?

0: Será que o Neymar vai ou não vai pra Copa? Tem muita gente que defende, outros não querem o Neymar na seleção brasileira. Fato é que nós temos uma informação importantíssima, Alan Oliveira.
1: Qual é?
0: Porque se o Neymar for convocado, já temos a primeira música da delegação brasileira entrando no estádio. Você sabe que o Neymar, ele bota a caixinha de som e vai
1: com os jogadores, né? Sim, sim. Então, qual é a música? Qual é a música?
0: Pode soltar aí, por gentileza.
1: Virou hino da seleção?
0: É, rapaz.
1: Isso é um clássico.
0: Um clássico. Eu vou te explicar, calma.
1: O que aconteceu, cara?
0: Olha, recentemente o Neymar Júnior deu literalmente um tapa na cara do Robinho Júnior, que é filho do Robinho. Aí tá a incoerência, né? A gente sabe que o Robinho jogava demais, tá preso, inclusive, atualmente. Mas quando ele jogava, tinha aquele tal do... Pedala, Robinho, lembra?
1: Sim.
0: Parece que o Neymar foi brincar com ele, além desse tapa no Robinho Júnior, que é filho do Robinho, ele xingou e também deu uma rasteira. Só sei que confusão já tá formada lá no centro de treinamento do Santos, o centro de treinamento Rei Pelé. Inclusive, o Robinho Júnior já enviou notificação pro clube pedindo as providências, relatou agressão física, verbal e também discute uma possível rescisão de contrato. Clima nada agradável no Santos e, óbvio, que influencia também nos bastidores da seleção brasileira. Uma pergunta que eu te faço, Alan.
1: Manda.
0: Você é a favor ou contra da presença do Neymar Júnior, que não tá jogando muita coisa, né, na seleção brasileira, na Copa do Mundo?
1: Cara, eu acho que o Neymar machucado é melhor do que uma meia dúzia de uns 7 ou 8 ali na seleção.
0: Beleza, já falou tudo.
1: Ah, bom, não sou hipócrita. É. A gente sabe que, além disso, a presença do Neymar na Copa é interessante pra muita gente do mercado publicitário. Então não adianta a gente tentar usar aqui do conhecimento técnico do futebol, porque vai contrariar vários interesses e o Neymar, querendo ou não, tem que jogar.
0: É verdade. E falta pouco, hein? A lista final para a Copa do Mundo vai sair nos próximos dias e óbvio que você fica sabendo primeiro aqui no Alegria Esporte Clube. Vamos falar do Mengão porque, olha, o Flamengo anunciou a renovação do contrato com Bruno Henrique. O BH27 fica até dezembro de 2027. Esse novo contrato foi assinado depois do treino ontem e o vínculo anterior terminaria no fim desse ano. Olha, a renovação já estava encaminhada, só foi oficializado. O Bruno Henrique é ídolo, tem 18 títulos pelo Mengão. Inclusive, foi prometido pro BH um busto em sua homenagem. Segundo o presidente do Mengão, as homenagens têm que ser feitas em vida. O atacante tem 35 anos e pensa, talvez, em se aposentar no Mengão. Lembrando que tem Flamengo na Liberta na quinta-feira, tá? A gente vai falar sobre esse jogo também no decorrer da semana. Porque quem entra em campo antes pela Libertadores é o Fluminense. E o jogo vai ser contra o Independente Rivadavia, lá da Argentina. Inclusive, a equipe do Flusão já partiu pra lá e precisa urgentemente de uma vitória. O Flusão é o lanterna do grupo, tem só um pontinho em 3 jogos. Tem que vencer pra seguir com chances de classificação, porque tá com a corda no pescoço. E uma notícia boa, hein? Lúcio Acosta, o meia, deve voltar ao time depois de 3 semanas lesionado. Amanhã tem Independente Rivadavia, lá da Argentina, e o Fluminense pela Libertadores da América. Quem entra em campo amanhã também, mas pela Sul-Americana, é o Vasco da Gama, mas uma situação completamente diferente. O Vascão tá na boa, é líder do seu grupo e já tá embarcando pro Chile sem a maioria dos seus titulares. Olha, só quem partiu, que jogou contra o Flamengo, foi o Paulo Henrique, o Lucas Piton e o Barros. O jogo vai ser contra o Audax Italiano pela Copa Sul-Americana amanhã às 7 horas da noite. Como eu disse, a maioria dos titulares ficaram aqui e o Vascão levou só 11 jogadores, levou aliás 11 jogadores do Sub-20 para essa viagem, só 3 desses titulares aí que começaram e que jogaram contra o Flamengo no último domingo. Audax Italiano e Vasco pela Sul-Americana, o plano do Renato Gaúcho até agora tem dado certo, porque o Vascão é líder do seu grupo, como eu falei. Quem tá partindo também pra Sul-Americana, na verdade o jogo vai ser em casa, mas com a concentração voltada para esse jogo, é o Botafogo. E com desfalques importantes, tá? O Alan, ele sofreu uma lesão na parte anterior da coxa. Essa lesão, inclusive, foi no jogo contra o Remo no sábado e foi detectada uma lesão em sua coxa. Ou seja, o rapaz não vai jogar, o tempo de recuperação tá na casa dos 6 a 8 semanas. E só depois da Copa do Mundo, muito provavelmente, a gente possa ver o Alan jogando bola pelo Botafogo. E amanhã tem parada dura, hein? Botafogo e Racing pela Sul-Americana no Nilton. A gente passa toda a visão pra você aqui no decorrer da programação e vem novidades por aí, viu, Alan? durante a Copa do Mundo, na verdade antes da Copa do Mundo, a tropa vai se reunir por um motivo só: alegria em primeiro lugar e também relembrar com você alguns momentos da Copa do Mundo que marcaram não só a nossa vida, mas o rádio brasileiro também. Mais pra frente a gente conta mais sobre isso, mas começa quinta-feira agora uma novidade nova, como você gosta.
1: É um plus a mais.
0: Um plus a mais, é.
1: Ó, antes da gente encerrar o Alegria Esporte Clube, vamos trazer mais alegria pra galera. 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
0: Aí boa! Sim, hein? Aí sim.
1: 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Essa parceria.
0: Essa promoção é boa, que a gente vê que não é só a gente que tá devendo, né, atualmente. É. Tem muita gente aí na pinda aí.
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0: poeta do samba, Jorge Aragão, e já é a versão do FM O Dia ao Vivo, clássico que você ouve na, no retrô.
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0: 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Vambora, informação da galera aí, pra galera, vai, Miguel.
2: Rapaz, tá rolando uma manutenção lá no túnel acústico, Rafael Mascarenhas, hein? Atividade aí no sentido São Conrado, equipes da Prefeitura e da Seconserva no local. Tá tudo zoado por lá, hein? Isso no túnel mesmo, atividade por aí. E eu tenho um convite pra fazê-la.
0: Manda!
2: Daqui a pouquinho, eu tô partindo agora lá pra Pernambuco Motos Rio de Janeiro com a Honda.

0: rolar uma ação muito bacana. A gente está no Maio Amarelo e vai ter uma instalação gratuita para os motociclistas da antena corta-pipa. Aquela antena corta-linha que é fundamental na proteção do motociclista. A gente sabe que as férias estão chegando e é exatamente na Marquês de Paraná, número 145. Pode partir para lá. Instalação gratuita, a gente se protegendo. Maneiro, nós motociclistas,
1: isso,
0: né?
1: Isso é essencial, essencial. Então, se você anda aí pela região de Niterói, passa lá pra você colocar essa antena. Isso prevenção aí. Pô, mais do que importante, mais do que necessária, essa prevenção de colocar a antena e se proteger dessas linhas chilenas que são proibidas, mas no Rio de Janeiro vivem aí tirando a vida do motociclista.
0: É isso.
1: Ação começa a que horas?
0: Começar agora, já 9 e pouquinho já tem gente por lá, pode passar, eu tô saindo aqui da rádio com a minha antena corta-pipa que já foi instalada.
1: Beleza.
0: Vai de capacete, hein, tem uns avisados que vai se infringir a lei. Na frente do Corpo de Bombeiros ali, em frente, na Marquês de Paraná, 145.
1: Alô? Boa. Ó, o Thiago Silva falou da Abelardo Bueno, hein? Aqui na Farmácia Arena, da Farmácia Arena até a rádio aqui, mais ou menos. Tudo parado nas duas pistas. Ele falou, ó, vou passar pra tomar um café. Vem comer um bolo da Nelly aqui, irmão, tá maravilhoso. 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
1: Só um complemento, o Wanderson falou da Alameda São Boaventura, hein? Niterói, ali em Niterói, na altura do número 182, sentido de São Gonçalo. Então fica na atividade, hein?
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1: Tudo entupido por lá. 9h28 no Rio, bom dia!
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10: Fala, ouvinte, eu sou o Diego Faro e vou compartilhar a trajetória da Sheila Cardoso. A Sheila trabalhou por muitos anos na área contábil, mas a rotina pesada, as inúmeras horas extras e a falta de tempo para dar atenção à família deixavam o coração dela inquieto. A partir desse momento, o desejo de empreender e poder fazer os próprios horários começou a falar alto. E ao ser demitida, percebeu que ali era o momento certo para investir neste sonho. Sem ideias no primeiro momento, não sabia por qual caminho seguir. 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Legal demais, não é? Agora me conta a sua história na arroba Diego Faro ou acesse o site da FM Dia.
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0: tudo que eu quero é te dizer. Eu amo você. Você é o amor da minha vida. Trio Ternura e Fases do Amor na Rádio da Alegria. E chegou!
1: Pô, eu queria dizer ao vivo assim, pô, eu gosto muito de você, velho, papo reto.
0: Pô, eu também, é de sério, verdade. Pô,
1: quando eu te vejo assim, meu dia é melhor, irmão. Você... Eu percebo que eu vou ser um velho gagá e tão escroto quanto. É impressionante, você me dá percebi que eu vou ter 2 filhos, 27 mil anos de rádio, vou continuar imbecil. Eu fico feliz com isso. Obrigado,
0: irmão, por isso. Porque você. Essa é a fase boa.
2: Nossa, que
0: de não
2: quantos elogios
0: de não amadurecer a infância de um homem.
1: É, dura até quando?
0: Os primeiros 40 anos da infância de um homem são complicados mesmo.
2: Então tá, o teu tá começando agora. Agora
0: que eu tô crescendo, né? Tô com 45, tô... Saindo da pré-escola.
1: Ai, okay. Pré-adolescente, né, pai?
0: Ai,
1: Six gente. Seven, Six Seven.
0: Six Seven, Vivi.
2: Six Seven.
0: Já aurou farma?
2: Ah, meu pai.
1: É farmou aura, já farmou aura, é.
2: Ele falou
0: aurou farma, eu troquei. É porque eu tô no fundo da sala.
1: Eu amo,
0: né?
1: Velho. Eu amo forte, mano. Não tem como não, mano.
2: Cara, ele conseguiu falar um negócio mais complicado
0: mais
2: do que
0: mais
2: já
0: difícil,
2: é.
0: Mais difícil,
2: farmou
0: mais difícil.
2: Aura. Não,
1: armou faura. Não,
0: Gabriel Lopes de Souza, tem convites pra resenha do Mumu. É sábado na área externa da Farmácia Arena. Valeu, Gabriel, parabéns. Tem convites pro especial Dia das Mães com Elimar Santos, gente. Ô, Elimar Santos.
2: Eu e você. Assim. Ao som de um bolero. Eu sei outros também, né? Já falei que Conceição gosta.
0: É bom demais.
1: Só cantou
0: Elimar Santos. Não.
2: Eu canto outra depois.
1: Por favor, Viviane, faça isso.
0: Tem uma que ele fala, eu respiro o teu sussurro.
1: Uau.
0: Elimar é o poeta da
1: saliência.
0: Melhor
1: que isso, só e se abre feito um leque.
2: É que ele fala, me leva pra aquele lugar que você me levou e faz comigo outra vez tudo que você fez.
1: Uau.
2: É essa música que todo mundo só canta o refrão, mas eu sei.
1: Você sabe o que ela fez com ele nesse lugar?
0: Convite também pro Capital do Samba, com Alcione, Alexandre Pires, Dilcinho, Péricles e o Belo. É sábado, dia 16, na Farmácia Arena.
1: Uau.
0: Tô indo embora, hein?
1: Quem for lá,
0: chegando.
1: Quem for lá vai farmar.
0: Vai farmar.
1: Vai orar farma.
0: Essa parada mesmo. É legal pra vocês, hein?
1: Isso. Sem intervalo, que fique claro, hein?
0: Vou lá dar um beijo na chefe, que ontem foi o churrasco de aniversário da chefe.
2: Ah, vou falar que você não foi convidado.
0: Não, até fui, mas não dava pra competir contigo. Depois que tu voltou, é melhor deixar você sozinha na babação.
2: Que cara, eu já falei ontem, eu falei pra ela que você ia fazer isso.
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1: Farmou faura!
0: Ah, é! Tudo pra você economizar mais. Tô indo embora. Agora eu fui mesmo.
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4: Muito bom dia, minha vivizinha.
2: Bom dia, todo mundo.
4: Chegamos. E a gente vai começar com Amor Diamante, Suel cantando pra gente, hein? Existe amor de fé.

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0: Bom dia! Será que alguém tem duzentinho pra me emprestar? Tô com vontade de começar a beber hoje para só amanhã, mas eu não tô com condições.
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1: Vai, 10 e 18.
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3: Eu sou Gutenberg Fonseca, defensor do consumidor e ex-secretário de Estado.
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1: Menos é Mais, cantando pra gente na número 1 do Brasil, aquele lugar. Lugar perfeito. É a sua FM Dia. Bom dia!
2: Bom dia, todo mundo!
1: Nega, a gente fala uma parada. Chegamos hoje, terça-feira, 5 de maio de 2026. O tema de hoje promete. Mas antes eu quero saber da senhorita como é que você tá. Tô vendo que você já tá animadíssima.
2: Eu, na verdade, acordei cedo, já fui lá pra academia, né? Fiz lá meus exercícios de membros inferiores, começando isso. Com 3 séries de elevação pélvica,
1: meu
2: que
1: Deus,
2: é o coisa,
1: quanto
2: a morte.
1: Detalhe, gente. Jesus.
2: Vocês não querem saber? Calma que olha só, tem a ver com o tema de hoje, tá?
1: Vai,
2: já coloco dando spoiler.
1: Vai.
2: E aí fiquei meio cansada, né? Mas aí, tudo já se resolveu.
1: Ó, oh, é ótimo. Muito bom. E você que tá aí ouvindo a gente, eu te desejo um bom dia com Jesus. Sem ele nem entende, tá bom? Vamos ao tema de hoje, que hoje promete. Já que você falou da academia, minha querida Malhada da Silva, minha grandiosa musa fitness, eu queria que você contasse,
2: amor,
1: pra galera.
2: Existe um abismo muito grande entre acordar e fazer minha ginástica.
1: Ginástica é muito bom.
2: Do que ser musa fitness. Porque eu não vou ser musa fitness assim nunca. Sabe? Nunca. nunca. Gente, olha, eu tô indo porque chega uma hora da vida, um momento da vida que a gente precisa disso, né?
1: Meu Deus
2: e aí,
1: do céu.
2: Antes tarde do que nunca. Mas vamos lá.
1: Ah.
2: Eu gostei da música que tá mais clube das mulheres do que academia. Mas vamos
1: desculpa,
2: lá, gente.
1: Foi o melhor que eu pude. Então peraí que eu vou botar uma perfeita aqui. Vai.
2: Academia.
1: Essa você não tem a referência, mas quem tem, tem. Vai. Você não lembra dessa? Não, não conhece essa?
2: Não, pra mim, música de academia é Flashdance.
3: O ciclo foda joga as estrol pra dentro.
2: Não.
1: Não conhece essa?
2: Não. Pra mim, não academia é Flashdance.
1: Então vai de Bad Boy.
2: He's a maniac, maniac. Essa, isso é mesmo.
1: Fala muito sobre a senhora, tá bom?
2: É. Vamos lá, gente. Preste atenção. Academia. Academia é aquele lugar que a gente tem, assim, podemos dizer, talvez, que tem de tudo? Você acha que academia
1: tem de muito, é melhor. Acho mais adequado.
2: Mas assim, tem aquela pessoa que vai treinar com perfume em excesso.
4: Nossa, bebê.
2: Tem aquelas pessoas que malham em grupinho, né? Enfim, aquele fica acumulado, aquela galera do grupão.
1: Isso.
2: Tem a galera que fica no aparelho mais do que o tempo permitido.
1: Tem a galera que não passa desodorante direito.
2: E tem aquele que fica sentado mexendo no celular.
1: Putz.
2: Né, no aparelho.
1: Tem aquela que vai de rímel pra academia.
2: Gente, tem tudo. E tem, enfim, a gente quer saber o quê?
1: O quê?
2: O que você proibiria hoje na sua academia?
1: Uma única coisa.
2: Eu tenho uma.
1: Você vai. Vamos guardar para o próximo bloco, você fala? Pode ser pra gente fazer um mistério?
2: Tá, eu tenho uma que me dá muito. Gente.
1: Só pode tirar uma coisa.
2: Eu quero saber, inclusive, se o meu grupinho que é, tá da maromba aqui, do meu
1: Jim Hatz, é filme de Jim Hatz da alegria.
2: Eu quero saber se alguém faz o que eu não gosto que faça.
1: Vamos pro intervalo, daqui a pouquinho. Você conta pra gente. A única coisa que você tiraria sem dó da academia. E já também tem R$1.800. No Aperte Play é só cantar uma música com a palavra Viviane Tenório.
2: Quando?
1: Enquanto isso, Marcelo Falcão e Chorão.

0: Pouco tem.
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0: maiores compositores dessa geração do pagode. O nome da música é Mil Garotas e ele canta com o Ian. Cria da Zona Oeste, de Campo Grande para o mundo. Estamos de volta. Hoje tem R$1.800 para você. R$1.800 o nosso Pet Play.
1: Tiririm, tiririnha de dinheiro.
0: Lembra quem?
1: Tininim?
0: Isso.
1: É, já. Tininim, hoje tá atividade, hein, Tininim?
0: Atividade. Tininim é o nosso funcionário do RH aqui, né, do financeiro. Ô, Tininim, vou te chamar de tigrinho aqui pra te lembrar de soltar a carta, hein?
1: Hoje é dia de soltar a carta, hein?
0: Solta a carta, deixa o meu cavalo andar. Ah, que delícia. Mas vamos pro nosso enquete, minha amiga linda. Hoje o assunto é academia. Simples e direto.
1: Não, gente, alguém pode baixar a música do Flashdance, por favor?
0: Pede a Fabrício ali, pra gente
1: bota,
0: usar.
1: Procura aí, Maniac, porque tem que ser essa trilha hoje.
0: Olha pra lá e lembra do Poupa Tempo.
1: Ah lá, ó.
0: Surgiu.
1: As duas.
0: Manda áudio pra gente contando o que você excluiria, tiraria do cenário da academia que treina. Uma única coisa, gente. Uma única coisa. É isso que você vai contar pra gente. Vamos ver.
2: Bom dia para o filhinho da mamãe e pra dona mimada.
1: Ah, muito bem.
0: Já chegou esculhambando, hein?
2: É, na academia de jiu-jitsu, né? O jiu-jitsu. Que eu tiraria seria os amiguinhos que esquecem de lavar o kimono.
1: Ó. Oh.
2: Nossa. Chega pra treinar com aquele cheirinho de macaco morto a tapa. Rapaz. Vamos lavar o kimono, vamos? Cara, vamos lavar o kimono? Isso. Combinado?
0: Que isso, cara.
2: Pô, pelo amor de Deus, ninguém aguenta, cara. O jiu-jitsu é um esporte de contato muito próximo. E aí aquele cheiro de... né? Aquela iaca. Aí não dá, né?
1: É, e o jiu-jitsu... Não dá.
2: Tamo junto, valeu.
1: Imagina. O jiu-jitsu você em contato, assim, mais do que próximo com a pessoa, Viviane,
0: imagina,
1: né?
0: Tu ralando o nariz no kimono podre.
1: Ô, meu príncipe, não existe a menor possibilidade. Eu ia sair da aula.
0: Gente, não tem como, galera. Vamos lavar o kimono, hein, brother? Situação. Olha, tem mais gente participando, lembrando que você pode ligar o
3: vídeo. Bom dia. Academia, que vetaria? Telefone e celular, pô. Academia permanente pra ficar batendo fotinha pra amante, pra esposa, pra namorado, pra namorada, pra amiguinho, não, pô. Instagram, não, pô. É malhar, pô. Vamos malhar. Leva teu cadeadinho e guarda o telefone lá no armário.
1: Ele até me lembrou uma coisa aqui.
0: Viviane?
1: Ele me lembrou aqui uma coisa, esse menino.
0: Ele deu... Na fuça da galera, hein? Olha isso, gente. Tiraria o telefone. Olha, teve gente que mandou em texto aqui, mandar um abraço pra galera de Caxias que tá na sintonia. Luciano, ele disse o seguinte: olha, Dinho, eu tiraria as músicas porque são chatas demais.
1: Então.
0: É que é um clima meio música da C&A.
1: Deixa eu só fazer um pequeno parênteses aqui sobre a questão da foto, tá?
0: Vai.
1: Existem fotos e fotos. Eu sei, a gente tá num momento, e me incluo nessa, que as pessoas criam conteúdo, postam foto na academia e tudo mais. Eu só não acho muito maneiro quando a pessoa usa assim... Não é nem usar o tripé, mas botar o tripé num lugar que atrapalha a passagem. Ou colocar três tripés pra fazer um efeito assim, circular, sabe? Três tripés no meio da academia. Não, gente. Faz uma selfie. Faz um... Pode filmar, pede pra alguém filmar, cria teu conteúdo.
0: Vou te falar.
1: Faça valer a permuta, tudo certo.
0: Eu tenho uma sugestão.
1: Faz parte.
0: Eu tenho uma sugestão. O tripé pode, mas tem que pagar, pô. Ele tá tomando espaço de outra pessoa. É, pagou tripé, pô.

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2: Vividinho, queria mandar um alô pros meus filhotes que estão em casa.
3: Olha que fofa.
2: Me esperando chegar do trabalho.
4: Ah, que fofinho.
2: E pra vocês aí da rádio.
3: Beijo.
2: FM Dia, vou mandar um alô aí pra Valentina.
5: Valentina, te quero hasta el fin.
2: Pra ficar atenta aí das coisas. E um beijo pro Vinícius. E avisar meu marido Alex que as férias estão acabando.
6: Fala aí, Vivi, Dinho.
3: Fala,
6: aqui é equipe Arcanjo.
3: Aí, ó.
6: Manda um abraço aí pra essa rapaziada aí que tá de serviço hoje aí.
3: Tamo junto,
6: Carlos,
3: família.
6: Alex, Robin, Johnson.
3: Chegou a tropa de equipe Arcanjo, Vivi.
7: Pega um, pega geral. Também vai pegar você.
3: Estamos protegidos.
6: Pra todos.
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0: cantando na número 1, Cego de Amor é o nome da canção. Estamos de volta, hoje tem R$1.800 no Pet Play. Gente, o que você faria com R$1.800? É dinheiro demais.
1: Ai, hoje eu ia destinar parte pra comprar um tênis.
0: Qual é o tênis que você tá querendo? Conta aí pra nossa audiência.
1: Gente, na verdade,
0: vai que alguém te dá de presente.
1: Meu tênis de academia. Eu tenho. Vamos lá. A verdade é a seguinte, gente. Eu tenho pena de comprar coisas de academia.
0: Ah, já que o assunto é academia, né?
1: É, eu tenho pena de comprar. Agora sim!
0: Isso.
1: Eita!
0: Olha aí.
1: Vai,
0: ó, dona Carmelita, olha a diferença.
1: Vai.
0: Ó, como dona Carmelita se animou. Olha, brincadeira. Olha aí. Vai, dona Carmelita Tenório!
1: Carmelita é o quê? Meu alter ego dos anos 80?
0: É seu alter ego, isso.
1: Ah, tá ótimo. A pessoa não sabia quem era Jane Fonda, mas tudo bem.
0: Eu não sabia, eu não sei quem é ainda. Eu não sei se
1: você
0: me mostrou.
1: Calma, vou te mostrar quem é.
0: Vai, Viviane, conta aí pra galera.
1: Eu tenho pena de comprar, eu acho roupa de ginástica caríssimo.
0: Roupa de ginástica.
1: Por isso que eu malho sempre do mesmo jeito. Malho não, vou pra academia, para a ginástica dos anos 80. A Carmelita vai à ginástica?
0: Isso.
1: Inclusive vai ser meu nome agora do meu personagem.
0: Você gostou, Carmelita. Né, Carmelita? Vai.
1: Carmelita vai à academia sempre de quê? De blusa, né, camiseta, t-shirt e uma bermuda. E tênis e meia. É assim, Carmelita vai. Uma coisa meio Princesa Diana. Sabe quem é Princesa
0: meio
1: Diana?
0: O quê, cara? Pô, essa aí a gente
1: não,
0: sabe.
1: Sei lá.
0: Né? Essa sai no Jornal Nacional.
1: Umas coisas assim. E eu tenho muita dó de comprar roupa de ginástica. E aí eu preciso comprar um tênis também pra treinar. Que meu tênis, o tênis que eu tô usando, um é velho e o outro, Joaquim, meu gato número 4, comeu o cadarço dos dois pés.
0: Joaquim se alimenta da moda.
1: E vocês acham que, ah, Vivi é isso, Vivi é patricinha, Vivi tem dinheiro, Vivi é mimada, não. Vivi tem umas coisas que Vivi é bem mão de vaca.
0: Ela é mesmo, isso aí é verdade. Isso aí tem
1: pra algumas coisas.
0: Mas pra outras a mão é aberta.
1: Nossa, gente, eu acho absurdo. Eu acho absurdo uma calça de ginástica custar R$200, gente. As pessoas precisam entender isso.
0: É, acho absurdo. Acho caro, viu? Mas hoje o assunto é uma coisa que você tiraria do mundo da academia.
1: Os valores das roupas.
0: Boa, pode ser. Não deixa de ser, né? Manda áudio pra gente, quero ouvir sua voz.
2: Bom dia. Desiste de malhar com o celular, parceiro. Quer levar o celular? Leva o teu cadeadinho, bota lá no armário e tranca.
1: Mais um revoltado. Mais
0: bolado com o telefone. Tem mais gente aqui,
2: bom dia,
0: vai.
2: Bom dia.
0: É eu mesmo, cara. Ô, Tata aí.
3: Bom dia, Dinho Cremoso. Bom dia, Vivi. Morena maravilhosa dos meus sonhos.
0: Olha meu Deus, morena maravilhosa dos meus sonhos.
1: Ô, meu pai.
0: Ai, meu Deus.
3: Conquista. Cara, o que eu proibiria hoje na academia é as menininhas que só vai pra ficar tirando foto no espelho, velho. E os Enzos. Cara, não dá
0: e
3: certo,
0: velho.
3: Esse povo meio de malhar, pegar um peso, puxar um ferro pra ganhar um condicionamento, não. Só vai pra atrapalhar o treino dos outros.
0: Eita, nós, olha, foto na academia.
1: Ganhar um condicionamento.
0: Ih, gente.
1: Eu amei ele falando do condicionamento.
0: Deixa eu falar uma parada pra vocês. Você pode ligar também 2509-9030 com 21 na frente pra participar ao vivo, mas só serve uma única coisa que você tiraria da academia. A gente disse que no próximo bloco tinha a sua, Viviane. Solta a braba.
1: Gente, pessoas que fazem barulho. Tipo, gemendo quando pega, sabe? Isso me dá muita agonia.
0: O cara que tá na academia ali.
1: Gente, juro,
0: fazendo
1: me dá
0: um
1: muita
0: supino.
1: Agonia. Me dá muita agonia.
0: Ele faz um supino fazendo barulho de quem tá fazendo elevação pélvica, é isso?
1: Sim.
0: É, eu também não curto essa galera, não. Eu tiraria o bonde
1: do. Me dá muita agonia, gente.
0: Eu tiraria o bonde do desodorante. Assim, quem vai sem desodorante não tem meu respeito.
1: Ah, gente, isso daí é, cara,
0: é o básico. Mas tem gente que erra.
1: Né?
0: Impressionante. Uma única coisa que você tiraria na sua academia. 21 997 01 1005. E o nosso telefone, vem visitar
1: 2509 9030.
0: Então vambora, daqui a pouquinho tem sua participação ao vivo com a gente também. Olha aí, Suel e Ferrugem.
4: E falando em saudade, Timóteo, só saudade.

mulher interesseira vai te pedir um apartamento, tá? 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

0: Rapaz e o Cabelinho cantando juntos, Vida Edificante é o nome da canção. Estamos de volta, hoje o assunto, academia, né, galera?
1: Academia, gente.
0: É, o bonde da malhação, coração, corpo fica igual um violão abdominal e outras cositas más. Hoje você vai contar o que você tiraria, né?
1: O que você tiraria da academia?
0: Uma coisa, só pode uma coisa, o que é que você tiraria? Os áudios não param de chegar, Viviane Tenório. Vamos ouvir, vai!
2: Fala, Dinho, fala, Vivi.
0: E aí, brabo?
2: Eu tiraria as pessoas da academia.
0: Peraí, cara.
2: A galera que já malha há um tempão, que não pode falar malhar, tem que falar treinar.
1: Fala ginástica.
2: A barra não pesa nada, ela conta zerado. Então são duas anilhas de 10, é equivalente a 20. Irmão, isso é um pó. Irmão, a barra pesa. Eu tô indo malhar, não tô indo treinar. O problema é meu.
1: É isso.
2: Pelo amor de Deus.
1: Eu concordo.
2: Eu tiraria as pessoas.
0: Ele ficou bolado.
2: Boa tarde.
1: Eu concordo, você gosta de malhar, treinar. Gente, eu não treino.
0: Você não é atleta, né, Vivi?
1: Eu não treino. Eu vou pra ginástica. Vou pra ginástica. É isso que eu vou fazer, ginástica.
0: Você pode ligar 2509-9030. Olha, o Eduardo disse que tiraria a academia.
1: Maravilhoso, tira a academia.
0: Não te julgo, irmão. Ai, tem mais gente mandando mensagens, microfone aberto pro povo.
3: Bom dia, Dinho. Bom dia, Vivi.
1: Bom dia.
3: Então.
0: E aí, pai?
3: Sou aqui o Sérgio Mendes, aqui do São João Casimiro de Abreu.
0: Sérgio Mendes, hein? Toca muito, fala.
3: No meu caso, eu tiraria a academia.
1: Aí, ó.
3: Que, ou preguiça que eu tenho de malhar, gente. Ou preguiça.
1: É assim, né, gente?
0: Cara, eu vou te falar, se tivesse um remédio, assim, que você bebe o remédio e fica disposto pra treinar, eu juro por Deus, eu compraria muito fácil.
1: Ué, existe.
0: Cara. Existe, Viviane?
1: Ué, existe.
0: Qual seria o remédio?
1: Ué, que existe, existe, é só você procurar. Pelo menos não é remédio, pré-treino tem.
0: Pré-treino? Eu ia querer ficar me coçando em casa, né? Pô, deixa aí, olha lá, tem gente na linha falando ao vivo, FM Dia, bom dia, é isso! Bom dia!
4: Bom dia!
0: Oi, meu amor!
1: Bom dia!
0: Como é? Quem é você? Onde você fala?
4: Quanto tempo, que saudade de você.
0: Olha.
1: Ah, tô aqui.
4: Bruninha Cheirosa.
1: Bruninha, ela era nossa ouvinte, ó, de muitos e muitos anos.
4: Olha, da vida inteira.
0: Já participou da Pet Play também.
4: A gente se encontrava muito no Shopping Nova América.
0: Aí, como
4: tá, Salão, lembra?
1: Lembro!
4: Ai, que maravilhosa, que bom que você voltou, seja bem-vinda novamente.
1: Obrigada.
4: Eu sou rata de academia.
0: Ih, então peraí, você tem propriedade pra falar sobre o assunto.
1: Então fala
4: tudo. Eu acho que o povo me tiraria primeiramente, porque eu grito muito nas aulas.
1: Você grita?
4: Mas eu amo, ó, já chegando, se for pra malhar muda, eu fico em casa.
1: Mas peraí,
4: nem gente que namora em silêncio, como gente, assim?
1: Tá, mas peraí, o grito, é o grito de pegar quando você pega no aparelho e fazer aquele barulhinho?
4: Não, é a pegada de vambora, animando, agitando.
1: Ah, tá, vambora.
4: Não quero ninguém parado na aula, parece que eu sou a professora, bora.
1: Ah, entendi, você dá o gás na galera.
4: É isso aí.
1: Ah,
4: eu já chego na aula gritando. O que eu tiraria da academia é aquele povo que senta, que acha que é dono do aparelho, não quer sair mais. Eu já não gosto de fazer musculação. Eu gosto da aeróbico, né? Que é com a galera.
1: Ó, ginástica, viu?
4: Uau, quando eu vou fazer musculação, a pessoa tá sentada, ah, você quer fazer? Não. Só quero te olhar.
0: Fica, tem alguém na sua academia que você conhece que faz isso? Hein, Bruninha? Tem alguém na sua academia que faz isso assim, você conhece, que fica no aparelho?
4: É, muito, mas eu peço fazer certo, com licença, por favor.
0: Qual é a frase
4: não,
0: perfeita?
4: Não, só falta uma. Não, falta uma.
1: Com licença, por favor.
0: Gente,
4: tem muita
0: falta
4: gente
0: um.
4: Que faz isso na academia.
0: Repete o
1: com
0: tom.
1: Com licença,
0: o tom,
1: por favor, me pegou demais.
0: O tom do... Como é? É? Falta uma coisa nenhuma, só pra eu aprender e usar mais tarde. Fala aí de novo, por favor.
4: É, a pessoa pergunta, você também vai fazer? Claro que eu vou fazer, não, vou ficar aqui te olhando.
0: Muito obrigado.
4: Não, falta uma não, dá licença, minha vez.
0: Obrigado, Bruninha, vou usar mais tarde, obrigado, meu amor.
1: Não, é minha vez, tipo, sai daí educadamente, chispa.
0: Ah, lindinho, com esse hit que voltou à cena do pagode brasileiro, velho.

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3: Bom dia, bom dia, bom dia! Um alô aí para a saúde Rio das Ostras, tamo junto!
4: Mentira!
5: É isso?
3: Cara. Abraço a todos da FM O Dia!
6: Oi, Dinho, oi, Vivi! Passando só pra mandar um beijo pra vocês e que eu tô amando a programação e vocês dois juntinhos.
7: Ai, como eu tô bandida!
8: Aqui é a Valqueira de Tomás Coelho. Eu quero mandar um alô pra Dona Limpeza e agradecer pela limpeza das meninas. Que Deus abençoe.
9: Queria que você mandasse um alô aí para os funcionários do Beni.
10: Não.
9: E nós queríamos escutar um pagode pela última vez.
11: Pela última vez, pela beijão de língua na minha boca.
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13: Pra você, Jéssica Cristina Anjos de Carvalho ganhou os convites de pista pro evento Só Vamos com o Marvel e convidados, sábado agora, dia 9, na Arena RJ. Nossa equipe entra em contato.
9: Parabéns, Cremozona, pode comemorar. E agora tem mais presentes, convites de geral para o audiovisual do Fabinho, vai ser daquele jeito. Podemos? Quinta-feira, dia 7 de maio, via Music Hall na Baixada, o pau vai quebrar, vai ser daquele jeito. E tem também convites de pista para a roda de samba do Voo pro Sereno e convidados, domingo, dia 17 de maio. Pegou a visão?
13: Pegou
9: lá
13: a visão.
9: No Sorro Lounge, em Padre Miguel. Participe com a gente, nome completo, data de nascimento e seu bairro no Zap do Povo. Vim visitar!
13: 21 997 01 1005.
9: Agora fala igual a Dona Carmelita.
13: Não, 21 997 01 1005. Dona
9: é a mesma
13: Carmelita,
9: pessoa.
13: Dona Carmelita só faz aeróbica.
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0: cantando pra gente do jeito que eu tô na FM o dia! E agora tem informação chegando pra você. A manchete de hoje é: Madureira tá no modo evolução. Manda brava, Vivizita!
1: Sim, Madureira tá no modo evolução, por quê? Porque os ambulantes estão ganhando não só mais espaço pra trabalhar, mas também o quê? Um upgrade no currículo.
0: Oba!
1: Por quê? Agora, além de montar barraca e conquistar cliente no grito do olho preço, a galera vai poder fazer curso grátis de marketing e de empreendedorismo.
0: Legal.
1: Que legal isso, né? Aprender a vender mais e melhor com estratégia e tudo, tá,
0: é
1: gente?
0: Isso, gente. O nome do projeto é Ambulante em Harmonia. Cresceu na região, liberou mais licenças nesse momento e organizou melhor também as barracas pela área, né? E junto com isso veio a oportunidade de estudar com aulas à noite lá no shopping, no Madureira Shopping. Fica no bairro, é uma grande referência no local. Claro, a gente sabe o que acontece com isso, né? O Corre continua, mas agora com visão de negócio. Isso, de Camilo Raiz para empreendedor com um diploma no bolso. Madureira tá mostrando que dá para vender e evoluir ao mesmo tempo. Vamos aos destaques dos principais portais do Rio de Janeiro.
1: Vamos lá, Escola Móvel Pet do Senac RJ leva capacitação e serviços gratuitos ao Pier Mauá.
0: Olha aí, a última vez que nós fomos no Pier Mauá foi para uma outra proposta,
1: sim,
0: né?
1: Outra, completamente
0: diferente. Viva a moda. Vamos direto pro G1,
1: ai,
0: então.
1: Não.
0: O que foi, cara?
1: Ai, não, infestação de aranhas.
0: Infestação
1: Irajá.
0: De aranhas,
1: ai,
0: assusta
1: dela.
0: Moradores em Irajá.
1: Cuidado, Fabiana, aranha em Irajá.
0: O Peter Parker vai pra tua casa, Fabi.
1: Ai, não.
0: Que situação, Fabiana. Não dá, né, gente?
1: Aranhas em Irajá. Spider Place.
0: Como diria Raul Seixas, né? Não? Quem tem a ref tem. Vamos pro Extra, Vivizita.
1: Nova Iguaçu vai ter evento com serviços gratuitos na próxima sexta-feira. Quer mais detalhe? Quer mais detalhe? Vai ter que procurar aí pra você saber que a gente aqui só dá um spoiler.
0: Isso, como diria Raul Seixas, vem cá, mulher, deixar de manhã. Quer mais informação? Sintoniza com a gente.
1: Pelo amor de Deus, gente, aranha Irajá. Cuidado, cuidado, Bia, cuidado, cuidado.
0: Já,
1: não quero, não quero.

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2: Vai só o básico, viu? 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
2: Manda um alô pra minha esposa aí, Paola.
3: Oliveira!
4: Tá com essa daí?
2: Friburgo. Manda um abraço pra Friburgo.
5: Sadala de 5 de 20 aqui na minha mãe.
3: Que isso, Fabrício?
6: Alô, galera que curte a FM Dia, que é o Silvestre, Marechal Hermes. Ligado na FM Dia, a rádio, né? Da alegria. Valeu? Aquele abraço.
7: Eu finjo que não percebo.
8: Fala, pessoal da FM Dia. Thiago Mazei, taxista aqui do Meia. Queria mandar um alô pra Helena, minha filha. Aproveitar e divulgar também aí meu Instagram, @taximazei. Mazei com dois ex. Tamo junto, galera. Um abraço a todos.
9: 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Aqui é a Mariane.
3: Fala!
9: Moradora do Engenho de Dentro. Quero mandar um beijo pro meu esposo Cláudio, que trabalha na drogaria Pumani da Estrada do Portela.
3: Gente.
10: Quem tá falando aqui é MC Chocolate de Rio das Ostras, escutando FM Dia, a melhor do Rio de Janeiro.
3: Olha a hora aí, bebezinha.
11: Meio dia e 32.
3: 11.
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0: gravando essa maravilhosa do Exalta Samba com Alcione, 2003, composição de Altair Veloso. Máximo respeito ao mestre.
1: Gente, menino ama, tava aqui.
0: Eu amo.
1: Pulando, batendo, gente, palmas.
0: Ô Viviane, olha a palavra que ele botou no pagode, pô. Arvorecer. É muito bom, pô. Não tem como.
2: Não tem ido do seu jeito?
3: Meu filho Walter.
0: Gênio!
3: Gomes dos Santos.
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0: Imagina se chegar pra alguém e falar assim: é bom deitar com você e ver nosso desejo manchando o lençol. É muito bom. Desejo manchar o lençol é uma delícia. É de uma sensibilidade, tá ligado? Muito bom, eu sou fã. Vou falar isso esse final de semana pra minha cremosa.
1: Nossa.
0: E ver nosso senhora. Desejo manchar o lençol. Nossa senhora. Eu amo, cara. Eu amo, acho uma delícia. Chega, a frase é outra. O assunto é a palavra quando. Vamos pro telefone, melhor, querida.
1: É melhor.
0: Bora, antes vamos. Que a gente veja a Adrianinha manchando o nosso telefone.
1: É, meu bem, tô deixando você falar sozinho. Você fica, eu tô quietinha aqui, ó.
0: Obrigado por
1: aqui,
0: isso, ó. Obrigado por
1: quietinha.
0: Isso.
1: Quietinha, vamos ao que interessa, afinal de contas. Tem uma grana te esperando e tem gente na linha. Alô, FM O Dia.
5: Alô.
1: Oi, quem é?
5: Cristiane.
1: E aí, Cris, tudo bem? Animada?
5: Muito. Desde semana passada tentando.
0: Conseguiu.
1: Chegou o seu momento. Esse momento é todo seu. Pode entrar. Vem cá, vamos.
5: Olha que...
1: Fala.
5: Olha, eu tô trabalhando, parei o carro da empresa, opa. Tô tentando.
0: E agora, quem sabe, vai conseguir. Vai. Canta pra gente, a palavra é quando. Boa sorte.
5: Olha, quando lembra da gente no quarto tirando a roupa... É do João Gomes. Tô tão nervosa.
1: Ah, o Léo já fez assim, ó, lá atrás.
0: É pegada de vaqueiro, não é essa canção.
1: Não é essa.
0: Não é cremosa. Mas
5: você
0: é. Bom trabalho, viu, coisa linda?
1: Um beijo, tenta de novo.
5: Beijo, fica com Deus.
0: Valeu, Cris. Tem mais gente ligando, vamos microfones lá. Abertos pro povo. Vai!
1: Alô, FMG.
5: Alô.
1: Oi, vixe, quem
5: alô,
1: é?
5: Alô, boa tarde.
1: Boa tarde. Essa daí tá a 1000 por hora. E aí, quem é você? Fala seu nome e conta tudo.
6: Eu sou a Adriana.
1: E Papa aí, Légua. Dia? Vai, canta logo. Vamos lá.
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0: Olha só, meteu o perfume do Belo, mas foi de Jequiti.
1: Não é, não.
0: Não é, crema.
1: Não é, não.
0: Que risada gostosa. Beijo, meu amor.
1: Um beijo. Gente, adorei. Tô adorando essas meninas. A mulherada representa muito, eu amo.
0: Tá vendo, você não ri das minhas piadas, mas o povo ri.
7: Essa daqui foi a minha primeira.
1: Ela não riu, não. Ela riu do
0: Jequiti. Ela riu do Jequiti, linda. Desculpa.

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14: E olá, o David Brasil, aviso chegando pra você desde cedo, mas vamos de presente, calma.
15: Vamos lá, Fernanda da Silva Rocha ganhou os convites de geral pro audiovisual do Fabinho, quinta-feira agora na Via Music Hall. E o Felipe Cardoso Lechar vai curtir de pista a roda de samba do Voo pro Sereno e convidados domingo, dia 17, no Soho Lounge. E em Padre Miguel, nossa equipe de promoção entra em contato.
14: Muito bem. E
16: geral
14: agora tem...
16: do Via Music.
14: Isso, e agora tem convite de pista para o Subúrbio. Conte, sábado agora na Ilha Itangá. E convites para o evento daquele jeito, com meu parceiro Ian e o Wallace Araújo, Van Diesel do Pagode.
16: Ian, o nome é lenda.
14: Diretamente de Campo Grande.
16: É do fã-clube dele. Isso. Ian.
14: Vai ser no Clube Português em Nikit City. Participe com a gente.
16: Vivi
14: boa
16: te
14: sorte.
16: Ama.
14: Chega.
16: Vivi te
14: chega.
16: Ama.
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2: A nossa Shakira! David Brasil, vai lobar o Iva!
3: Meu Deus!
2: Meu Deus!
3: Que xoxado!
2: Meu Deus, não, gente.
3: Não, tu tava.
2: Meu Deus, não faz.
4: Onde,
2: isso.
4: Onde, essa aqui?
3: É. Foi. Xoxado, querido, vem não.
4: Não.
3: Era que tinha soco, intervalos, aí a gente dava aquela soca morgada.
2: É isso, David.
3: Entendeu? Mas.
2: O pai da mulher teve um problema lá de saúde.
3: Não, sabe? Meu amor, mas eu sei que. Não, o pai foi o atraso.
4: Vamos lá, não, vamos lá. A parada foi a seguinte, meu ponto de vista, tá? Ela tem entrado sem música.
3: Nossa, menina aqui.
4: E
3: não
4: ela
3: foi
4: e o repertório.
3: O fim da vagabunda.
4: E o repertório David. Dela poderia. Não.
3: Ela foi.
4: O
3: foi
4: repertório
3: horrível.
4: Dela podia ter sido. Ao invés de, ela podia ter aberto o show com a segunda música.
3: É.
4: E a versão de Estou Aqui aí acabou comigo. Porque eu tava esperando a Estou Aqui normal e teve um remix que aí.
3: Não, gente.
4: Mas
3: olha,
4: o show não foi um show ruim. Foi
3: não,
4: um show
3: foi
4: bom.
3: Não.
4: Foi
3: mas,
4: um show bem
3: não,
4: bom.
3: Mas aqui tem intervalo, mas só. Que é a entrada, que é um boom. Gente, é uma da Madonna com 100 anos, fez uma entrada.
2: A Madonna que é com assim, quem, rapaz? Peraí, a Madonna
4: não
2: com
4: dá,
2: quem, rapaz?
4: Não dá pra comparar.
3: Madonna
2: com quantos anos?
3: Com 100 anos, fez a entrada. Buf, meu amor, olha a velhinha vinha só, que parecia uma mumiazinha, toda assim. Mas deu nome, Madonna.
4: Mas,
3: foi...
4: não, mas olha só, não dá pra comparar Madonna, Lady Gaga e
2: ai,
4: Shakira.
2: Gente,
4: são três coisas,
2: né,
4: diferentes.
2: Quantos anos Madonna tinha, rapaz?
3: Com 100 anos, meu amor. Lá vem ela, mas ela toda durinha, toda maravilhosa.
2: Ai, Deus.
3: Foi um show. Não, por que não? Só que a outra entrar sem música. Nunca
2: já
3: isso.
2: Chega, David Brasil.
3: Chega de colombiano.
2: Por favor.
3: Tô com favor de colombiano.
2: Daqui a pouco tem 1.800 reais.
4: Por que
2: é
4: assim?
2: Isso, cara?
3: Você que as mandou, mandou falar.
4: Você mandou
3: falsa.
4: Você falar nada.
3: Você mandou.
4: Eu
3: fala,
4: falei
3: o escroto
4: minha opinião.
3: É, você põe
2: livre
3: no meu.
2: Pra
3: você
2: pra
3: isso.
4: Gente.

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0: Chegou aquele momento que quando o telefone toca, ah, meu Deus do céu, a gente sabe muito bem o que que acontece. O telefone toca, você canta pra gente e pode levar R$1.800.
3: Meu sonho.
4: E vamos ter.
0: É o que, David?
3: Meu sonho hoje, 1.800. Eu
4: Ele
3: tenho
4: já
3: um
4: falou
3: que
4: precisa pagar contas, precisa
3: Tereza,
4: pagar condomínio.
3: Tereza, Paulo, Carla, os condomínios, os bofs que já vem com gás,
4: ah,
3: com
4: é,
3: luz.
4: É, tem os cachezinhos, né? Os agrados.
3: Pensão do filho. Pô, eu vou ser preso hoje se eu não pagar a pensão do meu filho, viado. Me ajuda aí, só
4: aí
3: assim.
4: Aí você ajuda.
3: Aí tudo depende, né, meu amor? Do pai.
4: Tudo depende.
0: Tudo depende do quê, rapaz?
3: Do pai. Se o pai vale a pena, eu pago a pensão do filho mesmo.
0: Vamos atender o povo, David Brasil. Faz as honras da casa,
3: bora.
0: Vai.
3: Alô, FM Dia. Boa tarde.
5: Boa tarde.
3: Quem tá falando?
5: Júlio César.
3: De onde, Imperador. Júlio, meu craque? Orgulho do
5: Freguesia,
3: Flamengo.
5: Jacarepaguá.
3: Olha, freguesia, coisa rica. Ô, meu amor.
5: Oi.
3: Ô, Julinho.
5: Oi, diga.
3: Uma voz grossa, né, menino?
0: É Lombardi. Oi, Silvio.
5: Boa tarde.
3: Trabalha com o quê, vidinha?
5: Oi.
3: Trabalha com o quê?
5: Eu trabalho com vendas.
4: Com vendas.
3: Ah, então eu quero comprar alguma coisa que tu venda.
5: Ah.
0: Eu posso fazer uma pergunta pra ele, David?
3: Não. Ei, amor.
0: Então tá bom.
3: Qual é a música valendo R$1.800?
0: Canta pra gente!
5: Quando... Você vem com essa cara de menina levada,
3: gente,
5: pensando besteira.
4: Ué, meteu o Elimar Santos.
5: Liga o arrepio na
4: pele. Meteu o Elimar Santos. A gente tá sorteando convite pro show.
3: Júlio.
4: Santos, mas não é.
3: Não é.
0: Qual
3: é
0: a sua idade, Júlio? Não é essa,
5: não é.
0: Julião. Não é, Julião.
3: Júlio.
0: Não é, não é, não é.
5: Oi.
3: Qual a sua idade?
5: 63.
3: Nossa. Aí, parabéns. Tem uma vozeirão. Parabéns.
0: Novinho, né, David?
3: Um beijo para o Elimar Santos.
6: As definições de mentira foram atualizadas.
3: Um beijo para o Elimar Santos.
5: Um beijo para você também.
0: Valeu,
3: beijo,
0: irmão.
4: Maravilhoso.
0: Legal que ele respondeu como se ele fosse o Elimar.
4: O Elimar Santos, exato.
0: Isso. Bom dia para o Elimar. Um beijo para o Elimar Santos. Ele, bom dia. Beijo. É nóis. Tem mais gente na linha. Vai, David. Vai.
3: Alô, FM Dia. Boa tarde.
7: Alô, boa tarde.
3: Quem tá falando e de onde?
7: São João de Meriti.
3: São João de Meriti. Alô, Baixada. Qual o nome, hein, Vidinho? Qual o teu nome, menino?
7: Não entendi.
3: Seu nome.
7: E o Sidney.
3: Sidney.
7: Sidney.
3: Não, Sidney
7: só.
3: Só Sidney. Ô, Sidney.
4: Vai, Sidney. Isso.
3: Valendo R$1.800. Qual
0: canta,
3: é a música?
0: Canta!
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3: E você
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0: Mas vai entrar pelo ralo, porque não é
3: essa! Um beijo, Sidney!
7: Valeu!
3: Tamo junto, hein, né?
0: Ah, então amanhã acumulou.
3: Gente, já?
0: Amanhã acumulou.
4: Já, porque já teve.
0: São duas chances, David. De 10 da manhã até 2 da tarde. Como a senhora chega uma, aí...
3: Tá escrota, né?
0: Gente...
3: E é manjar... Lé! Só que leva esse voodoo pra Bahia de novo.
4: Meu Deus, gente.
3: De volta.
0: Amanhã, R$1.900.
4: Gente, R$1.900. Depois R$2.000 e vai...
0: A
4: vai
0: palavra servindo. É quando, gente? Quando?
3: Quando?
4: Aham.
0: Você tem uma na mente, David?
4: Tem alguma que quer cantar?
3: Não. Quando...

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1: É hora dela que não dá bobeira, nossa Gaga Jabazeira! Vai, madrinha!
2: Alô, mais que especial pra Léo e toda a equipe do Grupo Vital. Alô, Léo, meu fechamento.
1: Isso é novo.
2: Todos do Grupo Vital. Olha, amor.
1: Isso é uma energia. Ó, vou te falar, é uma parceria vital. Essa que é a verdade.
2: Exatamente, meu amor. Cortina de vidro lá no meu novo AP da Bar.
1: Sim.
2: O Grupo Vital deu nome e sobrenome. Anti-ruído, anti-sol, não sei o que. Maravilhoso. Ô, Léo e todo o Grupo Vital, parabéns. Bate palmas para o Grupo Vital. Estão de parabéns. Te amo, Léo. Obrigado pela parceria. Ficou show.
3: Meu que amor, mais? Próximo?
2: O bicho
1: já
2: pode...
1: Já foi, só pra Vital.
2: O... Amor, o bicho pode estar pegando lá fora aqui. Sem ruído,
3: acústica,
2: sem nada, tá?
3: Acústica excelente.
1: Maravilhoso.
2: Acústica, valeu, bebê.
1: 1:32, vai, Miguel, vai.
3: Alegria
4: Esporte Clube.
5: E o Neymar, hein? Alegria Esporte Clube no ar com uma pergunta, meu parceiro, que tá todo mundo se fazendo. O que que o Neymar foi arrumar pra cabeça? Aliás, por que que o Neymar foi dar um tapa numa cabeça? Lá ele, tá? Calma. Rolou uma treta lá no centro de treinamento Rei Pelé, o centro de treinamento do Santos. Rapaz, o Neymar simplesmente deu um tapa na cara do Robinho Júnior. Filho do Robinho, aquele mesmo, do pedala, Robinho, lembra? Ainda deu uma rasteira no rapaz e xingou o moleque, olha. Não sei o que que ele tá arrumando não, hein? Eu acho que ele tá cavando uma vaga pra assistir a Copa do Sofá. Rolou essa treta no CT do Santos e a gente fica de olho porque faltam 37 dias pra Copa do Mundo. Inclusive, o Robinho Júnior disse que vai tomar providências e discutir uma possível rescisão de contrato. Que isso, hein, Neymar? Mas vamos falar do Flamengo porque o Mengão anunciou ontem a renovação de contrato do Bruno Henrique. O BH27 fica no Mengão até dezembro do ano que vem, até 2027. O atacante tem 35 anos, 18 títulos pelo clube e ainda foi prometido a ele um busto em sua homenagem. Ó, quinta-feira tem jogo pela Libertadores e a gente fala sobre essa partida no decorrer da programação na semana, pode ser? Porque amanhã o Fluminense que entra em campo pela Liberta e vai ser contra o Independiente Rivadavia lá da Argentina, meu parceiro, tá com a corda no pescoço o Flusão, hein? A equipe só tem um pontinho em 3 jogos e precisa vencer mais do que nunca pra seguir com chances de classificação. E no que depender do Zubeldía, óbvio que eles querem essa classificação. Por isso, inclusive, Lúcio Acosta pode voltar ao time depois de 3 semanas fora por lesão. Vamos falar do Vascão, porque amanhã o Vascão pega o Audax Italiano do Chile. Inclusive, já tá lá, hein? O

0: a tabela. Mas olha, dos jogadores que começaram o clássico contra o Flamengo, só Paulo Henrique, Lucas Piton e Barros embarcaram, hein? O Vascão levou 11 jogadores do Sub-20 pra essa viagem e amanhã tem Audax Italiano e Vasco. Quem joga amanhã também é o Fogão, com um monte de desfalque, inclusive o Alan, que sofreu uma lesão na sua coxa. O problema foi diagnosticado depois de exames médicos e essa lesão rolou no jogo contra o Remo. Olha, o cara só volta depois da Copa do Mundo, então esqueça o Alan no campo amanhã contra o Racing pela Sul-Americana em casa. O Botafogo joga no Nilton. Amanhã tem mais dentro da programação da FM o Dia, mais precisamente no Retro Primeira Edição. Fui, Fafá! Acabou, Fafá!
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0: Pista Samba aqui na programação da FM o Dia. Difícil resposta é o nome da canção. Nós estamos de volta hoje com a presença ilustre e especial da nossa Suzana Vieira, da
1: diva,
0: FM o Dia.
1: A diva do nosso rádio.
0: Isso,
2: Suzana
0: a
2: Vieira, a diva da TV brasileira.
1: Mas você é o diva da rádio, carioca?
2: Não, meu, eu não sou nada. Eu aqui sou um CLT.
1: Graças a Deus,
2: que,
1: né?
2: Que graças a Deus, hoje... A minha conta estava negativa, aí acordei com ela azulzinha. Aí eu fui ver, gente, a minha conta é
0: azul.
2: Aí eu, FM o Dia, ai, Gigi Tuca. Doutor Ari, onde o senhor estiver, gratidão, meu doutor Deus. Ari de Cavalho. Eu vou até chorar.
1: Cara, família juro, Cavalho, por que você obrigado. É assim, gente?
2: Ué, mas é o doutor Ari, eu todos os dias tenho que orar por ele.
1: Tá bom.
2: Um beijo, obrigado, Tuari. Agora, se tu é uma pessoa ingrata, eita, que foi e veio já quatro vezes e
1: quatro
2: ainda
1: vezes.
2: É ingrata.
1: Quatro vezes.
2: Entendeu? Você vai acabar lá na Rádio Relógio, eu tô avisando. Só tu vai estar lá só. Cucu! Cucu! Vivi Tenório!
1: Ai,
2: são
1: gente.
2: 8 horas e 14 minutos.
1: Olha cucu, só, aproveita cucu. Teu espaço, teu momento.
2: Qual momento? I don't have moments.
3: Nossa!
2: Uai.
3: Nossa!
1: Depois que ele mandou
2: oh
1: um Don't Touch Me.
2: God.
1: Ele mandou um Don't Touch Me também.
2: Don't Touch Me, please.
1: Ah.
2: I don't have money for you. I'm sorry, Gino.
0: Traduz agora pra audiência brasileira.
1: Gente, mas tá que tá no
2: gente,
1: inglês, né?
2: Gente, olha, eu falei que eu não tenho dinheiro, Dinho, é, desculpa.
0: Mas a rádio tem, hein? R$1.900 a partir de amanhã no Aperte Play.
2: Exatamente.
0: Só precisa cantar pra gente uma música com a palavra quando, não é isso, David Brasil?
2: Quando a gente separou.
1: Essa é a única música com quando que você
2: menina,
1: sabe.
2: Menina, tá tão bonita, né? Só no... Tomara que caia só de ladinho. Pra provocar, né? Ela entra no BRT pra provocar.
0: Meu Deus,
2: tu
0: gente.
2: Tu anda de BRT?
1: Não sei andar de BRT.
2: Ah, por favor. Mas, gente, mas eu amo, amor. Eu entro aqui, ó.
1: Eu não sei. Eu não sei.
2: Ai,
1: eu não sei. Voltei pra cá agora. Uma vez eu peguei e me perdi. Foi um caos. Você anda de BRT? Tu anda no ônibus do aeroporto, David. Fala que tá no BRT.
2: Ah, por favor.
1: Ah, pega o ônibus lá do Santos Dumont e fala que tá no BRT.
2: Ouvintes, vamos fazer...
1: Mas eu ando de metrô muito.
2: Um aulão de BRT pra...
1: De metrô eu ando muito.
2: Vamos levar ela lá pra Santa Cruz e solta ela lá no centro de Santa Cruz, aquele calor do cão.
1: Ué, gente, mas eu não tenho problemas em Santa Cruz, em Madureira, não tenho problemas
2: em lugar.
1: Tenho, não.
2: Ah, por
1: não
2: favor.
1: Não tenho, não. Eu só não sei andar, mas eu sei andar de metrô muito. Metrô eu ando muito.
2: Desde... Rica, né? Fala, meu amor, minha vida é minha.
1: É, o espaço dele
0: não
1: é me esculachar. Ele é assim, ele é assim.
0: Por que
1: cada
0: que
1: dia ele tira
0: com
1: um
0: ela?
1: Pra Cristo.
2: Você sabe, né?
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2: Pode vir mais pertinho, entendeu? Ela disse que eu nunca dancei com ela, dessa vez nós vamos dançar, entendeu? Eia! A gente se conhece tanto, já faz tanto tempo.

0: 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Programa de hoje, que volta amanhã.
1: Quer
2: embora.
1: Ah, não
2: quer
1: embora? Ah, tá bom.
2: Eu só não fico aqui que a minha vibe é totalmente diferente da nossa orelhinha.
1: Ah.
2: A orelhinha é...
0: Que vibe nossa... diferente? Como assim diferente?
2: Então, mas eu sou um... Olha... Ah. Amados ouvintes, eu sou um viado gospel.
0: Você é o quê, rapaz?
1: Pronto.
2: Não bebo, não fumo.
3: As definições de mentira foram atualizadas.
2: Entendeu?
1: Mas em compensação...
0: É.
2: Uma vagabunda na cama, eu sou. Isso é normal.
0: Brasil.
2: Uma piranha da internet. Seu gosto é do bop.
1: Absolute piranha.
2: Amor.
1: Vou te mandar essa figurinha.
2: Vai. Absolute. Ah, eu quero isso.
1: Vou te mandar aqui agora, eu tenho essa figurinha.
2: Eu quero que...
1: Não que eu use, tá, gente?
2: Ah, não. Nossa, pronto. A santinha da FM Dia.
1: Sim.
2: Eu ainda da mais devassa. É.
3: As definições de mentira foram atualizadas.
1: Coitada de
2: quem
1: mim.
2: Quem lembra de um personagem da Juliana Paz? Eu acho que na novela é...
1: Quando
2: será? Não. Uma novela da... Lá da Glória Pérez. Lembra?
1: Olha, agora que eu vi quem tá na figurinha, pelo amor de
0: quem
1: Deus.
0: Quem é que tá na figurinha? Fala publicamente.
2: Mentira, Valesca Popozuda. Oi, Valesca, sua linda. Gente, ela tá linda, não tá?
1: Vou ver que essa foto dela tá bonita, preto e branco.
0: Vamos embora, gente.
1: Ai, você tá falando que eu sou a personagem da Juliana Paz, que era santinha e depois era uma...
2: Tu lembra, não?
1: Claro que eu lembro.
2: Que vem... Vem a Neuza Bote falar. Piranha. Ela... Sou piranha sim.
0: Sou. Tchau. Bora embora. Gente, amanhã, R$1.900.
1: Daqui a pouco chega ele.
0: R$1.900 amanhã na Pet Play.
2: Ele orelha. Pensou que a piranha, você está chamando a orelha é de
1: não,
2: piranha.
1: Não.
2: Gente, que absurdo.
1: Gente, o que tá acontecendo?
2: O que tá acontecendo mesmo?
1: Meu é um Deus, surto, gente, como mano. Pode, cara?
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0: 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Fernanda Moura da Fonseca, Cremossona, parabéns. Você levou convites de pista para o subúrbio com Tiê. Sábado agora, Itaiangá é o palco, hein, Cremossona? Parabéns pelo presente, a equipe vai te ligar e Robson de Moraes vai botar moral. 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E a equipe de promoção também vai te ligar. Falando em Nikit,
26: meu Deus,
0: ele está entre nós.
26: O Wallace, Ian e Nikit. Ah, na moral,
0: cê,
26: eu vou.
0: Você sabe que o Wallace é o Van Diesel do pagode.
26: Ele é, já fui muito lá nesse clube, irmão.
0: Ah, cheio de axé, né, Luiz Caldas?
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0: Bora, boa pra nós, tropinha! Tô chegando aqui na FM, o dia ótima terça-feira. Dinho tá de volta amanhã, Dinho e Vivi Tenório apavorando as manhãs. Quer dizer, quem apavora mais é a turma da manhã, da Tropa da Alegria, né? Eles chegam pra dar uma acalmada, na verdade, né? É isso, começou o Back to Brasil, se é que isso é possível. Começou o Back to Brasil e hoje eu vou dar um spoiler. Olha, Vitinho Imperador, Jorge Mateus, João Gomes... que é isso? Só coisa boa aqui na FM O Dia. E é isso, gente. Tô chegando só pra lembrar também que daqui a pouquinho, você que tá ouvindo, sabe que as melhores promoções estão aqui. Como eu sempre falo, aquelas curiosidades sobre a música, personalidades, tudo que tiver de bom tem aqui na FM O Dia, tá? Falando em tudo de bom, essa aqui... essa aqui é sacanagem, né, gente? Esquece, esquece! Quem foi pras micaretas aí há um tempo atrás? Quem ainda vai, né? Mas antigamente, não sei, tinha um temperinho. Bem saudosista, né? Mas aí, na moral, isso aí me lembra muito minha época boa de micareta.

Dani Fernandes, Natanzinho Lima e Grelo, arrebentando aqui na FM o Dia, no Back to Brasil, gente. E ó, se tá em alta, obviamente também tá aqui na FM o Dia e tá no Back to Brasil. Ó, a treta entre Jojo Todinho e Malévola Alves virou entretenimento oficial das redes. Jojo marcou uma briga em Bangu, mas depois desistiu, dizendo que vai cuidar da saúde e tal. Já Malévola ficou revoltada, fez deboche brindando nos stories, até quebrou a taça no meio do brinde aí, e ainda soltou a ameaça de que vai atrás dela se não aparecer. Ih, rapá, a parada tá de verdade, hein? Que isso, uma meteu o pé, saiu do ringue, a outra tá pronta pra lutar sozinha se precisar, mas não tô entendendo muito, mas é isso. Eu sei que a treta está no ar. Agora, mudando totalmente o clima, parece que vem casamento por aí, hein? Pois é, segundo tia Milena, Marina Sena e Juliano Floss podem subir ao altar. E o mais curioso é que a própria Marina já tinha dito que casamento não...

Norte, o Brasil! O Thierry J. Skinny, Seresta do Rasta. Gente, essa é muito boa, né? Que fechou o Back to Brasil. E o Eric Woods, é o Tadala, filho. Fica aí que já volto com mais.

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1: Bora de alô, não mandou o seu? Que isso, manda aí. Álvaro Júnior, de Senador Camará, e um alô pro seu parceiro Elton, suas filhas Larissa e Lavínia, Diana Angélica, de Pedra de Guaratiba, que tá sempre ouvindo. Beijo, Diana! Gostei, Diana Angélica, bonito nome. Rapaziada do Bonde do Gelo, Rômulo Chaves, de Santíssimo, e um alô pro seu namorado. Valeu, Rômulo! Tainá Menezes, e um alô pro seu marido, Jefinho, Sandro PQD, de Guaratiba, a rapaziada da Puiate, lá no Ceasa, olha aí. Edu Cabeça, de Sonho de Valsa. Caraca, é sacanagem. Tem o Ávila, Ávila Hipopótamo, que isso, gente? Luiz Felipe Linguiça, Linguiça de Mosquito. Caraca, meu irmão, só apelido, vou te falar, hein? Elmo Coutinho, de Aracruz, no Espírito Santo. Ana Maria Claudino, de Cosmos, e um alô pra geral aqui da rádio. Obrigado, Ana Maria. 2h34.
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0: galinha, varão da plantação, que isso, varão balãozudo.
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2: 1967, o mundo começou, pelo menos pra mim. A minha história reduzida é mais ou menos assim, ó.

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1: 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Mas manda o que tá no seu coração.
2: Porque se fosse eu falaria mais ou menos assim.
3: Ei, boa noite. Antes de te bloquear, eu só vim te dizer que a partir de hoje pode tocar o terror, fazer o que quiser fazer. A boca é sua, curte sua farra. Sinto mais nada.
1: Não, apaga.

0: isso! Arrebentando aqui na FM o dia, Danilo e Davi. Agora escuta essa.
1: Escuta essa.
0: No Diário do Rio, homem morre eletrocutado ao tentar furtar cabos na freguesia. Olha aí que doideira, o que tem de gente roubando cabo por aí, meu irmão. Aí morre eletrocutado aí. Deus me livre, gente, tô rindo de nervoso, porque ontem eu tava vendo à noite jornal e passou, não lembro agora o bairro, que nego tava arrancando tudo. No dia, na véspera do fim do prazo, cariocas formam filas para regularização do título de eleitor. No extra, Parque Xangai, o mais antigo do Brasil, inclusive, atrai mais de 4 mil visitantes por mês. Na Folha, segundo o Tinder, durante o show de Shakira, os matches aumentaram em 20%. Ó, o povo só na pegação, né?
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0: aí, nossa lenda, Zeca Pagodinho, verdade, arrebentando aqui na FM o dia. Revelação e muito mais, pera.
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2: 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Já, já, tamo de volta. Alô, alô.
1: Alô, amor.
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0: Alô aqui, ó, Almir Costa, e um alô pro Juninho do Caju, Derek Azeredo de Nova Iguaçu, um alô pro Rômulo Chaves, Priscila do Jardim América, olha aí que é uma grande florzinha amada por Caxias, olha aí, Jaciara do Porto Velho, São Gonçalo, alô, alô pro filhão também, Pitch, Edivaldo Vicente de Belfor Roxo, um alô pra Thelma e Felipe de Sulacap, Jéssica Azevedo e um alô pro seu marido, Henrique Uber. Ah, que isso, você tá falando aí, dizendo que ele é um gostoso. Pera lá, né? Vamos lá. Todos os funcionários da empresa Telelimp, a galera da oficina Dr. Lube, ou Dr. Lub, lá na freguesia, Sandrinho Malvadeza, o piloto mais brabo de Portugal, Rodrigo Itácia de São José dos Pinhais, no Paraná, Edna de Realengo, que tá sempre ouvindo. Beijo, Edna. 3:37.
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4: Fala, ouvinte, eu sou o Diego Faro e vou compartilhar a trajetória da Sheila Cardoso. A Sheila trabalhou por muitos anos na área contábil, mas a rotina pesada, as inúmeras horas extras e a falta de tempo para dar atenção à família deixavam o coração dela inquieto. A partir desse momento, o desejo de empreender e poder fazer os próprios horários começou a falar alto. E ao ser demitida, percebeu que ali era o momento certo para investir neste sonho. Sem ideias no primeiro momento, não sabia por qual caminho seguir. Ela, que é católica, colocou esse desejo em suas orações e foi exatamente na sua fé que a ideia surgiu. Nasceu assim a Casa de Maria Artigos Religiosos, uma oportunidade de empreender e evangelizar. Legal demais, não é? Agora me conta a sua história na arroba Diego Faro ou acesse o site da FM Dia.
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0: Que pérola, hein? Marcelo Falcão e Chorão. Legado. É verdade, gente. Marcelo Falcão e Chorão. Quando eu ouvi a música a primeira vez, eu fiquei de cara. Muito maneiro.
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0: Matheus, da dupla Matheus e Cauã, anunciou sua separação de Paula Pires depois de 14 anos casados. E aí logo começaram a surgir, né, diversos boatos sobre uma suposta traição do cantor. Ih, gente, será? Pra saber dessa história completa, vai lá no site ou no aplicativo da FM O Dia que a gente te conta tudo. Mas vai agora, hein, você que tá ouvindo. E a música não para aqui na FM
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0: tem resultado de promoção aqui na FM O Dia. Quem se deu muito bem, atenção, Letícia Carrupt de Souza. 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E agora convite de pista para roda de samba do Vou Pro Sereno e convidados, domingo, dia 17, no Sorro Lounge, em Padre Miguel. 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Manda ver, nome completo, bairro e data de nascimento. Vambora!
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2: A gente tá na FM o dia. E funk. E aí, DJ Tutubarão?
4: Fala aí, orelha.
2: Tá tudo dominado, meu irmão?
4: Tudo dominado, irmão.
2: Vambora que começou o furduncinho.
4: Oi, terça-feira.
2: Vai. Terça-feira com gostinho já de quinta, hein?
4: Olha.
2: Tô animado na terça. E ó, manda aquele áudio pra gente, pra moral de cria aí. 99701-1005. Manda aquele áudio curtinho. Dá uma zoada a alguém, dá os parabéns, dá uma moral pra quem você quiser, mas não deixa de participar. Fica à vontade aí. Chega junto, o WhatsApp tá liberado. Fora do Rio, bota 21 na frente. 99701-1005. Pra participar pelo Instagram, você acha a gente lá e pode mandar mensagem. Chega lá, bota lá naquela lupinha.
4: Lupa!
2: E isso, bota arroba FM o dia ali. Bota também arroba DJ Tubarão RJ.
4: E coloca arroba orelhinha.
2: Isso! Mas se quiser alô, é só ir na arroba DJ Tubarão RJ e no arroba orelhinha. Vai lá no enviar mensagem. Daqui a pouquinho a gente fortalece daqui. Certo, Tutuba?
4: Certíssimo!
2: Bora amassar, irmão!
4: Não, devagar, né? Terça-feira, orelhinha.
2: Não, para de papo
4: terça-feira.
2: Chega de bancada.
4: Vambora, terça-feira de

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Júlia Bacelar, Anderson França também. Fica de ladão, vai tomar na moral. Ele que é o Mário, DJ Bacalhau. E ele que é o Mandrake. Então vem dançar, vem novinha. Dança, dança com a tropa do chefe, ouvindo a rádio.

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2: A gente tá na FM o dia
3: e fogo!
2: Bom demais, DJ Tubarão.
3: Vamos que vamos, Norival.
2: Ó, vou te falar, hein, nem parece terça-feira, eu gosto
3: parece
2: quando
3: não.
2: Acontece isso. E você que tá ouvindo, eu quero saber o seguinte, mandou o seu áudio pra
3: mandou,
2: Moral
3: mandou?
2: De Cria? Se mandou, chegou a hora. Bora, Tuba!
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4: Oi, boa tarde.
2: Olá.
4: A todos. Aqui é a Kátia, enfermeira de Vila Maria Helena. Eu quero mandar um feliz aniversário pra minha irmã Cristiane, que tá fazendo hoje 50 anos.
3: Bem, Cristiane!
2: Parabéns, mano.
3: Parabéns, dançou muito, hein?
5: Tchadelinha. Estamos ligadão aí na número 1 da cidade, aqui do Paraná, Londrina, equipe capixaba na obra aí.
6: Fala de Tubarão, fala de Orelhinha, de Alfate na voz, manda um alô pro Magno, um olho no peixe, outro no gato.
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2: Sacanagem.
7: Daniel, aqui de Itaburaí, quero mandar um salve pro meu amigo Japão Nildo, carequinha amado por todo mundo aqui de Nova Cidade, Itaburaí. Diretamente daqui do trailer, não posso falar o nome porque é propaganda. Obrigado a todos os colaboradores, valeu. Falou e tamo junto.
8: Maior mulão.

0: Luana Rizek tá aqui também. Um beijo, Luana. Obrigado pela moral. Cristiane Albuquerque. É isso. E a neta Beatriz, que tá completando 19 anos. Juliano e a Brenda de Niterói. Pedro de Nilópolis. Valeu, Pedro. Tamo junto. Vamos fazer o seguinte. Vamos. Parada rápida. Já tem mais DJ Tubarão ao vivo aqui na FM Dia. Rápido.
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0: Vambora, Central FM O Dia tá na área. Bora começar falando de uma via expressa. Na linha amarela, quem for seguir no sentido Fundão, encontra tudo congestionado desde o acesso ao túnel da Covanca até a altura da estrada do Pau Ferro. Já em direção à Barra, o piloto enfrenta retenções desde o Fundão até Bom Sucesso.
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2: Vai, vai.
3: Tá começando o programa?
2: DJ Tubarão, é mesmo, mano. Agora aparece a trilha, é trilha. Aproveita, vai mandando o seu. Oh, mentira, acabou, infelizmente. Mas amanhã tem mais funk com ele, DJ Tubarão.
3: Isso, e amanhã é quarta-feira, é mistureba, neném.
2: Tem amanhã das misturebas?
3: Não sei, né?
2: Vamos ver amanhã, né?
3: Não sei, né?
2: Vamos ver se sua carteira de motorista é só moto.
3: Não sei.
2: Ou se é moto, carro, caminhão, avião.
3: Semana passada tu falou das antigas e tu falou que dava até, dava até pra ir pra NASA.
2: É, mas quarta-feira, eu quero ver amanhã. Amanhã que a giripoca vai piar. Nossa, essa aí é do tempo do meu pai, né? Mas fica aí que já já DJ Nelsinho.
3: Giripoca vai piar.
2: Essa aí é
3: do tempo de quem?
2: Só as velhas guardas.
3: Do seu Donival.
2: É, então amanhã vai ser o pânico.
3: Né, Juninho? Donival Júnior.
2: Um beijo, seu Nuno. Fica aí já já, Nelsinho.
3: Isso!
2: Até amanhã,
3: tô...

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3: Vambora, Central FM o Dia tá de volta. Vamos falar da Zona Norte? Porque, ó, de repente você tá pela Tijuca, vai encontrar trânsito intenso na rua Conde de Bonfim, desde a Avenida Heitor Brandão, no sentido usina. Fica ligado aí, ó, na Avenida Maracanã, movimentação é intensa no sentido centro. Daqui a pouquinho tem mais.
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3: Bora de resultado de promoção aqui na FM o Dia. Anderson Ribeiro de Araújo. Aí, moleque, tá levando convite de pista pra roda de samba do Voo pro Sereno e Convidados, domingo, dia 17, no Sorro Lounge, em Padre Miguel. Sandra Maria Bezerra levou Capital do Samba, convite de pista, Raça Negra, Ferrugem, Menos é Mais, Sorriso Maroto, Samba 90 Graus, 17 de maio na Marina da Glória. Agora tem voucher de R$50 pro Restaurante Bauru e convite de pista pro evento Subúrbio Contier neste sábado, 9 de maio, na Ilha Itaiangá. Manda ver aí, nome completo, bairro e data de nascimento pro WhatsApp. Bora que Nelson chegou!
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2: Bora, chama, chama. Chama no Vibe, FM o dia. E aí, Nelsinho?
3: Terçou, Orelha.
2: Terçou. E terça-feira, aquele BPMzinho mais baixo.
3: Porém, aquele grave estrondante, meu irmão.
2: Isso, terça-feira é de lei, né? Segredo. É, quem escuta sabe que esse é o clima. E ó, aproveita falando em clima. Pega o celular aí, manda áudio pra quem você quiser. Ou melhor, manda pra gente e dá uma moral pra quem você quiser,
3: aí
2: na verdade.
3: Sim, aí sim.
2: Você chega de repente, ah, minha amiga tá fazendo aniversário, esqueci. Certo. De, pô, não vai dar pra eu passar lá pra comer um bolinho, cachorro quente. Mas eu vou mandar um áudio na rádio. Então pega. Sim.

0: Você pode interagir por lá, chegando junto na @FMDia, @DJNelsinho.
1: Sou eu e @Orelhinha também.
0: Isso, mas foca os alôs na @DoNelsinho e na minha robita, certo?
1: Certo, já ajustou o grave aí?
0: Ah, meu irmão, já tá ajustadíssimo.
1: Então baixa a trilha e conta até três, vai.
0: Bora, um, dois, três, vai. Que isso?
1: Que isso, moleque?
0: Alicia Keys e J

0: Empire State of Mind. Vivi Tenório ama essa música,
1: ama.
0: Irmão. Toquei também Evie, Let Me Blow Your Mind. Falou também 50 Cent in the Club. Blue Cantrell, é Blue Cantrell, é assim que fala?
1: Blue Cantrell.
0: Tá, yeah. Heat and Pump Style. Falou também Exalta Samba Livre Pra Voar. Tupac junto com Dr. Dre, California Love. Essa também é lá do fundinho do baú, né, irmão? The Black Eyed Peas, I'm a Bee. Falou também Neo, Sex Love. Jota Quest também. E terminamos com Rihanna, Umbrella.
1: Caraca, ela me faz tão bem. Ela me faz tão. Aí o Léo tava cantando ali fora, eu falei, tá entregando a idade, hein? Você sabe cantar essa música aí,
0: vai, é
1: 35 mais.
0: Léo tá pintando 40 a barba?
1: 40 mais. Tá muito pretinha a barba, né?
0: Disse ele que tem 22 só.
1: Tá. 22 de rádio, de noite. Bora de Moral de Cria, Nelsinho. Chegou a hora.
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3: FM o Dia. Oi. Mantenha o nosso alô, então, aí, pelo menos.
1: Tá.
3: Pro Leone, pra Alexandra, pro Dani, pra Rayane, pro Pablo, pras novatas aqui de Leopoldina, Minas Gerais.
1: Tá bom, mandado.
3: Obrigada.
4: Beijo. Aqui é a Marcela do Vídeo Gal. Quero mandar um abraço pra toda a galera da FM o Dia e pra minha prima Regiane, que tá fazendo aniversário hoje.
1: Valeu, parabéns.
5: Eu tô indo aqui na FM o Dia. Aí sim, o Jefferson Loureiro.
1: Fala,
5: Espírito
1: Jeff.
5: Santo, Cariacica.
6: Oh. Boa tarde, FM o Dia. Manda um salve pra mim aí, ó.
1: Claro.
6: Gustavo aí de Barra Mansa.
1: Alô, Gustavo.
7: Alô, tropa.
1: Oi.
7: É David de Bangu. Quero mandar um alô pra minha querida digníssima Juliane.
1: Olha aí.
7: Dizer que eu a amo e ela mora no meu coração. Amo ela com batata. Valeu, tropa. Boa tarde.
0: Será que o cara é apaixonado mesmo ou fez besteira?
1: Desita, eu acho que fez besteira, mas enfim.
0: Ó, sabe quem tá fazendo aniversário hoje?
1: Quem?
0: Marcelo Tyson.
1: Ô, Taisola. Um beijo pra você, Marcelo Tyson, nosso amigo, meu irmão, relíquia de muitos anos.
0: Verdade.
1: Que aonde chega, meu irmão, não tem jeito. Muda todo o astral do ambiente.
0: Gente boa demais.
1: Nosso cara. Irmão. Valeu, Taisola. Beijo e parabéns aí. Tudo de bom. Ô, Nelsinho.
0: Oi, irmão.
1: Deixa eu aproveitar e mandar um alô aqui.
0: Manda, claro.
1: Pra Luciana Reis, da Taquara. Obrigado, Luciana, que tá ouvindo. Elmo Coutinho, de Aracruz, lá no Espírito Santo.
0: Olha aí, hein?
1: Ana Maria Claudino, de Cosmos, também tá na área. Pingo, da Honda Mesquita. Jefferson Loureiro, também do Espírito Santo. Povo do Espírito Santo ouvindo direto,
0: direto
1: lá pelo aplicativo.
0: Cara.
1: E o Rafael ouvindo a gente de Brasília.
0: Muito bem.
1: Obrigado pela moral, Rafa. Aguenta aí, já já eu volto com mais Vibe FM o Dia e o DJ Nelsinho.
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10: Bora que Central tá de volta e se liga. Acidente, hein, ó. Na Avenida 31 de Março. No sentido Santo Cristo, um acidente causa retenções desde a saída do túnel Santa Bárbara. E no túnel Rebouças, a queda de uma moto na segunda galeria do sentido Lagoa deixa tudo parado desde o elevado Paulo de Fronteira.
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0: DJ Nelsinho. Tira a camisa!
1: Não tira!
0: Tira a camisa!
1: Não tira!
0: Vambora, tá malhando pra quê, Nelson?
1: Peraí.
0: Quer ver na câmera?
1: É, tá tomando Monjaro?
0: Tá tomando Monju? Ai, gente, na moral, você vacila muito. Graças a Deus, estou de boa. Mas se porventura um dia vir a precisar...
1: Certo.
0: Pode ser que sim.
1: Entendi.
0: É isso, o que importa é cuidar da saúde.
1: Isso, certo, exatamente. Irmão, pra quem quiser curtir meu som ao vivo nesse sábado agora, estarei na terra de Norival.
0: Olha,
1: é, Nikit. Sábado agora tem o lançamento do audiovisual da Resenha do Vitinho na quadra do Cubango, lá em Niterói, em Fonseca. Estarei por lá com várias atrações. Vai ser uma festa muito legal. Sábado agora, irmão. E é isso. Ó, eu quero saber o seguinte. Você é nosso ouvinte. Você já ouviu o set Moon Knight que eu postei lá no YouTube? Tá bem maneiro, cara.
0: Pra tá galera muito que curte
1: o início dos anos 2000, meu irmão, só o filé. Procura lá depois DJ Nelsinho, Moon Knight. Dá aquele play e se inscreve no canal.
0: Isso, bota lá no YouTube que tem vários. Mas esse aí tá especial.
1: Tá legal mesmo, né, cara?
0: Ó, amanhã, 5 da tarde, horário de Brasília, tem mais DJ Nelsinho no Vibe FM o dia, certo, irmão?
1: Certo, irmão!
0: Fica aí, eu continuo aqui, mas Nelsinho, vida rasa.
1: Qual é, Nuri?
0: Só amanhã.
1: Ah. Tamo junto!
0: Até amanhã!
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0: E aí, tá de carro? Central FM O Dia já está de volta. E ó, vamos falar da Brasil, porque você que tá seguindo em direção a Santa Cruz encontra via com lentidão e pontos de retenção desde o Caju até Penha. Já no sentido centro, aquele trechinho ali de Bom Sucesso que dá acesso pra linha amarela, tem movimentação mais complicada, tá?
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0: Mário Eduardo Silva levou o convite de pista pro evento Subúrbio Contiê, sábado dia 9, na Ilha Itaiangá. Parabéns, Mário. Amanda da Silva, da hora, tá levando um voucher de R$50 pro restaurante Bauru, válido de segunda a sexta na unidade mais próxima de você. E agora convite de pista pro evento Só Vamos, com Marvila e convidados. Sábado, dia 9, no Arena RJ. Vai lá no WhatsApp, tenta aí.
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2: Bora de música!
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0: Natanzinho Lima, aqui na FM o Dia.
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0: E aí, tá seguindo pra ponte? Ó, no sentido Rio, tem lentidão na saída pra Avenida Brasil, com tempo médio de travessia de 16 minutinhos. Quem tá indo pra Nikit, pega engarrafamento. Da subida do vão central até o pedágio e na saída ali para Jansen de Melo. Tempo de travessia, meia horinha. Daqui a pouquinho tem mais Central.
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0: Só as melhores, Suel, Bruno Diegues e Atitude 67. É isso, respeita a minha história. Fechando bem, mais uma edição do Só as Melhores. Isso aí, respeita a minha história 2, tá, gente? Caso você queira, daqui a pouquinho, né? De repente, num momento, num churrasquinho, numa festinha, bota aí no YouTube, porque, meu irmão, só pedrada e só gente de primeira. Né não? Né não, Vandame?
1: É, claro.
0: Né não, Francinha?
1: Por que o França veio de bracinho pra fora?
2: Agora eu descobri porque o Solovezinho tá mais romântico.
0: Por quê?
2: Titico tá namorando, pô.
0: Ele casou, não casou? Não, ele tá namorando. Corre não, Titico. Casou não, ele está
1: namorando. Casou, tô namorando. Tá namorando.
0: Tá namorando. Eu conheço a namorada dele.
1: Ele falou que ele tinha casado.
0: A namorada é gente boa, não.
2: Se tinha galera não, da programação,
0: não, futuro, não. Ah, não. Peraí, futuro,
1: não entendi.
0: Num futuro.
1: Peraí. Como é que é, Titio? Tem uma namorada.
0: Que no futuro,
1: tá, ele tem a namorada e também ele é casado. Entendi.
0: Ih, não!
1: Aí não!
0: Não é isso, não, cara!
1: Tô zoando, pô, tô zoando.
0: Sei lá, essa leitura labial aí.
1: Não, tem um amigo meu que ficou chateado depois de casado quando descobriu que não podia mais namorar.
0: Ah, meu filho, aí.
1: Pô, aí não,
0: vagabundo, né, cara? É melhor ficar de pista, né? Ema, cada um com os seus problemas.
1: Pois é.
0: Ô, Francinha, voltou a malhar, né?
2: Ainda não.
0: Câmera nele, Vandame?
1: Câmera no crack.
0: Câmera no crack? Então, câmera no crack. Calma aí, calma aí. É. Não vai aparecer nada.
1: Grande, cortou a cabeça do
0: Que isso?
1: Aí, assim,
0: ó. Olha aí, ele veio pra armar o caos. Olha a cabeça dele. Dorme com um barulho desse.
1: Pô, é o lobo na camisa.
0: Uau, Shakirão. Fica aí que já. Já retrou.
1: França.
0: Lili cantou.
1: Cantou mesmo.
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0: Ó, vamos lá, em última atualização de hoje, piloto. Na linha vermelha tá tudo arruinado, desde o Caju até o acesso para Washington Luiz, sentido Baixada. Em direção ao centro, o trânsito tá fluindo. E o clima, Francinho, eu te pergunto?
2: Solzão.
0: E aí já te respondo, amanhã sol e calor dominando geral. Chegando a 31 graus, não é um calor do raio laser, mas tá bom.
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2: Bora, vamos pra pista. Vamos de boa, porque o Washington de Oliveira Silva... Washington. Pô, vai pra Marvel, hein?
0: Vai mesmo.
2: Vai comigo, hein? 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Vai. Vai, amigo. A partir de agora, vamos pro Elimar Santos.
0: Pô, bom mandando. Demais, pois irmão.
2: É imperdível o show do Elimar. Rola nesse sábado no Espaço Hall. E tem mais. Roda de samba do Vou Pro Sereno. Isso. Na Sorro Lounge, em Padre Miguel. Zap 997-01-1005. Aí tu bota nome, bairro e data de nascimento e diz pra onde você quer ir, cara. Quero ir pro Vou Pro Sereno ou então quer curtir o show do Elimar Santos, que é sensacional.
0: Exatamente.
2: 997-01-1005, minha vida.
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3: E daquele jeitão, só vai tocar Mandelão. E como é que ela vem, Francinha? Vem.
4: Olha, tô toda nave, hein, Badani? Ah. Toda modificada, hein?
3: Ah, claro, porra. Lógico.
4: Beiço de marimbondo.
3: Procedimento caro.
4: Peitinho tá como?
3: Pra tá aqui.
4: Redondinho. É. Bundinha.
3: É.
4: Tá remasterizado, agora tá em estéreo.
3: Pô, aquele retoque na lataria.
4: É, pô.
3: Foi pra funilaria.
4: Pô,
3: meu irmão, outro papo. Já tá na programação da número 1 aqui no Retrô, desse carinha jeitão mesmo.
4: Esticada.
3: Maluco. Hoje vai ter Jorge Vercillo que nem maré. Mó tempão que eu não ouvia Jorge Vercillo. Mas antes de qualquer coisa, é preciso dizer, França. Como é que a gente vê? Como é que a gente vê?
4: Como é que
3: a gente
4: vê? Como
3: é que a gente vê? É com faca nos dentes. Cheio de gases. De loucos. Pra fazer história. Junto com você, aqui na programação da número 1 do Brasil. Já falei que tem Jorge Vercillo.
4: Hoje eu tô gazeificado, hein?
3: Tá mesmo? Pô, aí sim, revelação que tu gosta demais.
4: Tu gosta.
3: Ontem tu errou e hoje tu vai errar de novo.
4: Duvido.
3: Eu vou te dar três
4: hoje
3: opções.
4: Hoje eu acerto.
3: Eu vou te dar três opções.
4: Eu errei, não. Bati na trave.
3: Foi por pouco. Que pode ser qualquer
4: bola
3: uma
4: curva,
3: dessas.
4: Pegou, pai, na trave.
3: Só no nome do artista hoje. Eu vou facilitar a tua vida.
4: Tomando, vai.
3: Porque se a música. Eu vou, só o artista.
4: Eu fico curioso, lá vem.
3: Primeira opção.
4: Quem?
3: Turma do Balão Mágico.
4: Uau.
3: Super Fantástico.
4: Super Fantástico. Boa. Pode ser essa, hein?
3: Ah, e a segunda?
4: Pode ser essa, hein?
3: Pode ser? Então agora eu vou confundir a tua cabeça.
4: Quem?
3: Porque a segunda opção é Bon Jovi.
4: Boa.
3: Blaze of Glory. E a terceira opção é Sensação. Coral de hoje. Coral de anjos.
4: Eu vou no Balão Mágico.
3: Não, errou. É Sensação.

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0: hoje do samba pra gente, um classic e outro classic. Nosso alôzinho, deixa eu mandar um alô aqui pro Thiago
1: mesmo,
0: Lima.
1: Cara, manda mesmo.
0: Thiago Lima mandou a foto, marcou a gente no Instagram.
1: Foi?
0: Descendo Danone aí, a garrafa do Danone, mas só que é um copo de cerveja. Valeu, Thiago. O Marcelo do Pavão, Pavãozinho. Valmir de Palmares, valeu, Valmir. O Fabinho do Bloco Alegria de Quintino. Eloá e Ferreirinha, casal apaixonado. Ah, aí, ó. Dançando pelado, daí. Sabe aonde? Em Portugal, já tá tarde lá, hein? Botando pra estrodar no aplicativo, foi Eloá que
1: deve
0: falou.
1: Ser quase 11 horas lá.
0: Eloá falou: estou dançando pelado na sala com Ferreirinha. Deixa eu mandar um alô aqui, cara, pra essa galera sensacional que eu conheci da Movida de Jacarepaguá, Curicica. Toda a tropa da Movida de Jacarepaguá, tô alugando o carro lá. Mandar um alô pro meu irmão Alcinei. Alô, Alcinei! Ô, tu é brabo demais, tu é o cara, Alcinei! O Cauã também, gente fina demais. E a Carol. Carol é a gerente. É tudo no nome da Carol. Gente, obrigado sempre pelo carinho. Galera que trabalha botando pra estrondar na número 1 do Brasil. Valeu, Alcinei. Sou seu fã, irmão. E agora, aquele momento tão esperado. Tá, aquela taparia generalizada. Rumo ao primeiro lugar.
1: Porrada!
2: O bonde do papá.
0: Vamos lá, o nosso top 3, hein? Terceiro lugar, o João Paulo de Barbacena, Minas Gerais. Tu não botou teu nome, hein, João Paulo?
1: Eu fui lá
0: no perfil e vi.
1: Aí não.
0: Ainda bem que você tem nele. Tinha o nome dele ali no perfil do WhatsApp. João Paulo. Terceiro, João Paulo de Barbacena. Em segundo lugar, o Vitor de Olaria. Em primeiro lugar, caramba, tá virando um sniper brabo ele, cara.
1: Quem?
0: Ricardo Costa do Parque São José.
1: Rapaz, de novo ele aí.
0: Pô, ele tá brabo. Quem deve estar enlouquecido é a Mari de Rio das Pedras.
1: Vai arrumar ele menino.
0: É a Mari, Mari de Rio das Pedras, essa altura, tá batendo com a cabeça no teto, ensandecida. Já, a gente volta com muito mais aqui na programação da número 1 do Brasil.

0: 7h35 no Rio.
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0: sem proporções pra fechar a programação do Retrô. Só felicidade com fundo de quintal. Falar em fundo de quintal, Francinha, já, depois de comerciais, ó, tudo a ver, o melhor programa de samba do Brasil, qual é?
1: Aquele sambinha gostosinho dentro do pagode, é, né, cara? Isso. A galera fica esperando, né, mano? Vai estalar uma.
0: Ah, derrubar aquela gelada, momento tão esperado, é no pagode, o melhor programa de samba do Brasil que tá vindo aí.

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5: Bora, meu biscoitão.
6: Marcos Vinícius Navarro de Souza levou o convite pro especial Dia das Mães com Elimar Santos, sábado, no Espaço Hall. Marcos Vinícius, fica tranquilo, a equipe de promoção vai entrar em contato com você. Letícia Almeida de Miranda. Letícia Almeida de Miranda levou convite de pista pra roda de samba do Voo pro Sereno, convidados. Domingo, dia 17, na Sorro Lounge em Padre Miguel. Equipe de promoção também vai entrar em contato com você.
5: Agora, quinta-feira, dia 7, sabe pra onde a gente vai, ô?
6: Pra onde?
5: Ô, Bandami. Audiovisual do Fabinho Pagobinho ao vivo no Via Music Hall em São João de Meriti. Seremos vistos, você também vai com a gente, hein? Vai lá no Zap da Alegria agora, 997011005.
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5: Bora, tá.
7: Queimou a largada.
5: Errei, moleque. Bora tacar fogo! Tá, claro que é a rádio mais amada do Brasil, hein?
6: É mesmo?
3: Vandami e Anderson França.
5: Vem pro nosso mundo, bebê.
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5: Vambora que a rosca tá aberta.
9: Dança, gatinho, dança.

0: Em um dos dois dias em que eu trabalhei, eu saí aí, pô, fui ver depois, né, no Instagram, no arroba Marco Vandame, tinha mandado pra mim uma foto, mas eu fui ver muito tempo depois. Eu fui procurar, vou achar. O cara mandou, meu irmão, copinho americano, cervejinha, ó, cerveja gelada, meu irmão, garrafa.
1: Nossa
0: e
1: senhora.
0: O copinho americano, pô, aí, meu aí, irmão,
1: filho, esquece.
0: Eu tive que derrubar um negócio.
1: Ah, tomou gente, mesmo, né, Vandame?
0: Claro.
1: Claro. Uai, tu pede aquela porção de salaminho, vem um limãozinho.
0: Nossa senhora, pá!
1: É isso que o povo gosta!
0: Fala, meu
1: irmão. Não gosta, não gosta. Ah,

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2: Vambora aí que o nosso Thiago Lima. Thiago Lima, grande botafoguense, mandou avisar que o grupo Forever Geral, tá todo mundo do grupo Forever Geral. Botando pra estrondar da FM O Dia, o Guigão, filho dele, todo mundo ligado na número 1. Hoje é aniversário do nosso irmão Marcelo Tyson.
3: Oh, verdade. Tyson, bitoquinha no Tyson
2: hoje. Prosperidade do
3: merecedor.
2: Mundo, esse cara merecedor demais.
3: Me amo, Tyson.
2: Cara único, meu irmão. Deixa eu mandar alô também para outro grande botafoguense, Rafael Sorriso, o filhote dele, Joaquim Botafoguense, com 2 anos de idade, moleque fanático. Valeu, Rafael, valeu, Joaquinzinho. Aninha do Columbandês, sempre ligada. O Joel da Feira, flamenguista em Alcântara, tá fazendo churrasco.
3: É, Joel.
2: O Sandro Coutinho, Eliane e Zezel, em Caruaru, Pernambuco, derrubando aquela praianinha borbulhante.
3: Zezel.
2: E o Edmilson Muchacho do churrasco. Pô, tá de um churrasco hoje, hein, cara?
3: Boa, 8h42.
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0: taca fogo no pagode. Eu vou dar nessa quando toca. Daí é a cara do pagode. A titi Irene quando toca no pagode. Quando come, samba no pé, rodinha suada, do jeito que o povo gosta, meu irmão.
1: Falar, é o melhor programa de samba do Brasil, pô. Não tem jeito.
0: Não tem não, hein, cara. A gente fala, você não acredita. A gente fala, fala. Mas agora é o seguinte, Vandame, agora é o negócio. Hoje, no que tá rolando, temos intrigas, hein?
1: É uma questão
0: difícil. Arrumaremos problemas gravíssimos hoje, 10 horas da noite, no que tá rolando. É um assunto que com certeza faz parte da sua vida. É, porque... deixa com muita raiva.
1: Não, você vai deixar com raiva.
0: E hoje você vai expor aqui. Hoje
1: é, é questão de ponto de vista. Você sabe que as pessoas mandam no meu direct, no arroba Marco Vandame, várias situações. Várias. Aí, dependendo daquelas...
0: várias queixas.
1: Exatamente, mandou várias queixas. Exatamente. Aí, pô, eu pego aquela e, pô, taco no fórum, né?
0: É.
1: Aí eu taquei uma no fórum, taquei.
0: Ó.
1: E olha, o negócio foi embaçado.
0: A gente sempre traz convidado aqui no que tá rolando. E hoje o nosso convidado é você que acompanha a gente.
1: Falou
0: hoje,
1: tudo.
0: Você é o convidado no que tá rolando. A gente vai abrir o WhatsApp, vamos abrir o telefone da alegria, o 2509, pro povo soltar a voz. Porque hoje tu vai ficar com raiva, hoje tu vai passar raiva comigo, hein?
1: Eu não sei, cara, eu fico com receio de falar, sabe?
0: Sei, cara.
1: Agora já tem que falar, mano.
0: Eu fico com receio.
1: Agora vai ter que falar, receio, tá?
0: Tá chamando desde ontem, agora tu vai dar pra trás não, meu irmão.
1: Eu fico com receio,
0: esse
1: cara.
0: Negócio dá pra trás pro Thales.
1: É mesmo,
0: é? É, ele tá assim. 10 horas da noite, ó, hein?
1: Eu não sei, cara.
0: Vai pegar
1: cara.
0: Fogo aqui, é feio no dia, hein?
1: Cara,
0: e sabe que aqui não tem historinha, né? Negócio de meia boca, não. Aqui a gente fala o que tem que falar mesmo. Então...
1: é. Mas eu não sei, não, cara.
0: Não inventa essa agora, não. Não vem com essa pra cá agora, não, hein?
1: Vai ficar esquisito.
0: Pelo amor de Deus, hein?
1: Vai ficar esquisito, vai. Vai ficar
0: 10 horas esquisito. Da noite. Ô, Morinha, passa rápido. Tu continua aí na FM Dia, no aplicativo, no site fmdia.com.br. 10 horas da noite. O convidado de hoje é você.
1: E outra coisa.
0: A FM Dia.
1: Importante, cara. Vem no Pique Televisão, que é sempre muito mais divertido. Então vai no aplicativo, fica no site, clica em veja. Vai vir aí a Voz do Brasil. Aí, pô, vai tocar a música, vai passar o clipe padrão internacional e tu continua até as 10 com a gente.
0: 10 horas, enquanto...

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